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1: 9:42.

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3: 10 e 8.

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3: Dez e 23.

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3: Dez e 46.

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6: 11 e 6.

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1: Onze e 24.

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1: Onze e 45.

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2: 12:00.

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Meia-noite e 21.

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2: Meia-noite e 42.

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2: Uma e um.

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1: Uma e 20.

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2: Uma e 42.

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3: 2:04.
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5: 2:45.

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4: Três e quatro.
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2: 3:24.

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2: Três e 43.

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2: Quatro e cinco.
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1: 4:27.

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2: 5:27.
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0: Lá pelas tantas, o Nório começou a falar os negócios assim, mais ou menos, ó. Vai ouvindo aí.
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2: Dia, tarde, noite, madrugada, seja o que for, bom dia pra você que acordou vivo que nem eu. Tamo aí, ó, se ouvindo, parla, meu. Parla comigo, é. Ô, gente, coisa boa, né? Chegando uma sexta-feira 17, é, ó, você sabe, agora eu fiquei contar os calzinhos da sexta-feira 17. Gente, aí é homem que vira Suzete. Vamos brincar um pouquinho, porque vai acertar a corda depois que o boi escapou. Falando em boi, foi capado mais três cachorrão ali da esquina. Eita, mano. Deve ser uma maravilha ser capado, né? Eita. É, eu vejo que os cachorros ficam de boa, tranquilo. Tem uns gatinhos também, né? Os gatinhos, eles ficam assim, ah, miau. Ah, mas, pô, gente, vamos parar com essas besteiras aí. Deixa os animais ser natural, não precisa ferrar com os bichos. Falar em bicho, né? Como é que tá o bicho de pé aí? Ah, vocês estão ouvindo o programa e tocando uma marchinha. A clarividência chegou na cabeça do homem e partiu o rabo dele. Você sabe quando o cara começa a se apegar demais com as coisas, assim, de outros mundos que nem existem, daí ele começa a virar imundo, eita. Viu, é bom dar uma risadinha. Eu, por exemplo, eu chego aqui com vontade de gargalhar. Mas tem gente que chega a sério, nem cumprimenta. Outros chegam e já vão beijando, pegando até no tico, hein? Bom dia pra você que tá acordando agora comigo, obrigado pela sintonia, né? Nossa queridona de Francisco é a Rádio Anahuim, aquela que te faz, sim, feliz, tá bom? Alô, 6:04, tem que ser agora. Eu sei que agora podemos fazer tudo diferente, basta ser crente, eco, vamos nessa. E lá pelas tantas, compadre Juvenal resolveu dar uma de anal. Gente, vamos parar um pouquinho com essas besteiras aí agora. Vem que tem, vem comigo, gente. É, toda vez que o ser humano resolve dizer foi engano, ah, para, vocês param de enganar o povo. Eita lá, né? Vai lá em enganar o povo. É, o tubarão, ó, tá comendo pelas verdades. Gente, sabemos que hoje é sexta-feira, tem, hoje é dia de feira, né? Tem a feirinha aqui na frente da Anahuim, vem assim, é. Tem filezinho de tilápia. Aquele lá que tu não disfarça, que gosta, porque é verdade. Também tem aquele caldinho de cana, aquele mel, aquela própolis. Eita, tem pastelzinho também, é. Tem broa de milho, tem mandioca, quer dizer, sempre tem, né? Tem dia que não tem. Por exemplo, já me disseram que o agosto vai ser bem chuvoso. Vai dificultar um pouco a vida dos moços aí que bota a mão na lida do dia a dia pra fazer a alegria do meu povo. Eita, rimou, né? Vamos junto por aqui, ó, porque a nossa rádio é assim, ó, diretamente da Colônia Agrícola Nacional General Osório, para toda a comunidade. para toda a cidade, para toda a região, para todo esse mundão. Se você não me escuta bem, manda um recadinho para nós aqui pelo 988-22-3529. Esse é o WhatsApp da Rádio Anauim. Acha fácil nos canais aí, ó, tá bom? É, as redes sociais que estão prolongando nossa vida, é verdade, né? Que nós podemos morrer, mas a rede social vai continuar lá. Daí às vezes tu sabe que, né, tem uns que estão lá no Facebook, meu, e daí os caras já partiram, já faz um. Quando eu vejo, estão eles ao vivo. Ah, não, é só o Facebook deles, né? Por isso que eu digo, fica pro resto, prolonga a eternidade.

0: a felicidade das pessoas. E não me digo nada, porque já falei tanto comigo que eu já nem me ouço mais. Eita, mas... Naquela valsinha, dona Claudinha resolveu dar uma reboladinha. Não, né, tchê? Pessoal fica tudo de olho, né? É verdade. Enquanto tá dançando na linha, beleza. Mas deu uma reboladinha.
1: Gervásio.
2: Fala, velho.
1: Gervásio, me diga uma coisa. Hoje tu vai pro centro...
2: O centro, é?
1: Gervásio, não minta pra mim.
2: Mas eu nem falei nada.
1: É, bem assim que eu quero você. Tá bonitinho. Continua e vamos acordar os garotinhos.
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0: Já começamos aqui na primeira do dia. 6:09, acordou com a gente. Tamo junto, compadre, comadre, filho de uma égua e o da vaca. Eita, nós, hein?
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0: É isso aí, gente. O dia é tão bom que eu digo pra você, dia bom, gente. Dia bom hoje, que joia, né? Mas, ó, vamos ficar meio ligadinho aí, que tá meio calor, né? Então, você não saia de blusa de lã hoje, tá? Eita, né? Mas eu sei que pode vir do nada aquele vento. Se tu tiver menos de 12 quilos, quem sabe tu possa sair voando. Eita. Essa guitarrinha final, lembro dos bailão da antiga, né? Eu chegava assim, ó, nós ia de passinho em passinho, dando até uma reboladinha, porque a mulherada gosta da rebolada do homem. Vocês não vão começar a dar o rabo. Gente, estamos aqui, ó, 6 horas 14 minutos. Se você gosta do nosso programa, obrigado pela sua sintonia. Se você está ligando pela primeira vez para ficar nesse dia maravilhoso, que é sexta-feira 17, não se mete aqui, quem dá os pontos é nó, sou eu, eita, né? Ai, ai, ai, ai. Ui, ui, ui, ui. Ah, para, gente. Vocês param de fazer frescura na frente da mulher só pra disfarçar a pegada que vocês deram ontem. Ah,
1: você
0: para.
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0: Em ponto de ginete, assim que me falava o homem lá do gabinete. Mas isso é coisa pra falar depois, porque agora eu quero muito mais, meus amigos. Tá aí, ó. Música boa, sempre por aqui, né? Acordando você com alegria. Chega de intoxicar, gente. Desliga aquela porcaria. Eita, nós.

Olha, se não tem nada igual, por que que tu deixa de ouvir o programa do Bagual? Eita, boy, eu ela pensando nas minhas vacas, as vaquinhas estavam prenhas e eu tava ali, ó, só na serenata. Vaca adora uma canção, sabia? É verdade. As vaquinhas, quanto mais... Como é que é? Tem uma historinha da vaca que não tinha chifre. Eita, não. É, porque ela nunca casou. É verdade. Tava eu pensando sério naquela minha vaquinha. Oh, gente, tu tá pensando o quê? Nas tuas galinhas, nos teus passarinhos, nos teus gatinhos, nos teus cachorros? Vamos aí, ó. 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Milite, tamo junto. 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Vem que tem, meu irmão, vem chuva por aí.

0: naquele tranquito que nós vamos falando bonito por aqui. Bom dia pra você, 6 horas 26 minutos. Tem que ser agora, senhores, senhoras. É assim que nós inicia o dia contigo, tá bom? Lembrando que nós estamos com Deus. Se tu tá com a gente, tu tá com Deus. É verdade. E te digo mais, hein? Deus o livre das tragédias. É. 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Sim, senhor!
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0: Depois falar de um belo assado, um belo churrasco, tamo aqui. Esse é o Guasco mesmo. Edson Otto, alô você que tá no Garoto. Programa do Garoto das 6 às 8 da manhã, de segunda a sexta, hein? Bom dia!
3: É 13, sexta-feira, prenda minha.
0: É 17, gente.

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1: Gente, vamos brincar um pouquinho? Nada, vamos falar sério, como sempre a gente fala quando fala dos nossos patrocinadores e apoiadores culturais. Por quê? Porque eles têm produtos e serviços de qualidade, tradição e confiança. É assim que você entra na nossa dança dos mais justos comerciários e empresários de Francisco Beltrão. Quem está no nosso programa, tá tudo de bom. 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Tá bom? Tá dito! 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

Porque agora vamos apresentar dicas e truques para a sua cozinha. Para evitar as lágrimas na hora de cortar uma cebola, experimente. Antes, você cortar um limão com a mesma faca que vai cortar a cebola. Daqui a pouquinho, tem muito mais. Fique com a gente.

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1: 6:54. Pelo jeito deve ser a última aqui do roteiro do Café Tropeiro, hein? Alô, vem que tem numa volteada, Mauro Moraes, esse é bom, rapaz. Eita, 6:55. Lembra que o nosso programa é de segunda a sexta, das 6 às 8 da manhã aqui, ó. Acordando você com alegria.

É, gente, daqui a pouquinho vai ter aqui Café Sertanejo pra você. 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
4: Eita, programinho bom.
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11: Lá vai a mimosinha com o Thor Bravo, olha lá, tô indo lá pra trás da moita. É. Agora eu tô entendendo. É o pagode do casamento. Alô, Eduardo Costa!
12: Casa quem?
11: Canta com o Eduardo.

Me chama de coitado, mas dá um beijo em mim. Eita, coitado, né? Cai no desespero, gente. Ó, hoje é sexta-feira, você que vai dizer pra mulher que vai jogar bola, sei lá, olha.

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1: Gente, quando a vaquinha começar a querer dar coisa, quando tu vai tirar o leitinho dela, calma, deixa ela acalmar, bota uma musiquinha clássica pra ela, que ela vai fazer assim, ó. Agora é sim, eita, né? Só pra quem pega no Uber da vaca sabe o quanto que vale uma lasca. Eita, né? É uma lasca da canela, porque a última vez foi quase na cara dela. Então se cuida na hora de tirar o leitinho da vaca, tá bom? É, tamo aqui, meu irmão. Se entrou essa ou entrou a outra, não interessa. Só música boa aqui na Anauim 106.3, a rádio queridona de Francisco. 23 anos no ar. Tamo aí, pra você que me faz falar, tem que ser agora. Senhores, senhoras, tamo no ar. Oh, 7:12, bom dia. Milionário José Rico, tá rindo de quê?

Só para te lembrar, amigo, amiga, que quando dá um tempinho de silêncio, isso é bom. Nós estamos sempre, ó, quando todo mundo começa a acordar e vem pro trabalho, seja para onde for, aí a poluição sonora começa a tomar conta dos neurônios. Aí nós ficamos quase os democráticos, não os demônios. É, não era. É, o milionário José Rico, assim, é uma fantástica dupla, assim, que marcou uma época, não, praticamente a vida inteira, é, não é verdade? Até os guris de hoje, de 7 anos, gostam do milionário José Rico. Você gosta de brincar? É as crianças! É... Essa música, ela é muito linda, né? Eu queria ser Zé Ramalho, é, com Chitãozinho e Chororó. É o clássico da música sertaneja aqui no nosso programa. Então, não tenha inveja, porque não existe inveja. Não esqueça disso, tá? Desapega, desapega. Mantém.

0: 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Lembrando você que estamos aqui de segunda a sexta, das 6 às 8 da manhã. Começamos com o café tropeiro e agora o café sertanejo. Bom dia, te mando um abraço e um beijo, tá bom? Não leve a mal, é tudo isso que a gente faz por você. Na mais legal de Francisco, acordamos com alegria. 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

Essa você precisa anotar, porque agora vamos apresentar dicas e truques para a sua cozinha. Ovos fritos perfeitos. Como? Antes de você colocar o óleo para esquentar na frigideira, esfregue com guardanapo um pouquinho de sal no fundo da frigideira. Daqui a pouquinho tem muito mais. Fique com a gente.

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2: É isso aí, lembrando você que estamos aqui com uma temperatura ideal, né? Hoje é um dia muito bom, hoje é sexta-feira, sem chuva, com calor, tá quente, hein? É, estamos aí, ó, com 18 graus centígrados, isso mesmo, chuva 0%, nada de chuva, gente, umidade relativa do ar 78% e ventos de 18 km por hora. Hoje é ensolarado o nosso dia aqui no sudoeste do Paraná, tamo junto, é?
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0: Chama os garotinhos, tá aqui, ó. Chitãozinho, chororó, chororó e Chitãozinho. Ah, canção do amor, né? Pra você que gosta de mim, que bom. Se você não gosta, vai gostar. E se um dia nunca gostou, então vai ter que morrer com essa faia. Eita, nós. Alô, tamo aqui, ó, na Maravaia, gente. Vamos lá. Vai, nossa. Canta com o Chitãozinho.

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1: Oi, tá na Anawin, tá legal!
2: Essa aqui que eu queria tocar pra vocês hoje, em nome da pose. Pra você vive fazendo pose pra tirar selfiezinha, vai se ferrar, só pra criar inveja na vizinha. É, que nada, você faz o que quer da tua vida, se
3: essa
2: quiser, ó, ó.
3: É mais uma noite.
2: Pra você que me atura, tá aí, ó, Zezé e Luciano. 7 horas 31 minutos, acorda sempre com a gente, tá?

0: município.
1: Quero mandar um recadinho pro pessoal lá do outro lado da cidade. É. Alô, Cidade Norte, tamo aqui. É sua sorte em 23 anos. E vai brincando no bailão. Hoje é dia de sexta, sábado e domingo. Ô, cúmulo, é o cúmulo. Já dizia a mula, é o cúmulo. É. 7h34, bom dia. É verdade, gente.

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1: É, você vai curtindo por aqui o nosso programinha todo especial. É assim que fica mais legal. Você feliz da vida, indo pro seu trabalho, ou chegando em casa, ou tá dando uma lambida no baralho. É verdade. Tem gente que, ó, ele passa o dedo na boca pra pegar saliva, pra pescar a carta. E vai passando de mão em mão. Gente, passa um alcão, então. Álcool. Não é pra beber, é pra passar na mão, tá bom? Vamos tomar todo cuidado. Por isso que eu sempre digo, tem que pegar e se cuidar mais. Eita, gente. 7 horas 38 minutos. Daqui a pouquinho tem Sintonia da Cidade com Gilson Rafael, a voz veludo da Nauim. É verdade. Música, informação e simpatia aqui pra você na Queridona de Francisco, diretamente da Colônia Agrícola Nacional General Osório, pra toda a comunidade, pra todo esse mundão, via o aplicativo Rádio Nauim Francisco Beltrão. Baixou o aplicativo, tá ouvindo nós em todo lugar do mundo, é verdade. E também, se der qualquer probleminha, tu já sabe, é o site Rádio Nauim .com.br. É assim que a gente faz pra você. Lembrando, hoje é dia sexta-feira, 17. Tem homem que vira vedete. Ai, tá louco. E tem uns que bebem. Gente, eu não tô acreditando. Olha, tem cada uma que eu nunca vi nessa rádio. Hoje o Gilson me chega peladão. Não, é um querido. Viu, esse aí. Viu, se vocês conhecem a fera, né? A figura é... Todo mundo atura, por quê? É o queridão da Francisco, é o queridão da Anauim, e a Anauim é a queridona de Francisco. Bom, hein? Bom. 7 horas 39 minutos, bom dia, gente! 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É, o Gilson Rafael já tá nos estúdios, tá mil hoje, hein? Eu acho que ele sabe aquelas histórias daquele vinhozinho de manhã cedo, o comprador diz assim, ó, um copinho não dá nada, pronto. Eu acho que dessa vez, olha... Mas enfim, tá aí o Gilson chegando com seus ovos na mão, é verdade, ele sempre come dois ovinhos, né? Se Deus queria comer os meus, eu falei, nananinaná, tô brincando, é que eu trago meus ovinhos e ele traz os dele, né? Cada um com seus ovos, alô você, tamo junto aqui, tá bom? 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Combinado, então? Tamo junto! 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Vem com a gente, meu amigo. 106.3. Alô, compadre, alô, comadre, alô, compastor, alô, compastora, tamo junto aqui, ó. É a nossa rádio chegando aos seus ouvidos, 7

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1: 7 horas 56 minutos, eu fico por aqui. Vem aí Gilson Rafael com Sintonia da Cidade. Que felicidade! Eu volto segunda-feira, 6 horas da manhã. Eu te espero, hein? Acorde comigo. Beijo no coração. Fiquem com Deus. Tchau.

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2: Humor do Galego, take 4.
3: Se você pensa que já ouviu tudo na vida, que já viu tudo, que prestou atenção em tudo que passou na sua frente, do lado, do outro lado, atrás, espere. Espere só mais um pouquinho.
4: Juventino.
5: Que, patrão?
4: Cadê a bigorna?
5: No mesmo lugar de sempre, lá.
4: Ah,
5: é...
4: Então traz a bigorna aqui, dispospiar, ficar lá do outro lado.
6: Pede pros piá desligar o rádio agora.
5: Rádio, chegou a hora de desligar o rádio.
6: Mas não grita, rapaz.
4: Eles trouxeram o rádio, então, é?
3: Trouxe o radinho?
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7: 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Que legal. 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Tô me preparando para estrelar.
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5: Oi, bom dia, 8 e 3.
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Agora 8 horas e 6 minutos, bom dia pra você, tudo bem? Bem-vindos, bem-vindas a mais um Sintonia da Cidade nesta manhã de sexta. Sextou no Sudestão do Paraná, bom dia meu amigo. Bom dia minha amiga, tudo certinho com vocês aí, tudo beleza? Então tá bom, sejam todos bem-vindos, fiquem ligados que hoje tem muita música legal nessa super manhã de sexta-feira, já que sextou por aqui. Então tá bom, hoje é dia 17 de julho, hoje é dia do emoji. Mais um dia da tatuagem. Hoje também é dia do submarinista. Hoje é dia do porco amarelo, já viu o porco amarelo? Hoje é dia do sorvete de pêssego. Nunca vi sorvete de pêssego. Hoje também é dia da loteria americana. Hoje é dia da aviação naval russa. Mais um ano do cirurgião oncológico. Hoje é dia da justiça internacional. Dia de proteção às florestas brasileiras. E também dia do Curupira, o protetor das florestas. Eu acho que é protetor. Deve ser protetor, sim. Uhum. Agora, 8 e 7, bom dia pra você. Hoje também é aniversário da ANA, Agência Nacional de Águas e Saneamento Básico, a ANA. Hoje é aniversário da Disneylandia Park. É o sonho de todo mundo conhecer a Disney, né? Hoje também é aniversário de Macaé Esporte Clube Futebol Rio de Janeiro. Mais um aniversário do Estádio Maria de Lourdes Abadia, Abadião de Ceilândia, no Distrito Federal. Aniversário também do Serviço de Apoio a Micro e Pequenas Empresas, do SEBRAE. Mais um aniversário do SEBRAE nessa manhã do dia 17 de julho. E você aí, como é que tá as coisas? Tudo bem? Tudo certinho? Seja bem-vindo, bem-vinda a mais um dia de muita música e uma sexta-feira super animada por aqui. Bom dia pra você, tudo de bom. Vem com a gente até as 11 horas, hein? Sintonia da Cidade, até às 11 eu te faço companhia.

A previsão para hoje, de tempo bom, sol com algumas nuvens ao longo do dia. Noite, céu limpo, hein? Muita nebulosidade a partir de domingo apenas, onde pode chover-se bastante ainda na segunda-feira, viu? É, tem bastante chuva para semana que vem, tem chuva

0: 17 de julho. Não recue. O perverso quer viver do que caçam os maus, mas a raiz dos justos produz o seu fruto. Para entender a mensagem de hoje, é preciso lembrar que, na Bíblia, o homem justo é aquele que busca companheirismo diário com Jesus e segue os seus conselhos. Jesus é a pessoa justiça. Separado dele, ninguém pode ser justo. Aquele que escolhe seus próprios caminhos e vive sem ter em conta os conselhos divinos é chamado perverso. Perversão é a deturpação do bem. A pessoa pode achar que está seguindo o bem e, no entanto, perverteu o seu caminho. Segundo a declaração de Salomão, o perverso quer viver do que caçam os maus. Ele ambiciona, deseja e sonha com as coisas prontas. Não está disposto a pagar o preço. Ignora que o êxito é um processo e não a meta. Você é feliz enquanto cresce, não porque chegou lá. Nenhuma vitória autêntica é pré-fabricada. Nenhum sucesso real é resultado de uma fórmula mágica. O perverso prefere seguir o caminho fácil, estelionato, desonestidade, trapaça. Ele quer a caça pronta. De algum modo, consegue dinheiro, conforto, um bom carro e uma boa casa. Se é possível comprar consciências, é fácil pagar o preço. O caminho dos justos é diferente. O texto diz: a raiz dos justos produz o seu fruto. Plante hoje uma semente de laranja e observe. Leva tempo para germinar. Desde que a muda aparece até que o pé da laranja produza frutos, leva pelo menos 4 anos. Mas o fruto é doce, porque é o resultado de um processo natural. A vida é assim. O justo espera. As coisas boas não acontecem de um dia para o outro. É preciso plantar, trabalhar e esperar em Deus. Qual será a sua atitude neste novo dia? Sairá confiando apenas na sua capacidade profissional e na sua habilidade para os negócios? Ou, antes de sair, pedirá a direção divina e submeterá a Deus todos os seus projetos? Faça de hoje um dia de vitória, de justiça e de dependência divina. Não perca a fé, embora tenha motivos de sobra para jogar a toalha. Espere no Senhor, porque o perverso quer viver do que caçam os maus, mas a raiz dos justos produz o seu fruto.
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2: Bom dia, cidade.
3: Bom dia.
2: Tudo bem com você? Mais uma manhã para a sua. Eu vou sua.

Essa é a nova da banda Ébanos. Renata Paza de volta aos palcos com André Renner. A nova banda Ébanos também toca por aqui no seu rádio. Na UFM, daqui a pouco a música volta. Já já. Fica ligado que a gente já tá de volta com mais sucesso pra você. Bom dia.

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4: 8:26, o incêndio atingiu uma casa no bairro Alvorada, agora pela manhã, ainda às 7:50. Equipes dos bombeiros foram acionadas para combater as chamas e uma pessoa ficou ferida ao sair pela janela da residência. A ocorrência ainda em andamento agora, neste momento. Aí no bairro Alvorada, este incêndio à residência. As últimas informações agora, que uma pessoa ficou ferida ao tentar pular a janela da casa, né? Então, neste momento, os bombeiros ainda estão por lá, né? Fazendo todo o trabalho de rescaldo. Nessa casa, lá no bairro Alvorada, este incêndio agora há pouco, pela manhã, em Francisco Beltrão. O homem foi preso, acusado de furtar objetos em uma farmácia. A polícia foi acionada ontem à noite, às 23h, para atender uma ocorrência em uma farmácia no centro de Beltrão, onde a equipe de monitoramento tático e segurança privada do estabelecimento havia detido um homem suspeito de praticar o furto. No local, a polícia identificou o suspeito, 48 anos, e com ele foram recuperados produtos de perfumaria furtados da farmácia. O homem recebeu voz de prisão e foi encaminhado à central de flagrantes da 19ª, onde foi autuado pelo crime de furto previsto no artigo 155 no Código Penal, cuja pena é de 1 a 4 anos de reclusão. 8:28, bom dia pra você. Tava vendo aqui uma matéria que foi recusado, ou seja, o laudo. Deixa eu só trazer para você. 3 meses depois da Expobel, após a apreensão, comercializadas as bebidas na Expobel. Lembra que foi encontrado alguns negócios dentro das bebidas ali na Expobel? O pessoal fez o laudo e sabe o que tinha dentro, gente? Etanol. 3 meses após a apreensão de bebidas comercializadas de forma irregular durante a Expobel, foi concluído o laudo oficial da análise laboratorial das amostras recolhidas pela Vigilância Sanitária. O resultado confirmou a presença de etanol na bebida apreendida, que apontou que se trata de um produto artesanal sem padrão oficial de fabricação e não foi possível determinar o percentual de álcool presente na amostra. A apreensão ocorreu dia 3 de março durante a Expobel. Durante a fiscalização realizada pela Vigilância Sanitária, foram encontradas bebidas utilizadas na preparação do chamado capeta, armazenadas em recipientes inadequados. A irregularidade motivou a atuação da Polícia Militar, que encaminhou o responsável à delegacia da Polícia Civil. As amostras foram recolhidas e enviadas para análise laboratorial. Né? Com a conclusão do laudo pericial, o caso segue agora para a Polícia Civil, que dará continuidade às investigações para apurar as responsabilidades dos envolvidos na comercialização irregular das bebidas durante a Expobel. A Vigilância Sanitária de Beltrão reforça que a produção e a comercialização de bebidas devem atender às normas sanitárias vigentes, garantindo a procedência dos produtos e o correto acondicionamento e a segurança dos consumidores. O órgão destaca que as bebidas produzidas de forma artesanal, sem controle de qualidade e sem identificação adequada, podem representar riscos à saúde pública. Então tá aí, tinha etanol no gole da Expobel. Imagina, né? Também vou tomar um capeta da Expobel. Meu Deus, fiquei louco com o capeta da Expobel. Imagina, o cara tomou álcool de posto, velho. Olha a cabeça dos caras, faz aquelas gambiarras com coisa arada, com gosto disso, gosto disso daqui. E mete etanol, velho. Miserável. Cozinha o cara por dentro que lá, né? Pelo amor de Deus. Tudo pelo dinheiro, né, gente? Tudo pela ganância, né? Tudo pela ganância. Os responsáveis aí que gastam até as cuecas agora pra, com advogado, não tá nem, não tô nem aí. Né? Eu não tô nem aí. Tô nem aí. 8h31 agora, bom dia pra você, tudo de bom. Ótima manhã de sexta-feira. Essas são as principais notícias do setor policial no seu rádio. Eu tava vendo aqui um destaque, inclusive, para essa informação, onde, segundo ontem, foi absolvido um réu. Um julgamento aqui, júri popular em Francisco Beltrão. Você lembra que deu uns tiros, umas peleias lá na Las Paraguaias, lá na Vera, em cima, esses tempos atrás? O réu Anderson José de Oliveira, acusado de duplo homicídio. Em julgamento ontem realizado pelo Tribunal do Júri da Comarca de Beltrão, ontem, quinta-feira, né? O Anderson José de Oliveira, de 50 anos, acusado de duplo homicídio, foi absolvido de todas as acusações. Segundo denúncia do MP, Anderson era gerente do estabelecimento, conhecido como Cabaré das Paraguaias. As margens da 483, no quilômetro 14. Em Beltrão, conforme a acusação, na madrugada de 18 de 2023, ele teria efetuado disparos de arma de fogo que mataram Danilo Cardoso de Oliveira e Geovan Rimoldo de Jesus, que estavam no local em condições de clientes. Ainda de acordo com o Ministério Público, o acusado teria se desentendido com as vítimas por discordar de forma como elas teriam tratado as mulheres de origem argentina e paraguaia que trabalhavam no estabelecimento. Após a discussão, os dois homens foram baleados e morreram no local. O Ministério Público denunciou Anderson por duplo homicídio qualificado. Além disso, também respondia pelos crimes de manter casa de exploração sexual, favorecimento da prostituição e rufianismo, que consiste em obter vantagem econômica com a prostituição de terceiros. O acusado chegou a ser preso em estado de Santa Catarina, mas após oferecimento de denúncia, que foi recebida pelo Poder Judiciário. O julgamento teve início às 9 e encerrou-se às 15h55, quando a juíza, presidente do Tribunal do Júri, Luísa Lessi Predin, proferiu a sentença absolvendo o réu de todas as acusações. O MP foi representado pelo promotor de justiça Vinícius Murari Borges. O que achou, hein? O cara foi absolvido, matou dois lá no ambiente, segundo ele, de trabalho, e acabou sendo absolvido ainda ontem em júri popular. O porquê foi absolvido não cabe a nós saber, porque a juíza entendeu como se não precisasse deixar o homem preso. Então tá aí, né? Agora, 8h34, essa é a manhã de informações, as principais notícias no seu rádio, o que é destaque hoje também em todo o sul do Brasil. Bom dia para você que ouve a programação 106, bom dia, muito obrigado pela sua audiência. A gente vai até às 11 horas por aqui com muita música no seu rádio. Já já a gente retorna com você, trazendo muito mais músicas no seu rádio também. Bom dia! Agora 8 horas e 34 minutos, 8 mais 34 em Francisco Beltrão. Vamos às principais notícias policiais aqui também, que compõem, é claro, o quadro de informações da região sudoeste do Paraná. Agora exatamente 8h34, um abraço aqui ao meu amigo José Leocir, ouvindo a gente. Alô, José Leocir, o que achou do José, né? Eita, grande Leocir, obrigado mais uma vez. A gente até vai mandar um abraço pro Leocir aqui, você que tem o seu violão, a sua guitarra, o seu instrumento de cordas aí e tá com problema, você sabe que tá na hora de fazer uma manutenção boa, né, gente? É, o Leocir aí trabalha com isso, viu? Faz a manutenção do seu instrumento musical. Muito bem, obrigado, tá bom? Então, se você quer tá com o braço do violãozinho aí, da tua menina, do teu piá, empenado, vai lá que ele tem um martelo que faz ficar reto de novo o braço do bichinho, tá? Parece um birimbau, rapaz, não consegue tocar, então veja aí que o homem sabe o que faz. Um abraço, Leocir, meu amigo particular. Ele que cuida dos nossos instrumentos aí, profissionais de trabalho também. Valeu, meu irmão. Um abraço pra você. Tudo de bom. Ouvindo nós lá no bairro industrial, né, Leocir? O radinho do Leocir sempre ligado na Nauim. É isso aí que é bom. Muito obrigado. Vamos junto. O motociclista ferido em Coronel Vivida. As informações também policiais por lá. Deixa eu ver mais destaques também aqui. Operação policial contra o tráfico de drogas em andamento em Palmas e região. 22 alvos. Polícia Civil hoje com seus criptólitos sobrevoando cedo a região de Palmas para botar atrás das gades e vendedores de drogas. Pessoal que não quis trabalhar, né? Só vender droga. É isso aí, rapaziada. Uma hora ou outra, sempre acorda com um pesaço na porta e o cara acorda bem louco. A polícia de Irati prendeu mais de 3 mil figurinhas da Copa do Mundo com suspeito de falsificação. É mole o que é mais, a ganância tomando conta do brasileiro, né? Faz parte. E mais informações da região sudoeste também. Uma escavadeira encontrou o picape enterrado em área rural de Pitanga. Olha só, os caras acharam um carro enterrado lá em Pitanga. Montanha de lixo volta a tomar conta do rio Quati em Cascavel. Essas são as informações aqui da região oeste, também aqui no grupo Diário da Informação. Tudo que é destaque hoje em todo o nosso Brasil. Bom dia para você. Vamos em frente por aqui com as principais notícias policiais, também é claro agora, o que compõe a área de informações da região sudoestina. E a gente vem chuva semana que vem, hein? Muita chuva. Marcando aqui para semana que vem em todo o sul do Brasil, hein? Prepare que semana que vem vai ser chuva para mais de metro. Um bom dia para você, sextou no Sudestão. Vamos para frente que hoje aqui não tem notícia policial do Brasil, porque a gente não quer falar mais de sangue. Chega de notícia ruim. Vamos falar de coisa boa, né? Bom dia para você. 8h37 agora.

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0: Hello, tudo bem contigo? Então tá bom, vamos com mais músicas por aqui, que agora tem o som dos caras que a gente adora ouvir também. Biquíni Cavadão, Quando Eu Te Encontrar. A pedidos aqui do Lucir de Lucher, pra você curtir.
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2: Agora, 8h46. Vamos lá com mais músicas? Toca uma bandinha aí pra nós, que hoje é sexta-feira, Gilson. A Pandinha. Banda Alma Nova. Mulher Cética.

0: Agora 9 para as 9. Não é 9 para as 9, né? 4 para as 9. Aí menos aí, fala a hora certa pro povo, senão o povo fica bravo, né? E aí, gente, pra quem você vai torcer domingão no fim da Copa do Mundo? Eu não aguentava mais. Cheio de Copa, cheio de jogo, vamos voltar à normalidade, já perdemos mesmo. Já estamos tudo de boa. Vão torcer para quem? Se lá para os Los Hermanos? Para quem você vai torcer? Fala para gente. Espanha ou para os Los Hermanos? Os caras jogaram com raça, né? Argentina. E vão entrar em campo, segundo informações que eu tenho, com sangue nos olhos de novo domingo, viu? A grande final da Copa do Mundo, trazendo mais uma vez a Argentina ao topo do esporte mundial, né? É. Vamos ao boletim da Copa, edição desta manhã de sexta. O último boletim da Copa desta semana, né? O penúltimo, então, porque daqui a pouco vem o último, tá? Segura aí, vamos lá. Boletim da Copa!
1: Boletim da Copa! O comitê disciplinar da FIFA está analisando possíveis punições à Argentina após os jogadores exibirem uma faixa com a frase "As Malvinas são argentinas" depois da vitória por 2-1 sobre a Inglaterra na semifinal. A entidade considera a manifestação de caráter político, algo proibido pelo Código Disciplinar da FIFA, e informou que irá avaliar os relatórios da partida antes de decidir quais medidas poderão ser tomadas. Além da faixa, a FIFA também observa o comportamento da torcida argentina durante a execução do hino inglês. As sanções previstas vão desde aviso e advertência até multas, devolução de prêmios e até retirada de títulos em casos extremos, embora as punições mais severas sejam consideradas pouco prováveis. Para uma primeira infração relacionada à faixa, as multas podem variar entre cerca de 31 mil e 62 mil, com aumento em caso de reincidência.
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4: E aí, bom dia pra você, agora 9 horas e 1 em Francisco Beltrão. Esse é o Momento Saúde por aqui. Dentro do Momento Saúde, alimente-se bem. E aí, você tem comido bem? Tem comido bem? Tá legal? Vamos ouvir aqui, depois a gente volta com informações também, tá bom? Segura aí.
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6: Segurança alimentar é o direito de todas as pessoas a terem acesso regular a alimentos de qualidade em quantidade suficiente para uma boa nutrição, sem ficarem no aperto para outras necessidades básicas. A garantia da segurança alimentar envolve desde políticas públicas, passando por processos de produção adequados, até atitudes individuais. Aproveitar integralmente os alimentos e não desperdiçar são algumas delas. Sabia que cada pessoa produz cerca de 1 quilo de lixo doméstico por dia? E boa parte dele é de alimentos bons para o consumo. Já imaginou quantas famílias poderiam se alimentar com a quantidade de comida boa que vai parar no lixo?
4: Agora 9:02, mais um Momento de Saúde por aqui com o apoio do Palma Sola Laboratoriosos. 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Anvisa manda recolher lotes da água Mamba Walter após detectar a mesma bactéria encontrada na Cristal e em produtos IP. FDA aprova primeiro comprimido de classe, remédios que reduz colesterol ruim em até 60%. Viu que legal? Que bom, né? Para diminuir colesterol ruim, agora tem um comprimido. Já já você vai saber qual que é. Vai ficar muito famoso, porque muita gente vai começar a usar, né? 9:03 agora, só não se cura quem não quer. Bom dia, 9:03 a gente já volta.
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4: Oi, bom dia, 9:04, Bom, gente, sobre o incêndio hoje pela manhã aí que aconteceu no Alvorada, equipes ainda no local também, um homem foi resgatado por populares nesta manhã, durante esse incêndio aí na Rua Goiás, aqui no bairro Alvorada. Segundo informações, a vítima ficou presa no banheiro enquanto o fogo consumiu o imóvel e só conseguiu escapar após moradores quebrarem a parede do cômodo para retirá-la. Um dos principais a chegar no local, os primeiros principais pessoas a chegar no local, foi o Eric Kulik, que falou que a casa já estava completamente tomada pelas chamas quando recebeu a informação que havia uma pessoa no interior da casa. Segundo ele, junto com outro morador, decidiu entrar no imóvel, apesar do intenso calor, e ao perceber que a vítima estava encurralada no banheiro e sem possibilidade de sair pela porta, eles utilizaram ferramentas como um machado e um martelo para abrir um buraco na parede, por onde o homem foi retirado em segurança. Os bombeiros foram acionados por volta das 8 horas e chegou rapidamente ao endereço. Conforme o tenente Jorge, quando a equipe chegou, o incêndio já estava em estado avançado. De acordo com informações passadas pelo oficial. A própria vítima, que possui problemas psiquiátricos e faz uso de medicação, teria ateado fogo aos colchões durante um momento de crise. As chamas se espalharam rapidamente pelo imóvel. Apesar da gravidade da situação, o homem sofreu apenas escoriações e principalmente em razão da retirada pela abertura feita na parede do banheiro. Os bombeiros conseguiram controlar o incêndio e impedir que o fogo atingisse casas vizinhas. Segundo o tenente Jorge, umas casas de madeira, ou seja, localizada ao ladinho da outra casa, nos fundos, não foram afetadas graças à rápida atuação da equipe, que fez o combate às chamas e o resfriamento das edificações próximas. Após a extinção do incêndio, os bombeiros permaneceram no local, realizando o rescaldo e avaliação da estrutura, onde a ocorrência também foi apurada para esclarecer as circunstâncias do incêndio. Tá? Então, o cara com crise psiquiátrica ateou fogo em colchões, pegou fogo na casa e ficou preso no banheiro. Veio os vizinhos, metê-lo a marreta e abriram e tiraram ele pelo banheiro, né? Ainda bem, rapaz, e se os vizinhos não estão aí, daí seria pior, né? Meu Deus do céu, coisa triste. Tá, então, 9 horas e 6, informações sobre esse ocorrido, agora pela manhã aí, no bairro Alvorada, chamando a atenção de toda a imprensa sudestina também, esse incêndio aqui em nossa cidade. Bom dia pra você, a gente vai até às 11 horas da manhã, com muita música legal, porque agora tá chegando por aí o som do Sétimo Sentido no seu rádio.

0: esqueça.
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3: 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Não esqueça! Agora exatamente 9h16, a Helena com a gente por aqui tá pedindo Caminhoneiro Apaixonado com Flávio Dalcin, Guilherme Benuto e Luan Santana com a Quarto 67 e também a Fiorella, Você Me Persegue. É o gosto do nosso ouvinte aqui, é bem delineado, né? Possibilitado, estrategista. Vai, segura aí, ó.

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porque agora vamos apresentar dicas e truques para a sua cozinha. Para eliminar a baba do quiabo, lave o quiabo ainda inteiro, seque e coloque numa tigela com um pouco de suco de limão, deixando repousar durante 15 minutos. Lave ligeiramente, corte e cozinhe. Daqui a pouquinho tem muito mais. Fique com a gente!

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7: Oi, tudo bem? Bom dia, agora 9h29.

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1: E aí, como está, Vilmar Vicelli e a Ruivinha aí, tá tudo certo por aí? Equipe Gnu Informática presentes nesta manhã de sexta-feira, no Sintonia da Cidade. Como é que tá a nossa Gnuzinha, tudo certinho por aí? Então tá bom. Ei, Vilmar, mateando ao pé do borraio, como é que tá? Vilmar e o mate dele e os computadores, bem loucos. Ah, Vilmar, velho. Ai, bicho, velho. 9h36 agora, um bom dia a você que ouve a programação 106. Sabe que a Gnu Informática que cuida da nossa parte de computação aqui da emissora também, né? É, os amigos do UBO aqui, o povo já vem correndo, pra, correndo, né? Viu, Marzinho? Quantas manhãs de chuva, viu, Marzinho? Baixo vem aqui com a ferramenta e vem arrumar os computadores pra nós aqui, né? Muito bem, esses são os parceiros da gente também. Obrigado, Gnu Informática, pelos longos anos de parceria com a emissora também por aqui. Tamo junto. SpaceX adia novamente o lançamento da Starship. União Europeia determina que Google abra o Android para concorrentes de inteligência artificial. Estados Unidos investigam Samsung por possível disputa envolvendo patentes de chips de IA. Google Vids recebe recursos avançados de IA e avatares digitais para produção de vídeos personalizados. Samsung vira alvo de nova investigação relacionada ao Google Nvidia. Oferta pública bilionária da SpaceX enfrenta seu primeiro grande obstáculo. DNA africano de 50 mil anos desafia os limites do conhecimento científico. Steams ganha opção para travar jogos em 59,94 FPS. Você que gosta de games aí também, é boa pedida para você. Obrigado na sua audiência com a Gnu Informática. A gente já traz mais sucesso para você. Bom dia.
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1: Aham. Agora tem mais sucesso para você. 24 horas de amor. Você aguenta, não? Acho que não, né?

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4: Legal. Ô, gente, atenção, hein? Ah, sabe onde fica a ABB aqui em Beltrão, né? A ABB, né? Associação do Banco do Brasil. É, a esquina da ABB, lá no Vila Nova, tem agora semáforo, viu? Para facilitar a travessia de veículos e pedestres. O dispositivo estava em fase de testes e começa a funcionar hoje, tá? O objetivo é organizar melhor o trânsito no cruzamento das ruas Maringá e Pernambuco no Vila Nova. Então, para quem for passar pela ABB no Vila Nova, agora tem um semáforo para você ficar ligado aí, tá bom? Bom dia!
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4: Você tá ligado na programação 106 por aí? Muito obrigado pela sua audiência. É, rapaz, negócio de violência sexual infantil, isso aí causa às vezes muita comoção, né? Realmente. E um fato que chamou atenção e viralizou, inclusive, uma notícia muito, muito, muito triste e inadmissível. Até a repórter da Globo lá do Ceará, de Fortaleza, ao trazer a reportagem, chorou no ar, não conseguiu trazer a notícia. Gente, é revoltante o que acontece com um ser humano. A mãe da bebê de 10 meses, que morreu na manhã desta segunda-feira passada em Fortaleza, após ser vítima de estupro na casa onde aconteceu o crime, e pensou que a filha estivesse engasgada, Por isso, a mulher comunicou à polícia militar e os bombeiros. Como o socorro não chegou, ela decidiu buscar um hospital onde o crime foi constatado. Tá? Ao publicar a reportagem, o G1 errou e informar que a mãe da bebê estava em casa quando a encontrou. Na verdade, a mulher estava na casa onde ocorreu o crime. A informação foi corrigida ainda ontem, às 20h41, tá? A Secretaria de Segurança Pública e Defesa Social não divulgou detalhes de quando o estupro ocorreu e nem a dinâmica do crime ou a mãe do bebê acionou socorro. Uma fonte ligada à polícia informou que os dois presos suspeitos no crime são Francisco Rai Rodrigues Magalhães, 22 anos, e Roberto Levi Oliveira Magalhães, 26 anos. A defesa de Francisco Rai Rodrigues Magalhães, representada pela advogada Gleice Kelly Leitão, diz que o cliente colabora com as investigações, tendo inclusive se submetido voluntariamente à coleta de material genético. Esclarece ainda que seu cliente afirma não estar sequer no mesmo quarto em que a criança dormia. Circunstância que, devidamente analisada no curso de investigação, o G1 apurou também que um deles tinha um relacionamento casual com a mãe da menina e eram ficantes, e o outro era primo dele. O caso foi no bairro Dionísio Torres, em Fortaleza. A bebê foi levada à unidade de saúde, mas não resistiu aos ferimentos. Na unidade médica, foi constatado crime sexual contra a vítima, confirmou a Secretaria de Segurança na tarde de segunda-feira. Equipes dos bombeiros e da perícia forense atenderam a ocorrência e participam da investigação. Além dos suspeitos, outras pessoas também foram conduzidas para a delegacia e prestaram esclarecimento sobre o caso. A civil aguarda laudo pericial e segue com os trabalhos investigativos que estão em andamento. Tá, gente? Só para você ter noção aí, então, bebê de 10 meses é estuprada e asfixiada, foi morta pelo padrasto, ou seja, pelo namorado da mãe, pelo primo dele em Fortaleza. 10 meses. Esse Brasil tinha que ter, sim, pena de morte. Eu sou a favor da pena de morte para um tipo de circunstância dessa aqui. Mata e não tem o que fazer, gente. Meu Deus. Incitando a violência, direitos humanos, não é isso que eu tô falando. 10 meses, velho. 10 mesinhos só. Mesmo que tivesse 10 anos. 12, 15, 20. Eu fico de cara, viu? Isso aqui é terrível. 9h53 agora, bom dia.
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4: Falando de coisinha boa, é a Copa do Mundo que tá na sua reta final.
8: A Espanha iniciou a preparação para a final da Copa do Mundo contra a Argentina com uma preocupação. O atacante Lamine Yamal e o lateral Pedro Porro foram poupados da primeira atividade em campo após a classificação sobre a França por causa de uma sobrecarga muscular. Os dois realizaram apenas trabalhos de ativação física, enquanto o restante do elenco treinou normalmente em Nova Jersey. Apesar da cautela, a comissão técnica espanhola não demonstra grande preocupação com a presença de Yamal na decisão. A expectativa é que o jovem atacante e Pedro Porro retomem os treinamentos com bola nos próximos dias e estejam à disposição para a final de domingo. A Espanha monitora a condição física dos atletas para chegar com força máxima ao confronto que vale o título mundial.

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0: Esse é o sucesso do conjunto musical Banda Universitária e participação do Rainha Musical. A gente já volta com mais músicas no seu rádio. Daqui a pouco tem muito mais pra você. Um ótimo bom dia. A gente já tá de volta.
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0: Olá, meu amigo, olá, minha amiga ouvinte. Eu sou o Padre Ezequiel. Esse é o momento de despertar para o amor aqui na sua rádio. Que bom que estamos juntos sempre. Que você também fala para outras pessoas que essa mensagem, essa reflexão faz bem para você, para que também escutem. Eu queria falar hoje sobre a importância de ter uma personalidade agradável. Se você fizesse uma autoanálise de você mesmo, você é uma pessoa agradável? Você é uma pessoa simpática? As pessoas gostam de estar com você? Ou você é uma pessoa azeda, que existem em muitas situações? A pessoa agradável, qual é que é? Uma das características principais é aquela que tem interesse pelos outros, se importa pelos outros. Não é aquela que bajula, não é aquela que fica elogiando para atrair atenção, mas é aquela que tem caráter, aquela que naturalmente você percebe, não, essa pessoa de fato é uma pessoa que está atenta àquilo que acontece e está preocupado com outras pessoas. Por isso, crie o hábito de se interessar por outras pessoas, de ajudar também, de preocupar-se com o que está acontecendo, de estar interessado em ter uma boa palavra com essa pessoa, de falar das boas qualidades, de elogiar também. Isso também na empresa é muito importante. Desenvolva a habilidade de falar com firmeza, com convicção. Desenvolva um caráter positivo. Aprenda, por exemplo, a apertar a mão, de modo a transmitir uma sensação cordial, entusiasta. Tem muitas pessoas que apertam a nossa mão assim de uma forma quase não apertam. Não, aperte a mão, sinta firmeza, passe entusiasmo. Atraia outras pessoas para você sendo atraído primeiro por elas. Lembre-se de que a sua única limitação é aquela que você estabelece na sua mente. A maior vantagem de cultivar uma personalidade agradável não é para ganhar alguma coisa dos outros, mas é para aprimorar o seu caráter, o seu jeito de ser. Seja agradável, de forma que as pessoas que estão ao teu lado, as pessoas que estão contigo, ficam felizes por estarem contigo. Essa percepção de personalidade agradável é muito importante também para você estar bem, para você ser uma pessoa de influência positiva sobre os outros. E isso vai atrair coisa boa para você. Pensemos nisso hoje, que o Deus do amor, que o Deus que é a nossa esperança e a nossa vida, e é a nossa rocha de todos os dias, é o fundamento da vida, esteja no teu coração e na tua casa e te abençoe. Em nome do Pai, do Filho e do Espírito Santo. Amém. Um abraço, muita paz e até o próximo encontro.
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1: Agora 10:10. Bom dia pra você que se liga com a programação 106. Tudo bem? Tudo certinho? Então tá bom. Daqui a pouquinho a gente volta com mais músicas, porque agora tá chegando mais um super boletim da Copa pra você curtir. Segura. 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
2: 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DJ Deschamps admitiu a frustração pela eliminação da França diante da Espanha na semifinal da Copa do Mundo de 2026. O treinador reconheceu que a seleção francesa esteve abaixo do esperado, elogiou a atuação dos espanhóis e afirmou que a derrota foi merecida. Mesmo decepcionado, ele ressaltou que a equipe precisa reagir rapidamente para encerrar a campanha de forma digna. O técnico destacou que a disputa pelo terceiro lugar contra a Inglaterra, marcada para sábado, deve ser encarada como um dever da França. Segundo Deschamps, a equipe tem a responsabilidade de deixar uma boa impressão na despedida do Mundial e buscar a vitória para terminar a competição no pódio. 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
1: Olá, tudo bem? Bom dia, 10:15 agora.
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1: GBO, flashback e André Renner, depois tem Banda 10.

10h21 agora no seu rádio. Bom dia pra você que é uma programação 106. Essa é a Banda 10 por aqui no seu rádio. Daqui a pouco vai ter por aí.

10h22 agora. Mais uma super sexta-feira com muita música legal no seu rádio. É, bom demais, hein? Sabadão tem aí o Arraiá, é claro. 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Vai ser muito legal. 10h23 agora, pra galera da Querência por aqui, ó. Tem Rogério Magrão e Ban.

Esse é o Rogério Magrão e Banda, especialmente pra galera aí de Pato Branco curtindo a gente. Alô, Brunão! Galera da Basalto, Auto Marcas aí pra você em Pato Branco ouvindo a gente. Obrigado, Brunão. Abraço, tamo junto. Galera da Basalto aí, gente finíssima, hein? Muito obrigado pela amizade aí. Tamo junto, gurizá. Curtindo a gente aí nesse sabadão. Como é que tá as vendas aí, meu irmão? Tudo na paz? Tudo tranquilo? É, gente, pode conhecer o Basalto no Instagram. Veja quanto carro legal que os caras têm lá, ó. Coisa chique, hein? Obrigado, meu irmão. Um abraço pela audiência. Tamo junto. Agora 10h27. A gente já volta com muito mais músicas. Que antes tem o som do Neco Martins e Banda, pra você que gosta da sexta bem agitada. Segura aí, ó.

0: som do ex-atuais, ex-Corpialma, Neco Martins por aqui no seu rádio pra você curtir mais músicas de sexta-feira. Tem bastante músicas, né? Sexta-feira animada por aqui com muito sucesso pra você, é claro. Onde você estiver ouvindo a programação 106, seja bem-vindo, bem-vinda. Agora é o momento da gente curtir e ouvir por aqui o previsão do tempo pra todo o sul do Brasil e depois aqui pra Francisco Beltrão. Bora!
1: Previsão do tempo para sexta-feira, 17 de julho de 2026. Região Sul. Em Curitiba, Paraná, o dia vai ser de céu claro. Os termômetros registram mínima de 12 e máxima 24 graus. A umidade relativa do ar oscila entre 80 e 30%. Bagé. Na fronteira do Rio Grande do Sul, celebra mais um ano de fundação com céu encoberto. Os termômetros registram mínima de 15 e máxima de 31 graus. A umidade relativa do ar fica entre 80 e 40%. Você ouviu a previsão do tempo para sexta-feira, 17 de julho de 2026. Com informações do IBGE Cidades e do Instituto Nacional de Meteorologia, IMET.
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0: É, enquanto isso, a previsão para Francisco Beltrão, mostrando aqui que realmente...
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0: Vem chuva semana que vem. Amanhã tem o arraiado amarelo, né? Vai ser um dia lindo amanhã, né? Hoje é sexta-feira, tem a mínima de 26 e máxima... Perdão, mínima de 16. Máxima de 25 graus, sol com algumas nuvens ao longo do dia. Noite de céu limpo hoje, sexta-feira. Hoje, todos os caminhos levam... pro celeiro lá em Dois Vizinhos. Hoje tem Keilaline e Rafael lá no celeiro em Dois Vizinhos, né? Um lugar maravilhoso. Paisagem fantástica, né? E amanhã a gente vai estar aí na festa julina da Amarelo. Todo mundo convidado também para essa festança, né? Que beleza! É, vai estar um tempo bonito amanhã. O dia promete ser um dia maravilhoso, sem chuva. Amanhã a mínima de 17, vai estar gostosinho, não vai estar tão frio. Mínima 17, máxima 26. Só o dia todo sem nuvens no céu. Noite de tempo aberto ainda sem nuvens. Tá bom, gente? 10h33 hoje. Obrigado a você que ouve a programação 106 no seu rádio, onde você estiver por aí. Ligado com a programação 106, a gente agradece cada um de vocês pela parceria de todos os dias. A gente já volta. A previsão também aqui para o fim de semana, marcando também chuva somente para segunda-feira. A chuva pode chegar também na segunda-feira. Os destaques para domingo, onde o tempo vai ficar ensolarado. Noite de céu limpo, domingo também, tá? Na segunda já vai para 20, 23 a temperatura. E é claro, sol com muitas nuvens durante o dia. Céu nublado com possibilidade de garoa na terça-feira. A chuva chega chegando. A previsão para quarta-feira e quinta. Quarta-feira, ó gente, começa terça já a chuva. 11 milímetros para terça. Na quarta, 46 milímetros. Na quinta, 92 milímetros. Tempo severo com chuva forte e trovoada à tarde e à noite. Muita chuva para a semana que vem aqui em Francisco Beltrão, viu? Os meteorologistas afirmando que o El Niño já chegou e orientações também aí para o fluxo de chuva no Rio Grande do Sul, uma preocupação muito elevada, já que a partir da semana que vem vai ter muita chuva no sul brasileiro, viu, gente? É, rapaz, não é fácil, viu? Ah, é muita chuva mesmo, marcando para semana que vem aqui. Deus nos livre, né? De enchentes, é claro, a nossa querida Sulina, Querência Gaúcha, né? Enfim, vamos com música por aqui no seu rádio. Tem mais sucesso, tem São Francisco, Vestido Azul. Bom dia!
5: São Francisco!

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1: É, rapaz, e aí, no mais, tudo certinho, tudo tranquilo? Essa é a Hora do Gauchão por aqui.

0: Um bom chimarrão. Olha que beleza, rapaz.
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0: Agora 10h42, essa é a hora do gauchão no seu rádio por aqui. E é claro, nesse dia, quem hoje está de aniversário aqui hoje? Quero mandar um abraço aqui especial aos aniversariantes de hoje. Alô, meu amigo, meu querido compadre, o Parafuso, rapaz. É, alguém manda uma música especial aí pro meu querido Parafuso. Diz que está com saudade do Parafuso. Quem manda pra você é a Rodela. Alô, Parafuso, feliz aniversário. Especialmente pra você, essa aqui, ó. Hã? Golpes golepados, já tá ficando velho. É, a idade vai chegando, meu amigo. Bom dia.

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1: Muito bem, por aqui, essa é a Hora do Gaúcho e daqui a pouco a gente volta com mais músicas pra você. Fica ligado!
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Lá veio o Rio Grande a cavalo, entrando no Bororé. A gente, você já ouviu a programação no domingo de manhã aqui da emissora? É bem legal, viu? Acompanhe o seu churrasco, onde você estiver aí, a outra gente, vai ser legal demais. A Nauinha FM e a Hora do Gauchão por aqui. Wilson e Armando Maiká.

0: Tudo de bom pra você, a gente se fala a partir de segunda-feira, se Deus permitir, às 8 da manhã, a gente tá de volta por aqui, tá bom? E amanhã cedo não esqueça, hein? Amanhã cedo não esqueça. Sabadão muito legal aí, foi preparado com muito carinho pra você na Querência Agropecuária. 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Bom dia pra você, muito obrigado. 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A gente se vê lá, vou estar por lá pra tomar um mate, tomar um quentão, comer um pinhão, né? Obrigado pra você, bom fim de semana e vem por aí a última de hoje aqui do programa Segura.
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0: A música da saudade vem com Felipe Falcão, o ano era 2009, quando foi gravada Heróis Sem Medalha. Tchau, gente, até segunda.

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2: 11:03. 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

Amado seja por toda parte o Sagrado Coração de Jesus, eternamente. Amados irmãos e irmãs, que satisfação estarmos juntos. Hoje é sexta-feira, dia 17 de julho, já mais da metade do ano, né? Que graça nós estarmos vivos. Este é o tempo que o Senhor reservou para nós. E nessa sexta-feira, a igreja faz memória vestindo-se de vermelho, cor dos mártires. Nós temos Inácio de Azevedo, presbítero, e seus companheiros. Inácio de Azevedo, natural de Porto, Portugal, nascido em 1526, de família ilustre, entrou na Companhia de Jesus e os jesuítas em 1548 e foi ordenado sacerdote em 1553. Mais tarde, partiu para o Brasil a fim de se consagrar ao apostolado missionário. Tendo voltado à pátria, conseguiu recrutar numerosos colaboradores para sua obra evangelizadora. Na viagem de regresso, ao largo das Ilhas Canárias, interceptados pelos corsários anticatólicos, no dia 15 de julho de 1570, sofreu o martírio. Os 39 companheiros que iam na mesma nau, 31 portugueses e 8 espanhóis, foram também martirizados no mesmo dia ou no dia seguinte. Foram beatificados pelo Papa Pio IX em 1854. Amados irmãos e irmãs, a igreja segue vivendo a sua vida de evangelização, atendendo ao mandato do Senhor, ide por todo o mundo, anunciai o Evangelho. A cada tempo o Espírito Santo nos concede as graças necessárias para melhor viver esta missão. E hoje, celebrando a memória destes mártires que evangelizaram o Brasil, nós queremos renovar também a nossa fé em Jesus Cristo, Filho amado de Deus, que conduz a barca da igreja, que às vezes é sacudida por tantas coisas, mas que segue vivendo o amor, promovendo o amor e a paz aonde quer que esteja um cristão, um católico. Aí está um filho da paz que pode, com amor, até dar a vida pelo Senhor. Nós somos chamados a dar esse testemunho de, se preciso for, até darmos a vida, nunca tirar a vida, mas sim dar a vida pelos irmãos, pelo Evangelho. Não existe maior prova de amor do que aquele que dá a vida pelos seus, né? Seus amigos, nós somos amigos.

Amados irmãos e irmãs, nós queremos convidar você nesse fim de semana para participar da vida da tua paróquia, a vida da tua comunidade de fé. Nós aqui na paróquia São José da Vila Nova estamos no ano jubilar, um ano onde nós estamos recordando uma história tão bonita que completará ano que vem 50 anos. Nós temos como tema, com São José crescemos em comunhão, participação e missão. Somos muito agradecidos pelos padres belgas, missionários do Sagrado Coração, que entregaram a sua vida aqui no sudoeste do Paraná, e a nossa paróquia respirou quantos anos e anos este ar missionário que os belgas trouxeram desde a Bélgica, desde a Europa para cá. Eram homens falhos, mas cheios de Deus, cheios

0: e na Igreja Matriz, a Santa Missa, às 19 horas. Também na comunidade Nossa Senhora dos Navegantes, às 19 horas. No domingo, dia do Senhor, às 8h15 da manhã, nós temos celebração na comunidade São João Batista, ali no conjunto Esperança. Às 8h30, Santa Missa, aqui na Matriz São José. Às 9h45, Santa Missa, na comunidade Nossa Senhora do Sagrado Coração, celebração na comunidade Nossa Senhora do Sagrado Coração. Às 10 horas, Santa Missa, na Capela São Paulo, ali na linha São Paulo. Também às 10 horas, Santa Missa, na comunidade Nossa Senhora do Bom Parto. Então, nós nos encontraremos também nessa comunidade para celebrar a Santa Missa. E às 19 horas, Santa Missa na comunidade São João Batista de La Salle e Santa Catarina de Alexandria. Então, nós temos a graça de celebrar a Santíssima Eucaristia junto com o povo de Deus, nossa grande ação de graças ao nosso Pai amado, que nos conduz e nos sustenta.
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convidar de maneira especial os adolescentes e os jovens para um encontro às 19 horas no Centro Catequético da Comunidade Nossa Senhora dos Navegantes, ali no Luther King. Nós vamos ter uma conversa amigável, descontraída, cheia de vida, sobre vocação. Vocação é esse chamado de Deus para o homem que pede uma resposta de amor para nós. Então, nós convidamos os rapazes, as moças, para participarem, jovens e adolescentes, deste encontro, quarta-feira, dia 22, às 19 horas, no Centro Catequético da Capela Nossa Senhora dos Navegantes, ali no bairro Luther King. Os nossos formandos que estão aqui, os formandos de missionários do Sagrado Coração, também os formandos da nossa diocese, as irmãs, nós queremos bater este papo, essa conversa, esse tema tão importante, que é sobre a vocação, o chamado de Deus na nossa vida, e você é o nosso convidado mais que especial. Ontem foi o dia de Nossa Senhora do Carmo,

vamos pedir a Nossa Senhora que nos abençoe, caminhe conosco. A vossa proteção recorremos, Santa Mãe de Deus, não desprezeis as nossas súplicas em nossas necessidades, mas livrai-nos sempre de todos os perigos. Ó Virgem gloriosa e bendita. Amém. Ave Maria, cheia de graça, o Senhor é convosco. Bendita sois vós entre as mulheres, e bendito é o fruto do vosso ventre, Jesus. Santa Maria, Mãe de Deus, rogai por nós, pecadores, agora e na hora de nossa morte. Amém. O Senhor esteja convosco, Ele está no meio de nós. Abençoe-vos Deus Todo-Poderoso, Pai e Filho e Espírito Santo. Amém. Abençoado fim de semana, sabemos que tem final da Copa do Mundo, né? Vamos todo mundo nos reunir, nos confraternizar, sempre com equilíbrio das emoções, com respeito e amor no nosso coração. Deus abençoe.

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1: Onze e 33.
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5: Olá, amigos ouvintes de todo o estado do Paraná. Uma boa sexta-feira a todos. Estamos aqui falando direto dos estúdios da Farcom, a Federação das Rádios Comunitárias do Estado do Paraná. Eu sou Darlan Martins e apresento a partir de agora o programa Fala Paraná, o programa da família paranaense. Junto comigo estão Magno Pinelli e Adriele de Oliveira. Olá, Magno, seja bem-vindo ao nosso programa desta sexta-feira.
6: Olá, Darlan e Adriele. Olá, ouvintes do programa Fala Paraná. Hoje é dia 17 de julho. Vamos então com a previsão do tempo para o nosso estado. O tempo permanece estável em praticamente todo o Paraná, sem previsão de chuva. O predomínio de sol favorece a elevação das temperaturas ao longo do dia, com máximas próximas dos 30 graus nas regiões oeste, noroeste e norte. Destaque para a baixa umidade relativa do ar à tarde. Curitiba tem hoje mínima de 11, máxima 23 graus. Guaíra, mínima 21, máxima 29 graus. Londrina tem mínima de 13, máxima 25 graus. Guarapuava, mínima de 11, máxima 23 graus. Estamos chegando novamente para apresentar este programa da Farcom em parceria com as rádios comunitárias do estado do Paraná.
5: Olá, Adriele, seja bem-vinda ao nosso Fala Paraná de hoje. Vamos saudar nossos amigos paranaenses que nos ouvem através de uma das nossas mais de 150 rádios parceiras da Farcom.
7: Olá, Darlan e Magno. Olá, ouvintes do Fala Paraná. Hoje vamos mandar um abraço especial para os nossos amigos de Santo Inácio, que nos ouvem pela Santo Inácio FM. De São Carlos do Ivaí, que nos ouvem pela São Carlos FM. De São João do Triunfo, que nos ouvem pela Vale do Iguaçu FM. De São Jorge do Oeste, que nos ouvem pela RCS FM. E de São José das Palmeiras, que nos ouvem pela Nativa FM.
5: Muito bem, Adriele, o nosso carinho a todos os nossos amigos ouvintes, em especial das cidades que você acabou de citar. Vamos então abrir os nossos trabalhos, trazendo as principais manchetes do dia.
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6: Os principais principais jornais do estado trazem hoje as seguintes manchetes. Pela Gazeta do Povo, Coronel Hudson volta ao comando da Segurança Pública do Paraná.
7: Ainda no plano estadual, o jornal Folha de Londrina traz hoje. Operação em Londrina mira comércio de cosméticos falsificados.
6: Encerrando o giro das manchetes estaduais, temos o portal G1. Adolescente foi assassinado em frente à namorada em Sarandi por dívida de R$50, conclui polícia. Massagista de 77 anos é indiciado por abuso sexual de cliente em Ponta Grossa.
5: Estas são as manchetes das notícias de hoje, dos principais jornais e sites do estado. E a seguir, fique conosco, pois está no ar o programa Fala Paraná.
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5: Muito bem, estamos de volta com Fala Paraná. Para iniciarmos os nossos giros de notícias pelas mais diversas regiões do nosso estado, através das nossas rádios parceiras da Farcom. Vamos então para o primeiro giro de hoje. Magno, por onde vamos começar a nossa viagem pelo Paraná?
6: Darlan, neste primeiro giro de notícias desta sexta-feira, vamos até a região centro-oeste do estado. Estamos na linha com o repórter James Correia, da Rádio União FM de Mamborê. Olá, James. O que você traz de notícias desta região para nossos ouvintes do programa Fala Paraná?
10: Muito bem, ouvintes do Fala Paraná. Mamborê se prepara para a quarta caminhada da natureza no Circuito Gavião. Contagem regressiva para a quarta caminhada aqui em Mamborê, a mais aguardada do turismo ecológico, que será nesse domingo 19, que ocorrerá na comunidade Gavião. E essa organização deverá atrair centenas de caminhantes e turistas de muitos municípios da nossa região para fazer esse contato direto com a natureza. Haverá um percurso de 10 quilômetros, que serão 80% em matas e rios e o restante aberto. Há uma grande beleza natural preservada nesses pontos. E durante a caminhada da natureza, no Circuito Gavião, haverá 4 pontos de apoio para os caminhantes. Pontos esses com água, frutas, petiscos e serviços de atendimento à saúde e veículo. Nós temos aqui o cronograma da atividade. 7 horas, recepção do público e o café da manhã por opção. 8:30, início oficial da caminhada com a saída dos grupos rumo às trilhas do circuito. 11:30, às 14 horas, almoço festivo servido diretamente nas dependências do salão da igreja da comunidade. Todos estão convidados para essa quarta edição Caminhada da Natureza no Circuito Gavião. Essa comunidade tem uma igreja subterrânea, ponto principal de visitação do evento. James Correia, da Rádio União FM, para o Fala Paraná.
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5: Vocês ouviram então o primeiro giro de notícias regionais do programa de hoje, trazido por uma das nossas rádios parceiras. E já vamos direto com mais informações exclusivas, agora de outra região do estado. Adriele, conte pra gente para onde vamos e qual repórter está na linha aguardando para participar conosco.
7: Darlan, vamos agora até a região central do estado. Estamos na linha com o repórter Arnaldo Ravanello, da Rádio Cantagalo FM de Cantagalo. Olá, Arnaldo. O que você traz de notícias dessa região para os nossos ouvintes do programa Fala Paraná?
11: Quase 12 mil clientes ficaram sem luz por causa de pipas. Com a chegada das férias escolares e dos ventos mais fortes, aumenta a prática de empinar pipas, uma atividade tradicional dessa época do ano. No entanto, quando feito próximo à rede elétrica, a brincadeira pode apresentar sérios riscos à segurança. Além disso, pode provocar interrupções no fornecimento de energia, afetando residências, comércios e até serviços essenciais. Na área de concessão de energia Sul-Sudeste, responsável pelo fornecimento de energia em 82 municípios do interior de São Paulo, Minas Gerais e Guarapuava, houve o registro de 91 ocorrências, todas de interrupção de fornecimento de energia causadas por pipas. Conforme a empresa, as ocorrências impactaram quase 12 mil clientes entre janeiro e junho deste ano. De acordo com o coordenador de Operações de Energia Sul-Sudeste, Maurício Arantes, os riscos vão muito além da interrupção do abastecimento. O risco de acidente envolvendo pipas e a rede elétrica é real. Quando o brinquedo atinge os fios, pode provocar choques elétricos com consequências graves e até fatais em dias nublados ou com incidência de raios. O perigo é ainda maior. Diante deste cenário, a Energisa reforça que a brincadeira deve ocorrer apenas em locais amplos, abertos e afastados de rede elétrica, como parques, praças e campos. Maurício Arantes destaca que o problema não está na brincadeira, e sim no local aonde é praticada. Com informações da Rede Sul Notícia, diretamente da Rádio Cantagalo FM, reporte Arnaldo Ravanello, aos amigos do Fala Paraná.
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5: Amigos paranaenses, vocês ouviram o nosso segundo giro de notícias regionais pelas rádios parceiras da Farcom. Fique ligado, porque daqui a pouco teremos uma nova rodada.
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5: Para você que nos ouve em cada canto deste maravilhoso estado do Paraná, através da rádio comunitária e da sua cidade, é sempre um prazer estar aqui contigo. E agora vamos trazer informação e conhecimento com o nosso quadro temático de hoje. Magno, conte pra gente quem estará conosco e qual o tema do quadro do dia.
12: Darlan, o nosso quadro temático de hoje é com o TRE Paraná, que irá abordar o tema atualização do aplicativo e título. Vamos conferir.
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12: Vocês ouviram o nosso quadro Justiça Eleitoral Explica com o TRE Paraná, que hoje tratou do tema atualização do aplicativo e título.
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15: Já estamos de volta e para você que está nos ouvindo aí pela rádio comunitária da sua cidade, lhe fazemos um convite especial. Participe conosco dos próximos programas Fala Paraná, com sugestões de notícias e informações. E como fazer isso? Muito fácil. Envie uma mensagem para o nosso WhatsApp, DDD 41 98437 1253. Vamos de informação? Vamos chamar então mais um giro de notícias pelo Paraná.
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15: No nosso programa de hoje já tivemos a participação de rádios de algumas regiões do nosso estado. E agora teremos mais notícias exclusivas para você, amigo ouvinte. Adriele, apresente aos nossos amigos qual repórter está pronto na linha para trazer mais um giro.
17: Darlan, vamos agora até a região noroeste do estado. Estamos na linha com o repórter Beto Neves, da Rádio Escala FM, de Paranavaí. Olá, Beto. O que você traz de notícias dessa região para os nossos ouvintes do programa Fala Paraná?
18: Olá, amigos do Fala Paraná. A Secretaria Municipal de Educação de Paranavaí informou que não há viabilidade técnica e orçamentária para implantar um curso preparatório gratuito para o Enem, conforme proposta apresentada na Câmara de Vereadores. A avaliação foi encaminhada ao Legislativo após solicitação de uma vereadora da cidade que defendia a criação do projeto para atender estudantes da rede pública. Segundo a Secretaria, a pasta é responsável pela educação infantil e pelo ensino fundamental, não tendo atribuição legal para oferecer cursos voltados aos alunos do ensino médio, público-alvo do Exame Nacional do Ensino Médio. Além disso, o município aponta limitações de orçamento, estrutura física e disponibilidade de profissionais para colocar iniciativa em prática. No documento enviado à Câmara, a secretária destaca que a criação de um cursinho preparatório exigiria novos investimentos, contratação de professores e planejamento específico, o que inviabiliza a proposta no momento. Mesmo assim, a administração municipal afirmou que permanece aberta a diálogos e a busca de parcerias com instituições de ensino superior e outros órgãos, visando ampliar as oportunidades de preparação dos estudantes para o Enem no futuro. A proposta segue em debate entre os vereadores de Paranavaí, que ainda buscam alternativas para ampliar o acesso dos jovens ao ensino superior. Da Central de Informações da Rádio Escala FM em Paranavaí, repórter Beto Neves.
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15: Você ouviu mais informações exclusivas do Sistema Farcom, o maior sistema de comunicação do rádio paranaense. E já vamos direto para outro ponto do estado, saber o que é destaque por lá. Magno, e agora, para onde vamos? E quem vai participar conosco, trazendo mais um giro de notícias?
12: Darlan, vamos agora até a região sul do estado. Estamos na linha com o repórter Ednei Cruz, da Rádio Novo Milênio FM, de São Mateus do Sul. Olá, Ednei. O que você traz de notícias desta região para nossos ouvintes do programa Fala Paraná?
19: Olá, ouvintes do Fala Paraná. Escolas de São Mateus do Sul, São João do Triunfo e Antônio Linto foram premiadas no Alfabetiza Juntos, um projeto que reconheceu 300 escolas municipais de 154 cidades paranaenses que obtiveram os melhores resultados na alfabetização em 2024. A região sul do Paraná também esteve representada entre os destaques estaduais. Segundo a relação oficial das escolas premiadas, São Mateus do Sul, São João do Triunfo e Antônio Linto tiveram instituições reconhecidas pelo desempenho na alfabetização das crianças nos anos iniciais do ensino fundamental. Em São Mateus do Sul, a Escola Municipal do Campo Altair Précoma de Monjolos foi contemplada pelo programa. Já São João do Triunfo teve duas unidades premiadas, a Escola Municipal Manuel Furtado Andrade e a Escola Municipal Maria José Stremel. Em Antônio Olinto, o reconhecimento foi para a Escola Municipal Monteiro Lobato. O prêmio é um desdobramento do programa Educa Juntos, em que a Secretaria de Estado da Educação, SEED, atua como parceira das redes municipais para melhorar os índices educacionais do Paraná desde os primeiros anos do ensino fundamental. A iniciativa reconhece o desempenho das instituições de ensino municipais que alcançaram os melhores resultados na Prova Paraná Mais e integra as ações desenvolvidas pelo governo do estado em parceria com municípios para fortalecer a alfabetização das crianças paranaenses. As escolas vencedoras receberam simbolicamente kits tecnológicos compostos por 30 Chromebooks e 30 headsets, além de placas de reconhecimento pelos resultados obtidos. As informações são do Portal RDX.
20: Com informações da Rádio Novo Milênio de São Mateus do Sul, repórter Ednei Cruz para o Fala Paraná.
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15: Voltamos com o nosso Fala Paraná e sem perder tempo, vamos conversar com outra região do estado, saber as notícias de lá. Adriele, quem está na linha para trazer o nosso último giro do programa de hoje?
17: Darlan, no último giro de hoje, vamos até a região metropolitana de Curitiba. Estamos na linha com a repórter Manu Miranda, da Rádio Serra do Mar FM de Piraquara. Olá, Manu. O que você traz de notícias dessa região para os nossos ouvintes do programa Fala Paraná?
28: Olá, ouvintes do Fala Paraná. O Hospital de Dermatologia Sanitária do Paraná, em Piraquara, é referência em diagnósticos e tratamentos da alopécia. A alopécia, conhecida popularmente como calvície, é uma condição que pode atingir homens e mulheres de diversas idades. Mas o que muitos ignoram é que nem toda queda de cabelo é igual. Por isso, diagnosticar correto e precocemente pode fazer toda a diferença com uma solução eficaz e individualizada. A médica dermatologista do hospital, doutora Maísa Aparecida Mático, explica que as alopécias são classificadas em dois grupos. Os exemplos mais comuns incluem a androgenética, que é a calvície genética, que é a queda acentuada após eventos estressantes ou doenças, e a alopécia areata, que é a perda de fios em áreas circulares. A androgenética não tem cura, mas tem tratamento que pode amenizar o problema. No caso da alopecia areata, também não há cura, mas pode ser tratada também. Para ter acesso ao atendimento médico e, em caso de necessidade, ao tratamento, a população pode procurar as unidades básicas de saúde para a especialidade de dermatologia geral. Os atendimentos no Hospital de Dermatologia Sanitária do Paraná são sempre agendados diretamente pelos municípios. Com informações da Rádio Serra do Mar FM Piraquara, repórter Manu Miranda para o Fala Paraná.
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15: Muito bem, vocês ouviram o nosso último giro de notícias regionais do programa de hoje, pelas rádios parceiras da Farcom. Agora vamos entrar em contato com a nossa correspondente em Curitiba, a jornalista Vanessa Ricardo, que traz notícias de hoje da capital do Paraná.
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15: Olá, Vanessa, seja muito bem-vinda. O que você tem aí da capital para os nossos ouvintes do programa Fala Paraná?
29: Olá,
0: Olá, Darlan. Olá a todos os nossos ouvintes. Uma audiência pública realizada na última quinta-feira em Brasília discutiu as futuras concessões das ferrovias da Malha Sul. O encontro, promovido pela Agência Nacional de Transportes Terrestres, a ANTT, abordou o edital e os contratos dos corredores Mercosul, Rio Grande, Paraná, Santa Catarina. Essa foi a primeira de quatro audiências previstas para receber sugestões e aperfeiçoar o projeto. Durante o evento, o prefeito de Curitiba, Eduardo Pimentel, defendeu a retirada da circulação de trens de carga da área urbana da capital. Segundo ele, a medida é necessária para reforçar a segurança da população.
1: É fundamental que o Paraná, Curitiba, não perca essa oportunidade. Nós viemos pedir à ANTT, ao Ministério dos Transportes, que inclua a construção do contorno oeste e contorno leste dentro da próxima concessão. Curitiba é o último grande centro urbano que tem interferência com trem de cargas e nós queremos que seja feita, e é fundamental que seja feita, a retirada dos trilhos.
0: Segundo dados da Agência Nacional de Transportes Terrestres, mostram que Curitiba lidera o número de acidentes ferroviários no país. Entre os anos de 2021 e 2024, foram registrados 152 acidentes, com 27 mortes. Neste ano, um pedestre morreu após ser atropelado por um trem no bairro Boqueirão. Durante a audiência pública realizada lá em Brasília, o prefeito Eduardo Pimentel voltou a defender a retirada dos trens de carga da área urbana. Segundo ele, a prefeitura também estuda formas de aproveitar os trilhos e a faixa ferroviária para novos projetos de mobilidade e desenvolvimento urbano.
1: Já temos um EVTE, um estudo de viabilidade técnica, econômica e ambiental de 2017 para os dois contornos. Então, essa possibilidade é real. Importante dizer também que a cidade, através do IPUC, já tem planejamento para utilizar a possibilidade dos trilhos no futuro, seja com transporte de passageiros, seja com ciclovias, binários, parques lineares e moradias sociais para a nossa cidade.
0: E lembrando, Darlan, que as próximas audiências públicas sobre a concessão da Malha Sul serão realizadas em Curitiba no dia 27 de julho, além das cidades de Porto Alegre e Florianópolis. A população também pode participar enviando sugestões pela internet, por meio do sistema da Agência Nacional de Transportes. O prazo para as contribuições e perguntas seguem até o dia 10 de agosto. Termina na próxima segunda-feira, dia 20, o prazo para apresentação de propostas ao edital do programa Curitiba de Volta ao Centro. A iniciativa prevê até R$30 milhões em recursos para incentivar a recuperação de imóveis na região central da cidade. Proprietários, locatários autorizados e condomínios podem participar e receber reembolso de parte dos investimentos em obras. As propostas devem ser enviadas pela plataforma da Prefeitura até o fim do dia 20. A documentação complementar deverá ser entregue presencialmente no dia 21 de julho. Segundo a Prefeitura, os projetos serão avaliados com base em critérios, como impacto social e econômico, geração de empregos, incentivo à moradia, sustentabilidade e melhorias para o espaço urbano. A Prefeitura de Curitiba ampliou os pontos de vacinação contra a Covid-19 para o público com 12 anos ou mais. O número de unidades de saúde que oferecem o imunizante passou de 10 para 19, distribuídas em todas as regionais da cidade. Podem receber a vacina gestantes, puérperas, pessoas com comorbidade, pessoas com deficiência permanente, indígenas, quilombolas, ribeirinhos, idosos, trabalhadores da saúde, moradores e funcionários de instituições de longa permanência, pessoas privadas de liberdade e pessoas em situação de rua. A relação completa das unidades de saúde que aplicam a vacina está disponível nos canais oficiais da Prefeitura de Curitiba. Júlio César Lazarim traz as últimas informações da Copa do Mundo.
2: Olá, ouvintes de todo o Paraná. 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
3: 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E domingo é o grande dia do futebol mundial. É a final da Copa do Mundo. Espanha e Argentina frente a frente. A Espanha, que tem um título mundial, o de 2010, e que chega à sua segunda final de Copa. A Argentina tem 3 títulos, busca o tetra e chega à sua 7ª final de Copa do Mundo. A seleção da Espanha teve uma campanha bastante regular e crescente na Copa do Mundo. Já a Argentina, uma campanha cheia de dramas, com vitórias na prorrogação sobre Cabo Verde e sobre a Suíça, uma virada dramática sobre o Egito e agora uma outra virada também com requintes de dramaticidade contra a seleção da Inglaterra. A final é no MetLife Stadium de Nova York, domingo, 4 horas da tarde. Antes, tem a disputa de 3º e 4º lugares entre as seleções da França e da Inglaterra. O jogo será em Miami, neste sábado, às 18 horas. 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
0: Por hoje é só, Darla, eu fico por aqui e volto na segunda-feira com mais notícias. Até lá, bom final de semana.
15: Obrigado, Vanessa, que falou direto de Curitiba, trazendo as notícias do dia da capital do Paraná.
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12: É isso aí, encerramos mais uma edição do programa Fala Paraná. Agradecendo de forma especial a você, ouvinte, pela sintonia neste horário aí na sua rádio comunitária, que para nós é um sinal de prestígio pela sua audiência.
17: Obrigada aos ouvintes do nosso Fala Paraná, um programa feito com muito carinho para vocês, através da união e parceria de mais de 150 rádios comunitárias espalhadas pelo estado.
15: Agradeço a você, Adriele, ao Magno e ao nosso editor Márcio pelos trabalhos de hoje e a todos aqueles que colaboraram para a realização deste programa, transmitido para todo o estado, através das nossas rádios parceiras filiadas à Farcom, Federação das Rádios Comunitárias do Paraná. E lembrando que segunda-feira estaremos de volta, no mesmo horário, aqui na sua rádio comunitária. Obrigado a todos pelo carinho da sua audiência e fiquem com Deus.
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13: Rosane Petri, aqui do SESC de Francisco Beltrão. Vamos falar das bolsas de cursos gratuitos de inglês. Bom dia.
14: Bom dia, Cláudio. Bom dia, ouvintes da rádio. Hoje estamos aqui para convidar você que tem aquele sonho de fazer um curso de inglês a tirar essa ideia da gaveta. O SESC está com as inscrições abertas para bolsas gratuitas do curso de inglês. Seguem até o final desse mês. Então, se você tem interesse em fazer um curso de inglês, venha até o SESC para fazer a inscrição das 8 da manhã às 9 da noite, de segunda a sexta. E agora o SESC também fica aberto aos sábados, das 9 da manhã ao meio-dia. Quando você vier para fazer a inscrição, é necessário atender alguns pré-requisitos para as bolsas, Cláudio. Então, quais são esses pré-requisitos para você não perder a viagem para vir até o SESC? Então, é necessário ter uma renda familiar no máximo de até 2 salários mínimos por pessoa. Aí você faz o cálculo. Se na sua família moram 3 pessoas, então tendo uma renda até 6 salários mínimos está dentro do perfil. E assim vai de acordo com o número da família, né? É necessário também ser trabalhador do comércio ou dependente do trabalhador do comércio. Caso você não se enquadre nessa categoria de trabalhador do comércio ou dependente de trabalhador do comércio, você pode ficar e fazer a inscrição também. No entanto, a preferência para a vaga é para o trabalhador do comércio independente do trabalhador do comércio. E ter a idade acima de 11 anos, isso é um critério bem importante. Eu sei que às vezes tem algumas mães, algumas famílias que têm interesse em colocar os filhos com idade menor do que isso, mas o SESC atende então acima de 11 anos. No momento de você fazer a inscrição, também é necessário trazer os documentos pessoais, RG e CPF, do candidato, se for maior de idade, e se for menor de idade, do responsável também, e um comprovante de residência.
13: Rosane, fica abertas as inscrições até quando?
14: Até o final de agosto agora. Mas a gente sempre fala, não deixe para a última hora. Então, já se organize. A gente sabe que essa é a última semana de aula das escolas também. Então, já venha na semana que vem, né, para poder fazer a inscrição e não levar um apuro caso esqueça algum documento ou, né, não enfrentar muita fila. Outro detalhe bem importante para a gente ressaltar, Cláudio, o curso de inglês no SESC, ele é um curso que tem o ano todo. Mas como a inscrição sempre para a gente ter uma organização, né? É sempre a cada semestre. Neste semestre de 2026, nós temos a inscrição somente para alunos que já têm um conhecimento prévio. Para alunos que vão iniciar nas turmas iniciantes, as inscrições são no início de cada ano, né? Então, lá em, quando a turma começa em fevereiro. Para este semestre de 2026, então é necessário esse pré-requisito. Então, já de já ter um conhecimento prévio.

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1: A Diocese de Palmas Francisco Beltrão realizou de 14 a 16 de julho a tradicional Semana Teológica. Teve a presença do Bispo Diocesano Dom Edgar Xavier Hertel, padres, diáconos permanentes, seminaristas, religiosas e leigos. A assessoria foi do Frei Luiz Carlos Sozin, pós-doutor em teologia da Arquidiocese de Porto Alegre, que conduziu o tema Concílio Vaticano II e sua atualidade. Este foi um grande momento da diocese para mergulhar nesta história que dividiu o tempo da igreja, diz o Frei Luiz.
2: Os principais tópicos são os documentos centrais do Vaticano II. A gente costuma dizer que são quatro os documentos centrais, né? A Dei Verbum, a Lumen Gentium, a Gaudium et Spes e a Sacrosanctum Concilium. Mas junto com a Dei e com a Gaudium et Spes, nós temos também a Nostra Aetate et Dignitatis Humanae, que deve ser colocada junto, porque são declarações a respeito da posição que a Igreja tem diante do pluralismo religioso, das outras religiões, das outras igrejas, que nós não estávamos acostumados antes do concílio. E agora a gente se obriga a se posicionar, porque nós estamos não mais numa cristandade onde todo mundo é católico, mas num pluralismo religioso.
1: E voltar às fontes é um grande momento para atualizá-lo.
2: A volta às fontes é a forma de a gente ter recurso para estar presente hoje no mundo, né? Então, a volta às fontes significa voltar àquilo que a igreja era no começo e, sobretudo, voltar ao Novo Testamento, voltar à palavra de Jesus, aquilo que é o eixo central da igreja, porque ela não existe para sobreviver por si mesma, porque tem interesse em si mesma. Ela quer continuar aquilo que Jesus fez, a pregação do reino de Deus, e também ela quer ajudar a gente a seguir Jesus, até mesmo quando se trata da cruz de Cristo.
1: Este foi o Frei Luiz Carlos Sozin, que conduziu a Semana Teológica com o tema Concílio Vaticano II e sua atualidade. Todos os anos, a Diocese de Palmas Francisco Beltrão realiza esta semana de estudos, promovendo a formação permanente do clero, tanto diocesano como religioso, e com a presença dos seminaristas. Luiz Carlos Bittencourt com informações da Páscoa Diocesana.
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1: Sargento Marion, da Rocan, vamos falar de mais uma edição do Passeio Ciclista, que acontece, né, aqui do nosso 21º Batalhão da Polícia Militar. Boa tarde.
2: Boa tarde, tudo bem? Boa tarde aos ouvintes. Então, essa é a quarta edição do Passeio Motociclístico da Rocan, onde vai contemplar na data de 5 de setembro, juntamente com o pessoal da confraria. Então, nós vamos fazer o passeio com início do 21º Batalhão, a partir das 14 horas. A concentração, posteriormente vamos deslocar

0: atacar a cidade de Vitorino, com a escolta da Rocan, com guincho de apoio, com ambulância, toda a segurança para quem vai participar do evento. Esse evento, posteriormente, vamos retornar à Parque de Exposições, onde estará tendo o evento da confraria e haverá também um sorteio da motocicleta. Para quem adquirir a camisa do evento, vai ganhar um número para concorrer a esta motocicleta aí.
1: Tá certo. Sargento Rocan, o primeiro evento foi até Barracão, se não me engano, é isso?
0: Isso. O primeiro evento foi para Barracão, o segundo a gente foi para Itapejara, terceiro, dois vizinhos, e esse vamos contemplar a cidade ali de Vitorino, no posto Delta, onde nós vamos fazer uma parada ali e há sorteios de brindes ali também no local.
1: Bom, Sargento Marinho, é que a cidade abraçou, né? Mas também nós temos pessoas da região também, né? Aqui do Sudoeste, né?
0: Isso mesmo. Isso surgiu com a ideia dos próprios motociclistas que vieram até nós, sugerindo a ideia do evento. Então ele começou a ganhar uma proporção maior. Ano passado, foi a terceira edição, a gente teve 525 motocicletas. Então esse ano a gente pretende superar ainda mais agora fazendo junto com a confraria, onde que vai ter um show nacional aí para recepcionar.
1: É, cada vez ganha mais corpo e é mais responsabilidade, claro, ela fica mais ampla, né?
0: É, isso mesmo. A gente vai ter mais serviço, né? A gente acaba os policiais se dedicando, mas é em prol aí do motociclista. Ele, quem gosta de andar de moto, sabe como é prazeroso, então a gente também tem essa proximidade com a sociedade e as pessoas de bem aí que nos procuram, já acabam abraçando a Polícia Militar e, diante disso, quem lucra em si total é a sociedade.
1: É, falar em lucro, será revertido a renda para vocês aqui da Rocan?
0: Então, a gente está fazendo as camisetas, né, para divulgar os apoiadores, que o evento tem um custo, né? E depois esse evento ele é revertido através de equipamentos para utilização aí no dia a dia do trabalho policial.
1: Né? Bom, para finalizar esse evento, Marião, vamos então mais uma vez aqui, o dia da largada, o horário e o local aí.
0: Então, nós estamos fazendo as inscrições para adquirir a camiseta até na data de 28 de agosto. No dia 29 vai ser a entrega das camisetas com um número para o sorteio. E no dia 5 de setembro, no sábado, que vai contemplar o evento aí, juntamente com o evento da confraria, que já vai estar ocorrendo.
1: Conversei com o Sargento Marião, aqui do 21º Batalhão da Polícia Militar, ele que é da Rocan, né, falando de mais esse passeio ciclístico. Informações no Panorama Esportivo, repórter.
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0: Alô, você, boa tarde, está no ar o Panorama Esportivo, hoje dia 17 de julho, 12 horas mais 25 minutos, destacando para você no Panorama Esportivo de hoje. A Liga Nacional Marreco joga logo mais 18h30 em Minas, num jogo decisivo importantíssimo. A rodada do Campeonato Brasileiro, a rodada do Varziano, a rodada do Brasileiro. União joga amistoso amanhã, 11 da manhã, em Frederico Westphalen. Agora aqui no Panorama Esportivo. Começando divulgando os jogos, horários locais do Campeonato Varziano para o sábado, amanhã e domingo. Amanhã, sabadão, dia 18, no Campo do Horto, às 15h30, teremos o jogo entre Terra Nossa B e Gaúcha Esporte Clube. No domingo, dia 19, às 9h45 da manhã, no campo da Associação Bairro Marrecas, o Pinheiros Beltronense vai enfrentar Brasford Bairro Novo Mundo. Às 14 horas, teremos o Elite Futebol Clube enfrentando a equipe do Rio do Mato. No campo do Progresso, às 9h45 da manhã do domingo, União Seção Progresso Virgínia enfrenta Vitral Sul. Campo Assentamento Missões, 9h45 da manhã do domingo, Santo Agostinho, Aquatec enfrenta, Vai na Fé Futebol Clube. E às 13h30, 1h30, o Santo Agostinho Sempre Sementes vai enfrentar o TDS Mendonça. No campo do Industrial, 9h45 da manhã do domingo, LDU Beltrão recebe a visita do União da Cidade Norte. Campo do quilômetro 20, 9h45 da manhã, Ouro Verde do 20 vai enfrentar o Ipiranga, Jacaré, Vidora, Nese Veículos. No campo do Rio Guarapuava, 9h45 do domingo, Guará Futebol Clube vai enfrentar a equipe do Ipiranga do Jacaré. Campo do Rio Tuna, 9h45 da manhã, Rio Saudade vai enfrentar o Botafogo do Menino Jesus. Como está a classificação do Campeonato Varziano até este momento? No Grupo A, lidera a equipe do Brasford Bairro Novo Mundo com 9 pontos em 3 jogos. Segundo, Botafogo do Menino Jesus, 6 pontos em 2 jogos. Terceiro, Rio Saudade, 4 pontos em 3 jogos. Quarto colocado, Pinheiros Beltronense, 3 pontos em 2 jogos. Quinto colocado, União da Cidade Norte, 1 ponto em 3 jogos. E o sexto colocado, LDU Beltrão, jogou 3 vezes, não marcou ponto. No grupo B, lidera Ipiranga do Jacaré, Vidora, 4 pontos, 2 jogos. Segundo, a equipe do Pinheiros, Billy Gancho, 3 pontos, 3 jogos. Terceiro, Vitral Sul, 3 pontos, 1 jogo. Quarto, União do Progresso Virgínia, 2 pontos, 2 jogos. Quinto, Guará Futebol Clube, 1 ponto em 2 jogos. No grupo C, lidera Ipiranga do Jacaré, Vidora, Nese Veículos, 6 pontos em 2 jogos. Segundo, Supermercado Vitória, Bairro Novo Mundo, 3 pontos em 2 jogos. Terceiro, Santo Agostinho, Aquatec, 3 pontos em 2 jogos. Quarto, a equipe do Ouro Verde do 20, 3 pontos, 1 jogo. E o quinto, Vai na Fé, 3 jogos, não marcou ponto. No grupo D, lidera a equipe da Gaúcha, 9 pontos, 3 jogos. Segundo, a equipe do Rio do Mato, 4 pontos em 3 jogos. Terceiro, a equipe do Terra Nossa B, 4 pontos. Quarto, Santo Agostinho, Sempre Sementes, 4 pontos. Quinto, TDS Mendonça, 4 pontos, todos com 3 jogos nesse grupo. E o Elite Futebol Clube, 3 jogos, não marcou ponto ainda no Campeonato Varziano. Agora são 12 mais 30.
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1: Itamar José.
2: 12:34. 12:34. Agora vamos destacar as últimas do Marreco, que joga hoje contra o Minas. Anauim transmite, jogo das 18:30. Técnico Jonathan, como encarar esse Minas hoje? Boa tarde.
3: Boa tarde, Tamar. Boa tarde, Cláudio Melo. A todos os ouvintes da Rádio Anauim. É uma final. Estamos preparados, fizemos uma boa semana de trabalho. Sabemos a dificuldade que é jogar contra o Minas, uma das equipes mais tradicionais da Liga Nacional. E ambas as equipes vivendo um mau momento, brigando pelo rebaixamento. Porém, vemos uma crescente com o tempo de trabalho com os atletas que chegaram. Vemos o empate da Liga Nacional em casa, onde fomos muito superiores à equipe do Marama. E vemos a Minas Gerais buscando a classificação, que seria uma vitória.
4: Bom, assim, é o tipo do jogo que tem que pontuar, na pior das hipóteses, trazendo um ponto.
3: Com certeza, não é um jogo nem de 6 pontos, é um jogo de 12 pontos. Minas está fora da zona de classificação com um ponto a mais que nós, e a derrota não nos passa na nossa cabeça. Um resultado ruim hoje aqui em Minas seria um empate, porém, não viemos para jogar por empate. Quem joga pelo empate fica muito próximo da derrota, viemos jogar pela vitória. Claro, respeitando muito a equipe do Minas, mas também sabendo do potencial que tem a nossa equipe, do que a gente vem fazendo e trabalhando.
4: Bom, esse cálculo que o Marreco faz, o Minas também faz. Para o Minas é um jogo decisivo, esse jogo de hoje.
3: Com certeza, a responsabilidade, né, Itamar, é toda do Minas. Minas, como eu disse, uma equipe muito tradicional, reforçou sua equipe, trouxe seu quarteto que eliminou o Magnus naquela oportunidade, o Pintinho voltou de lesão, vem uma crescente também. Porém, jogando em casa, o Minas sabe que tem que nos vencer, porque joga em Pato Branco a próxima rodada e encerra contra o Joinville. Então, o calendário do Minas também é difícil. Mas, como eu disse, a gente tem que ser inteligente para saber usar isso contra o Minas, como o Marama tentou usar contra a gente, jogando por uma bola na semana passada no Arrudão.
4: Porque teremos aí uma pressão, né, uma decisão por parte do Minas, dá para tirar proveito, né?
3: É isso, tem que usar as armas, né? Como eu disse, é claro que a gente não vai ir exposto, mas, porém, temos que jogar toda a responsabilidade do Minas, não podemos deixar de jogar, mas se a equipe do Minas vencer a partida ou fazer os gols, tem que ser muito pelo trabalho deles e não por nossos erros. Mas, como eu disse, nossa equipe está numa crescente, os jogadores que vieram estão somando muito com os atletas que ficaram no clube. Temos agora uma equipe mais cascuda, o que havia de maior falha, que era a bola parada, há muito tempo não levamos os gols, viemos produzindo, então com certeza vai ser um belo jogo e quem errar menos vai ser vitorioso.
4: Questão do Mineirinho numa quadra tradicional.
3: Na verdade, a maioria das pessoas nunca trabalharam, jogaram no Mineirinho, é uma quadra, um ginásio grande, 20x40, na quadra do Minas é a única quadra com um tamanho menor, né? Então vejo com bons olhos, uma quadra madeirada, uma quadra rápida, que também já jogamos contra muitas equipes aqui no Paraná com esse tipo de piso, então eu vejo que para nós é uma boa o Minas estar jogando no Mineirinho.
2: Liga Nacional, 13ª rodada, Tubarão Joinville 4x4, hoje 18:30 Minas Marreco, 19h hoje São José e Corinthians, amanhã 18:30 Praia Jaraguá, 20:30 amanhã o Moarama Pato, aí teremos 11h do domingo o jogo entre Atlântico e Cascavel, 11h da manhã do domingo Campo Mourão Magnus Sorocaba e no dia 20, Santo André e Carlos Barbosa. Daqui a pouco tem mais informações do Marreco Futsal. 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Agora são 12 horas mais 29 minutos, já voltamos.
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1: Itamar José.
10: Confirmado o amistoso amanhã, sábado, em Frederico Westphalen contra a União, que se prepara para a segundona gaúcha. Auxiliar técnico GB, seria o último amistoso preparatório do União? Boa tarde.
11: Boa tarde a todos os ouvintes do Panorama Esportivo. Cara, esse amistoso veio de grande valia, teve de última hora, o União acabou ligando para a gente aqui. E a gente acabou aceitando fazer esse amistoso, porque é um time que vai ter um dos maiores investimentos do acesso, até maior que o próprio Gaúcho. Então vai ser um amistoso de grande nível para a gente, principalmente nessa nossa reta final de lapidação de elenco. Então a gente acredita que sim, seja o nosso último amistoso, só se apareça que nem um caso como eles, né? De última hora, assim, que vale a pena. Então a gente acredita que seja um grande amistoso, que a gente possa fazer um ótimo trabalho lá amanhã pela manhã.
10: Bom, assim, já teremos um desenho de equipe que vai fazer a estreia nesse amistoso de amanhã.
11: Já, sim, amanhã provavelmente 98% seja o time que estreia no dia 1º contra o Oeste Brasil. Claro, pode acontecer muita coisa, pode acontecer lesão, alguma proposta inesperada para um jogador que a gente acaba não conseguindo segurar. Isso pode acontecer, todo clube está sujeito a isso, né? Mas eu acredito que o nosso grupo está bem fechado em questão a isso, então... Os meninos estão contentes com o projeto do clube, com o clube, com o profissionalismo do clube que está tendo até agora. Então acredito que o time que jogar lá provavelmente deve ser o time que estreia aqui no dia 1º.
10: Bom, tem mais um atleta para chegar. Vai chegar na segunda, já vai para a estreia ou vai ter que buscar a posição?
11: Cara, vai ter que buscar a posição, né? Os meninos que estão com a gente aqui estão desde o início. Então, como o Bruno mesmo diz, até na entrevista de ontem, que cedeu para a rádio, Cara, o campo mostra, né? O campo vai mostrar tudo. Então, o cara que tá chegando agora, o Paganelli, vai ter que se provar. Vai ter que mostrar sua qualidade, sua experiência. Então, a gente...
12: Nome não se escala, né?
11: Não, isso aí. No nosso elenco, a gente tá muito ciente disso, que o nome ou a própria idade, o próprio peso de contratação não vai se escalar. E até porque os caras que a gente trouxe com essa idade, com essa experiência, estão se provando. Então, ele vai chegar e com certeza deve se provar e dando sequência no trabalho.
12: Bom, exemplo dos meninos da base, dois deles estão no time principal e vão iniciar o jogo amanhã.
11: Isso aí. Dois deles seguem no time principal e devem iniciar o jogo amanhã. A gente tem o último treino agora pela manhã. Então, assim, provavelmente o time que treinar hoje, 99% é o time que estreia dia 1º.
12: Bom, assim, como que fica a GB, a programação, então, de amanhã, sábado, com a viagem?
11: A gente sai daqui de Francisco Beltrão às 6 da manhã. O amistoso lá está marcado para as 11. A gente deve chegar lá entre 9, 9 e meia.
12: Até porque é 180 km, né?
11: Isso, 180 km. É como se fosse para nós aqui da nossa região, como se fosse ir daqui para Cascavel, né? Então, assim, é uma viagem próxima. Então, por isso também favoreceu a nossa ida até lá. Porque é uma viagem que acaba se tornando curta e daí vale a pena esse amistoso.
12: Então, é 11 horas da manhã um amistoso amanhã?
11: 11 horas da manhã, isso. 11 horas da manhã. A gente está prevendo pelo menos dois tempos de 30 e um outro tempo talvez de 25, mas a nossa ideia é fazer três tempos de 30 para fechar a carga de 90 minutos, até porque a União ainda falta chegar algumas peças para eles lá, que estão disputando a Série D pelo São Luís, então eles não estão com o grupo cheio, com o grupo completo, então eles estão com uma carga menor de atletas e talvez para não prezar para eles também a minutagem do elenco.
12: Mas teremos assim um grande teste por parte do União, né? Porque o União quer subir lá no gauchão, né?
11: E isso, não, um grandíssimo teste. Como a gente, eu que acompanho bastante o Rio Grande do Sul, ele sei, talvez seja o time que mais vai investir nesse acesso. Trouxe o Bruno Coutinho, que é o atual vice-campeão do acesso, subiu o Inter de Santa Maria. Então vai ser um grande, grande amistoso lá, com toda certeza.
12: Tem como escalar o inicial do União para o torcedor começar a ter uma ideia?
11: Cara, a gente não consegue fazer isso porque a gente vai dando arma pro Oeste e dando arma pro Campo Mourão, né? E a gente tem a arma de eles jogarem antes que a gente, então a gente tem que saber usar essa arma ao nosso favor. Não dá para o adversário isso, mas o torcedor pode ter certeza que esses 11 iniciais vai agradar quem for no Anilado, até quem quiser vir aqui no Arrudão. Semana que vem a gente vai treinar mais no Anilado, até quem quiser vir acompanhar os treinos estão sendo abertos. Mas esses nomes aí, o treinador do Oeste Brasil, do Campo Mourão, vai ter que ficar curioso.
2: O Campo Mourão jogou amistoso ontem contra a equipe do Cambé. O Campo Mourão está na chave do União. O Toledo também, né? O União joga dia 1º de agosto, 15h30, sabadão, no Anilado, a estreia contra o Campo Mourão, que fez 2-0 ontem no Cambé, num jogo preparatório. Então, o União vai amanhã em Frederico Westphalen jogar contra o União de Frederico, que está montando uma estrutura muito forte lá na segundona do Campeonato Gaúcho. 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
13: Nós estamos com o goleiro Veloso, com toda a experiência. Veloso, que você falou já, no, inclusive, no final do jogo contra o Marama, né? E não dá para errar mais, inclusive, esse jogo é de suma importância sexta-feira lá em Minas, né?
14: Com certeza, né? Acho que já foi, né? A gente não tem mais margem para erro. É um jogo direto novamente, né? É um confronto que vale a troca de posições, né? A gente ultrapassa eles. Mas é aquilo, né, cara? É uma dificuldade enorme. Você vai jogar fora de casa, É um ginásio muito legal, né? Que provavelmente vai ser um ginásio neutro, né? O Mineirinho tem capacidade para 10 mil pessoas e com certeza não vai ter nem 100, né? Então, o fator casa é bom para nós, né? A gente sai da Arena do Minas, que é um lugar muito difícil de jogar, além de ser uma quadra menor também, né? A única quadra com dimensões menores que a Liga permite. Então, ficou bom para nós essa mudança de local, né? A gente vai para uma quadra rápida de madeira, 20x40, como eu disse, um ginásio teoricamente não vai ter torcida, não vai ter pressão contra nós, e agora cabe a nós ir lá fazer um grande jogo e trazer os 3 pontos de lá, né? E subir na tabela, sair dessa área de play-out aí com o terceiro da Silver e ultrapassar o Minas, né? Deixando o Minas para trás e ganhando uma gordurinha aí para dar uma respirada para as últimas 2 rodadas.
13: Bom, a equipe deixou muitos pontos para trás, né? Inclusive errando alguns momentos, mas agora, até a gente comentava aqui em off, né? Cria, mas a bola tem que entrar na casinha, né?
14: Pois é, né? Eu também concordo, acho que teve uns 2, 3 jogos aí que a gente podia ter pontuado, né? Cascavel é um que a gente pelo menos podia ter trazido 1 ponto, mais 2 aqui contra o Moarama. Eu acredito que contra o Erechim também a gente teve também mais oportunidade de fazer o 2-1 primeiro que eles e não fizemos. Então, se você coloca 1 ponto do Cascavel, 1 ponto do Erechim e os 2 que nós deixamos contra o Moarama, esses 4 pontos, nós teríamos 12 pontos hoje e estaria na área de classificação, né? Fora as outras partidas aqui, que se a gente for parar para analisar, olhar para trás, a gente vai encontrar alguns jogos que dá para trazer ponto. Mas é aquilo, né? Agora não dá para chorar pelo leite derramado, a gente tem 3 oportunidades, né? A equipe está forte, está com numerosos, chegou jogadores. Então a gente tem muita fé que a gente vai conseguir trazer esses pontos lá de Minas. E se Deus quiser, depois desses 3 pontos do Minas, sacramentar a classificação ou sacramentar essa fuga no dia 25 contra o Corinthians, que a gente sabe também que é um jogo muito importante, dentro de casa, do lado do nosso torcedor. E a gente não pode deixar essa oportunidade do jogo contra o Corinthians passar, garantir os pontos para que a gente vá para a última rodada lá em São José, pelo menos já salvo dessa área incômoda, né, que a gente viveu a liga toda. Não é fácil você competir uma liga nacional desde a primeira rodada ali embaixo, fazendo conta, secando adversário. Então a gente espera que pelo menos na última rodada a gente possa ir mais leve, mais tranquilo, já, né, livre desse perigo que é o rebaixamento.
15: Quer falar dessa equipe do Minas, inclusive reforçou também agora no meio da temporada, né, Veloso?
14: Cara, o Minas é uma equipe que muito intensa, né? A gente tem muita preocupação com o jogo nas alas, né? São atletas rápidos, jovens, né? De muita qualidade no individual, no drible, né? A gente pega agora, trouxeram o Igor e o Maia de volta, que são duas crias do Minas, 2 grandes jogadores que já passaram por seleções de base e até mesmo, se eu não me engano, principal, né? Tem um jogo de pivô, com 2 pivôs grandes, né? O Raul, que ano passado estava no Cruzeiro, e o Pajé do Foz. Né, o Pintinho também, experiência ali, que dita o jogo, comanda, né, a equipe deles. 2 backs também muito bons, que é o Farina e o Potengui, né? Então, cara, é um time que, se a gente for parar para analisar igual o nosso, é difícil você ver que eles estão nessa situação, né? Que é um time de muita qualidade. E como foi lá em Tubarão, a gente tem a ciência que é o jogo da vida deles, né? Depois eles saem contra grandes equipes fora. Então, eles vão jogar a vida, eles vão dar tudo que puder ali para que vença nós e abre 4 pontos de nós, né? Daí eles deixam, teoricamente, um adversário direto para trás. Então eu acredito que o Minas joga a vida e a gente tem que saber aproveitar esses momentos que eles vão se expor, eles vão querer o jogo, eles vão querer a vitória e vão se expor, porque eles já são um time que se expõe muito já, né? Naturalmente. E precisando da vitória, tendo essa última cartada em casa contra uma equipe que eles devem pensar, teoricamente, que tem que vencer. Então a gente tem que ser esperto, tem que marcar muito bem. A marcação melhorou nesses últimos jogos, mas a gente tem que marcar muito e aproveitar a chance de contra-ataque, aproveitar a chance na cara do gol e não cometer os mesmos erros que cometemos contra o Moarama, né? De chegar na cara do gol, né? O Rafa sim fez grandes defesas, mas também teve muita incapacidade e incompetência nossa de botar a bola na casinha. E lá em Minas a gente não pode pecar, tem chance, a gente tem que guardar.
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6: +12:56 na retomada do Brasileiro ontem. Vitória 1, Vasco 0. Botafogo 2, Santos 1. Teremos hoje, 19:30, Bahia Chapecoense. 20 horas, Fluminense Bragantino. 20 horas hoje, Mirassol e Grêmio. Terça-feira, dia 21, Atlético Mineiro e Bahia, 19:30. Dia 22, quarta-feira, 19:30, da semana que vem, teremos Curitiba e Palmeiras na retomada do Brasileirão. A Brasileirão B, teremos 18ª rodada hoje. Juventude Cuiabá, São Bernardo do Campo, Avaí, América Mineiro, Ceará, todos às 19 horas. Fortaleza, Novo Horizontino, Londrina e Botafogo de São Paulo, jogos das 21 horas. Copa do Mundo, teremos decisão do terceiro lugar amanhã, 16 horas, França e Inglaterra. Domingo, a decisão do Mundial, 4 da tarde. Argentina e Espanha. 12:58, voltamos às 18 horas para a Liga Nacional, para Marreco e Minas, Minas e Marreco.

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1: 1:02.
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7: 1:20.
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0: Obrigada.
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6: 1:39.
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Tá aí, muito bem. Show de bola, show de músicas. Esse foi o som por aí do The Rolling Stones com o Like a Rolling Stone aqui na programação 106, no Toca Tudo 106 pra você. Até às 3 horas da tarde com muito som bacana, legal, rolando na programação, ou as melhores nacionais e internacionais, comigo, Jaime Samuel. Como é que você tá? Tudo bem? Ótima tarde pra você. Obrigado aí pela sua companhia e audiência aqui no programa Toca Tudo. Intervalo por aqui é bem rapidinho, hein? Já já, música de volta. Até às 3, ainda muito som bacana vai rolar pra você por aqui, ó.

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4: Agora são 2:01.
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8: Agora são 2:18.
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0: Muito bem, um verdadeiro show de músicas nacionais e internacionais por aqui, sempre de segunda a sexta-feira, comigo, Jaime Samuel, das 13 às 15, na Rádio Anauim FM, o som do Harry Styles com Sign of the Times, teve também Victor Gray, Tudo Me Lembra Você, o som do Man Without Your Hats com The Safety Dance, e abriu com Echo Smith, Cool Kids. Vamos além, depois do intervalo tem Flor Davi, Lu Combs, o Rapa, Nico Invins, até às 3, o melhor da música para você curtir por aqui, fazendo a sua trilha sonora do seu início de final de semana. Afinal de contas, sextou, galera!
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0: 24 para as 3.
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5: 3 e 4.
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com muito mais programação no seu rádio a partir de agora. Olha só, aumenta o volume que a partir de agora vai esquentar com tantas músicas para você recordar aqui na Nauim FM 106.3, Arco da Velha, comigo, hein? Keira Lima no comando.

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11: Três e 24.

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4: 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Você já viu um bebê jogando repetidamente uma colher no chão? 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Não é desobediência, é curiosidade. 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Isso fortalece a autoconfiança.
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13: Quatro e oito.

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1: Vou fazer companhia pra você das 15 às 17 horas, de segunda a sexta-feira, trazendo muita música pra você recordar, hein? Keila Lima no comando, aqui da Anauim FM 106.3, programa Arco da Velha. Vem junto!
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1: Quatro e 26.

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1: De volta com o Arco da Velha, aqui na programação da Anauim FM 106.3. Sejam bem-vindos.

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11: 4:47.
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14: De volta com muito mais som aqui na programação da sua rádio Anauim FM. Muita música pra você curtir e recordar.
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15: 5 e 10.
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3: Cinco e vinte e nove.

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8: 5:47.

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1: Olá, meu amigo, olá, minha amiga ouvinte, que bom que estamos juntos para este momento de oração no fim da tarde. Eu sou o Padre Ezequiel. Hoje é sexta-feira. Também queremos agradecer por mais uma semana que vamos concluindo. A inspiração para esse momento é a seguinte: a palavra que ouvimos e as atitudes que presenciamos formam o nosso jeito de compreender a vida e de viver a vida. Meditemos a canção.

0: Rezemos juntos. O anjo do Senhor anunciou a Maria, e ela concebeu do Espírito Santo. Ave Maria, cheia de graça, o Senhor é convosco, bendita sois vós entre as mulheres, e bendito é o fruto do vosso ventre, Jesus. Santa Maria, Mãe de Deus, rogai por nós, pecadores, agora e na hora da nossa morte. Amém. Eis aqui a serva do Senhor, faça-se em mim segundo a vossa palavra. Ave Maria, cheia de graça, o Senhor é convosco, bendita sois vós entre as mulheres, e bendito é o fruto do vosso ventre, Jesus. Santa Maria, Mãe de Deus, rogai por nós, pecadores, agora e na hora de nossa morte. Amém. E o Verbo se fez carne e habitou entre nós. Ave Maria, cheia de graça, o Senhor é convosco, bendita sois vós entre as mulheres, e bendito é o fruto do vosso ventre, Jesus. Santa Maria, Mãe de Deus, rogai por nós, pecadores, agora e na hora de nossa morte. Amém. Rogai por nós, Santa Mãe de Deus, para que sejamos dignos das promessas de Cristo. Oremos. Derramai, ó Deus, a vossa graça em nossos corações, para que, conhecendo pela mensagem do anjo a encarnação do vosso Filho, cheguemos por sua paixão e cruz à glória da ressurreição. Por Cristo nosso Senhor. Amém. E agora sobre todos vocês a bênção de Deus. O Senhor esteja convosco, Ele está no meio de nós. Por intercessão de Nossa Senhora, Nossa Mãe, a Mãe de Jesus, desça sobre a sua casa, a sua vida, o seu trabalho, o seu descanso, sobre o seu fim de semana, a bênção que Deus quer dar. Em nome do Pai, do Filho e do Espírito Santo. Amém.
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15: 6:13.

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3: Itamar José.
4: Alô, galera que se liga no microfone Anauim, muito boa noite. É sexta-feira, dia 17. Jogo de Liga Nacional Futsal. Marreco Minas, Minas Marreco, um jogo importantíssimo. Ginásio do Mineirinho, palco para o jogo, uma quadra flutuante, uma boa quadra para os dois times. A partir de agora, aqui no microfone da Rádio Anauim, Itamar José. E hoje comigo o Chico Correia, nesta transmissão esportiva. A bola rola daqui a pouquinho, às 18h30. Eu já vou chamando de imediato o meu colega Chico Correia, 18h17. Jogo interessante para os dois que precisam pontuar. Seis times brigando para não cair, brigando para classificar uma reta final, onde tem grandões de camisa na corda bamba, entre eles o Marreco, Minas, o próprio Corinthians. Seja bem-vindo, boa noite, Chico.
5: Muito boa noite a você, Itamar. Muito boa noite a todos que acompanham a jornada esportiva aqui pela Anauim FM. Pois, é como você disse, né? É um jogo de seis pontos. Quem vencer, respira. E quem perder, começa a respirar, mas daí com a ajuda de aparelhos. Reta decisiva, 13ª rodada, Marreco ABF que vai encarar o Minas, onde nunca venceu lá em Minas Gerais. As três vitórias do Marreco na história foram conquistadas em casa. Por outro lado, o Minas, de apenas duas vitórias na competição, tentando mais três pontos, porque também quer se afastar da zona da degola.
4: Tá certo, esse é o Chico Correia. A bola rola daqui a pouquinho, 18h30, arbitragem é mineira. Até o momento, o Chico, escalado oficialmente, só Marreco, né? E a arbitragem, o Minas está enrolando.
5: Isso, por enquanto, a escalação oficial só da equipe do Marreco ABF, que vai sair com um time com dois jogadores com características de marcação e com dois de velocidade, né? Vai sair ali com o Veloso tradicional, Amadeu e Luizinho, que tem características mais de marcação, apesar que o Luizinho apoia bastante pela ala. O Dudu, que vai ficar com a responsabilidade de talvez conduzir com velocidade, lá na frente o pivô Ronald. Por outro lado, o Minas ainda não divulgou a escalação, o time que sai jogando, mas tem no goleiro Anderson um dos destaques e principalmente no Raul, a equipe que recentemente também trouxe um reforço que estava no Palma da Espanha e já está à disposição do técnico Lobato.
4: 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Chico, vamos escalar aí primeiramente a equipe então do Marreco Futsal e a gente fica aguardando oficialmente a escalação do Minas.
5: Vamos lá, o Marreco ABF que daqui a pouco vai pra quadra, comando do técnico Jonathan Marcelo, goleiro Veloso, camisa número 25, 23 para Amadeu, 24 Luizinho, 7 Dudu e 33 Ronald, o quarteto inicial. No banco de reservas, o goleiro é o Léo Parisotto, vai ter ainda o Jonathan à disposição.

0: são peças para mudar durante o jogo. Camisa número 2, Atos, 27 o Jonathan, 18 Douglas Silva, 97 o Gabriel, 31 Vitão, 20 Gustavinho, 11 Lucas Reginato e o 77 o Vicente. Kevin no departamento médico, além de outros 4 jogadores que não foram relacionados, nem viajaram para Minas para esse duelo no ginásio do Mineirinho, que já comportou em 1999 o maior público da história de clubes do Atlético Mineiro no Mundial de Clubes de Futsal naquele ano. Mais de 19 mil pessoas assistiram aquela partida.
1: Tá certo, então. Daqui a pouco Chico traz a relação do Minas. Saiu a relação dos atletas que vão para o jogo. 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Chico, vamos então trazer a relação dos jogadores do Minas. Saiu já a confirmação ou não?
0: Eu tenho aqui os relacionados para o jogo só, acho que sua internet está mais rápida que a minha aqui, Itamar. Os titulares ainda não, mas os relacionados...
1: Não saiu ainda.
0: Eu tenho aqui os relacionados, se quiser eu trago os relacionados.
1: Os relacionados então, Chico.
0: Vamos lá então, os relacionados da equipe do Minas. Daqui a pouco vem para a quadra, então, a equipe que vai tentar os 3 pontos, é luta direta contra o rebaixamento, e a equipe do Minas, né, que vai jogar aí, não tem muita gente presente no ginásio no dia de hoje, e é importante lembrar que um horário um pouco diferente para uma sexta-feira também, né, um horário não tão tradicional do duelo, onde as equipes buscam aí principalmente a sua terceira vitória na competição, lembrando que 1 ponto separa as duas equipes até o momento no certame, até o ponto aí na tabela. O Minas, que vai trazer aí o goleiro, é o Anderson, né, o número 1, o capitão da equipe é o 35, Alexandre, vem a quadra ainda, os relacionados, tá gente, não são os titulares, 4 Felipe Potengi, 51 Pajé, que já rodou aqui pelo oeste, pelo sudoeste do Paraná, o 7 é o Marco Túlio, 21 o artilheiro da equipe na temporada, o Raul, 22, Talisson, 5, William, famoso W5, que também passou por Foz e por outras equipes, o 31, conhecidíssimo Farina, 33, Gabriel, 12, Igor, 77, Igor Costa, o 17, Maia, e o 44, o Mineiro, os relacionados do Minas pro duelo. Minas que venceu Santo André e Campo Mourão até o momento nesta Liga Nacional de Futsal, empatou com a CBF, Cascavel e a equipe do Moarama e já perdeu outras 7 partidas na competição, vem de derrota inclusive para o Corinthians, que foi um confronto direto.
1: Tá voltando o Alexandre Pintinho de lesão, né? Hoje fica à disposição, é mais um reforço. Não deve fugir muito de Anderson, Farina, Raul, Maia, Felipe, a menos... É que cada jogo, o treinador, ele monta um quarteto, né?
0: E lembrando que a equipe do Minas tem o pior ataque da Liga Nacional de Futsal. É o pior ataque da competição. O Marreco, infelizmente, hoje está composto de pior defesa. Mas, por exemplo, a equipe do Minas, com muitos empates e as vitórias que teve sempre por placares mínimos. Mas é uma equipe que, além aí da Liga Nacional de Futsal, disputa o Campeonato Mineiro, onde utiliza atletas do Sub-20, e disputa também a Copa do Brasil. Na Copa do Brasil, a equipe já está na semifinal da competição. Neste momento, equipes em quadra para o cerimonial. Itamar?
1: Tudo vai ficando pronto para o início do jogo, as duas equipes na quadra do jogo. É um ginásio grandão, né? É enorme, é para mais de 20 mil pessoas. Não vai ter pressão nenhuma, o torcedor vem chegando, não teremos um grande número de torcedores, né? Até porque lá no reduto, lá onde joga o Minas, lá no 7º andar, onde fica o ginásio, né, Cláudio Melo, Chico Correia, desculpe, Cláudio tem Porto Alegre, tá passeando, fui curtir o neto, fui conhecer o neto que nasceu, Lá também não tem pressão, né? Então hoje
0: não tem.
1: Pro Marreco é tranquilão, né?
0: Pro Marreco é tranquilo, né? Vai jogar sem ter esse abafa, sem essa pressão da torcida. Como você disse, mais de 25 mil pessoas. Quando eles fazem os ajustes lá, comporta até quase 26 mil pessoas, né? Mas ele originalmente, pela vistoria do Corpo de Bombeiros, 19 mil pessoas, mesmo com entrada gratuita. Ninguém paga nada em Minas hoje para assistir esse duelo. Mesmo assim, pouca gente retirou os ingressos para acompanhar o jogo.
1: 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Anderson Farina, Igor Maia e Igor Costa. É, errei por dois, Chico.
0: Errou por dois, ele deixa o Raul, Daniel Lobato deixa o Raul começando no banco, capitão da equipe, o Alexandre Pintinho, também fica aí no banco de reservas, escalado Minas, então, com goleiro 1, Anderson, 31, Farina, 12, Igor, 17, Maia, e o 77, o Igor Costa. Igor Costa, que junto com o Raul, são os artilheiros, né, do Minas, nesta Liga Nacional de Futsal, com 3 gols cada um. Um fica no banco, o outro artilheiro começa jogando.
1: Eu repito aí, Anderson, Farina, 31,
0: o 12, Igor,
1: 12, Igor,
0: o 17, Maia,
1: o 17, Maia.
0: E o 77, o Igor Costa.
1: É, o Maia que voltou não faz muito tempo, né? Estava no exterior e voltou também. É, uma das contratações do Minas, né? Nessa retomada aí do Minas de trazer atletas que passaram pela equipe.
0: E trouxe não só ele, né? Como eu disse recentemente, trouxe um jogador que estava no Palma da Espanha, uma equipe que revela muito, mas que trouxe uma revelação. Esse Raul, por exemplo, estava no Cruzeiro ano passado, fez 20 dos 35 gols do Cruzeiro, passou pelo Corinthians, ficou acho que 2 jogos aqui no Pato também, né? Jogador de apenas 20 anos de idade, que o Minas agora levou aí para reforçar o seu elenco e que, por enquanto, como eu disse, é um dos artilheiros e que joga naquele estilo antigo, Itamar. Ele joga aquele estilo pivôzão, alto, joga de costas, né, pro goleiro, e é um pivô à moda antiga esse Raul. O Marreco tem que tomar cuidado com ele aí no decorrer da partida.
1: Tá certo, esse é o Chico Correia, que vai trabalhar comigo nesta noite de Liga Nacional, e depois o Marreco vai ter um jogo em casa contra o Cádiz pelo Paranaense, e depois o Corinthians em casa pela Liga, e vai fechar fora na Liga Nacional contra a equipe do São José, que pega o Corinthians hoje, né?
0: É mais um jogo em que eles terminam essa partida e ficam de olho, né? Porque são adversários diretos. Marreco teve um início, uma sequência de times muito fortes, né? Nas primeiras rodadas, o que atrapalhou até o planejamento da equipe. Além disso, teve troca de técnico, os reforços chegaram, estão sendo ainda incorporados aí o elenco, se adaptando até mesmo à questão do futsal aqui na cidade de Francisco Beltrão, mas o Marreco vem numa crescente, conseguiu alguns bons resultados, principalmente na Série Ouro, conseguiu vitórias importantes. E uma curiosidade, né, Itamar? Tanto a equipe do Minas como a equipe do Marreco venceram o Campo Mourão pela Liga Nacional e as duas equipes conseguiram empates em 0-0. Curiosamente, as duas equipes empataram com um arama, em que um jogo em que as redes não foram balançadas. Mas hoje, quem quiser continuar sonhando em permanecer na Liga Gold, precisa mais do que nunca.
1: Mas
0: não
1: apenas sonhar,
0: mas brigar pela vitória.
1: Um empate não seria ruim.
0: Não seria.
1: A pior das hipóteses para o Marreco. Para os dois.
0: Para os dois, mas é...
1: Eles ficam vivos ainda.
0: Isso, por jogar fora, o empate para o Marreco não seria até tão mau negócio. Mas pensando até em não deixar para a última rodada, e a gente já teve alguns anos, por exemplo, o Marreco brigando por classificação, deixando esse jogo decisivo para a última rodada, acaba pressionando mais, né? Então não dá para deixar para a última hora, não. Acho que se puder matar, liquidar a fatura o quanto antes, tem que correr atrás dos três pontos e não acontecer o que aconteceu em algumas partidas, onde por um detalhe, gol tomado no final, deixou escapar os três pontos, escorrer ali pelas mãos. E vai rolar a bola.
1: Vai rolar a bola. Vai rolar a bola vai rolar. É, tudo vai ficando pronto para o início do jogo. Marreco ataca a minha direita. A minha esquerda vai atacar a equipe do Minas. Tudo vai ficando pronto para a bola rolar, a bola pesada. O Marreco de branco e a equipe do Minas de azul. Aí é legal, né, Chico?
0: Aí é bacana.
1: Aí é bacana, né?
0: Fica fácil, a gente visualiza bem, vai conseguir informar bem melhor você que está acompanhando aqui com a equipe Anauim FM.
1: 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O que me preocupa é a arbitragem mineira, que não apita em outro estado, só apita em Minas Gerais.
0: É, esse ano teve essa mudança, né, que a Confederação Brasileira de Futsal assumiu a questão da arbitragem, está tendo muita reclamação. O Marreco mesmo recentemente soltou um vídeo dos erros de arbitragem, né, querendo uma isonomia, querendo um tratamento igual, né. A quadra parece um pouco úmida nesse momento, já teve até o Rodoboy entrando em ação ali neste momento, por isso que a partida já alguns minutinhos, né, já atrasado, mas a arbitragem é algo que sempre preocupa, mas agora sim a bola vai rolar no Mineirinho, Itamar.
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1: Itamar José. É comigo e com o Chico, a bola tá rolando, o Marreco vem dominando pelo meio do corredor com o Dudu, toca a bola atrás, está colocado o Amadeu. Amadeu dominou, empurrou a bola no Dudu pelo lado esquerdo, vai atacando o Dudu, mandou pro gol, espalma o goleiro Maia. O Marreco mandou pro gol no início do jogo, Chico.
0: Descida pelo lado esquerdo do Dudu, chute cruzado de perna esquerda, o goleirão se esticou. O Marreco tem lateral já batido, vem o Marreco de novo.
1: E o Marreco veio, mas a defesa do Minas manda a bola pra fora. 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O Marreco domina a bola com o Amadeu, lançou a bola aqui no lado direito no Ronald, chegou a marcação do Minas pra tocar a bola pra fora, era o Farina pra tocar a bola pra fora, tem lateral pra cobrar o Marreco pelo lado direito. O Marreco tá tomando iniciativa do jogo, Dudu cobrou lateral, toca a bola atrás no Amadeu, girou, empurra a bola na esquerda no Luizinho, Luizinho no Dudu, Dudu pelo meio no Ronald. Vem a defesa da equipe do Minas e rouba a bola. Fica com a bola o camisa 2, 12, Igo. Igo vem dominando. Segura a bola, Igo. Tem Maia para receber. Recebeu Maia. Vem dominando. Faz jogada individual, mas a quadra termina e vai para fora. É lateral para a equipe do Marreco fazer a cobrança no início do jogo. Eu não esperava o Marreco ofensivo no início do jogo, Chico.
0: Mas está firme, está com vontade. A gente percebe já a alteração até o Amadeu, que chuta bem descendo mais. O Dudu ficando e o Marreco alternando, tentando pressionar, tentando levar perigo. Agora o goleiro Anderson fez mais uma defesa e tem escanteio Marreco pelo lado esquerdo.
1: Escanteio pelo lado esquerdo, vai pra cobrança. Luizinho cobrou atrás no Amadeu, mandou pro gol, tira a defesa. A bola bateu ali no Farina e foi pra fora, lateral pro Marreco cobrar. Luizinho cobrou, tocou a bola atrás no Amadeu, Amadeu tabelou com Dudu, Dudu vem dominando, empurra bola, onde está colocado o Luizinho, recua a bola no goleiro Veloso, lançou na frente e no Ronald, volta na quadra defensiva, toca a bola atrás no Dudu, Dudu vem dominando pelo meio do corredor, faz jogada individual, empurra a bola no lado direito no Luizinho, vai tentar passar, não passou pelo Maia, a bola vai para fora, é lateral para a equipe do Minas, é ali no banco do Minas, já houve um choque entre o Luizinho e alguém lá do banco. Ele vai tem que cobrar o lateral, tem que ter espaço para ele. O banco do Minas está muito em cima ali, Chico.
0: Está muito em cima e até o Maia foi pedir desculpas, né, da chegada que ele fez ali no Luizinho. Luizinho chegou a tropeçar ali na mesa, nos jogadores do banco de reservas. Tudo já normalizado, desculpas aceitas, a bola volta a rolar. Por enquanto, 0-0, começo de jogo no Mineirinho.
1: Lateral para a equipe do Minas fazer a cobrança. 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Domina a bola a equipe do Minas, segura a bola a equipe do Minas. Vem dominando Farina. Farina dominou, empurrou a bola lá no Igor pelo lado direito. A defesa do Marreco faz a cobertura, deixa a bola sair, passe errado do Minas, é lateral pro Marreco. Estão entendendo que o Minas está nervoso, o Marreco mais tranquilo.
0: É, a equipe do Minas, por enquanto, não conseguiu se acertar e o Marreco consegue pressionar a saída, consegue, por enquanto, sair com tranquilidade e está alternando, virando mais. E com isso está tendo mais chances, o que deixa a equipe da casa um pouco mais nervosa, até em virtude da pressão que existe por resultado. Mas essa pressão, ela é dos dois lados, faltando 17:33 para terminar o primeiro tempo.
1: Lateral para a equipe do Marreco pelo lado esquerdo, lateral cobrado, recebeu Amadeu, segura a bola, vem Veloso, sai da área, perde a bola aqui no lado direito, fica marcando na quadra defensiva a equipe do Minas. O Marreco vem dominando lá com Dudu, empurra a bola no Amadeu no Veloso, pelo lado direito no Ronald, não pega e a bola vai para fora. Chico, que pecado, passe era bom,
0: algo que o Marreco já fez muito nessa temporada, passe por elevação do goleiro Veloso, que o Ronald passou um pouquinho dele, e o pessoal do Minas, se não se cuidar com essa saída com os pés do Veloso, pode ser por aí o caminho. E agora o técnico Jonathan já vai fazer a primeira alteração ali, o Atos já está do lado da quadra, já tirou o colete e já está pronto para entrar, quando que no momento tem bola parada, falta para a equipe do Minas bater pelo lado esquerdo, perto da área, a primeira do Marreco na partida.
1: É, Chico, o Atos que está oficialmente agora jogando pela primeira vez contra o seu ex-clube, clube que formou ele, né?
0: Clube que formou ele, saiu, ficou muito tempo fora. Vitão, neste momento, também enquadra ali, já fechando a barreira. Então, do time do quarteto que começou, só Dudu e Amadeu permanecem. Vitão e Atos enquadra neste momento. E a falta é perigosa para o Minas, tanto que o goleiro Veloso está acertando ali a formação da barreira.
1: É falta para a equipe do Minas cobrar, falta para a equipe do Minas, 0-0. 3 minutos passados do primeiro tempo. Vai para a cobrança a equipe do Minas, boa falta. Vai Pajé, entrou no jogo, deixou a bola, vai para a batida o Igor, tocou bola atrás, o chute vem do Maia. Tira a defesa do Marreco, volta a bola para a equipe do Minas. O Minas pressiona, vai roubar a bola a equipe do Marreco. Douglas dá um chute, vem o Atos, chuta a bola em cima do adversário. Mas a bola sai, a lateral para a equipe do Minas cobrar. Lateral cobrado, vem dominando a bola a equipe do Minas, que mexeu também no seu quarteto. Já mexeu, né?
0: Já mexeu, entrou ali o Pajé, né? Fez uma alteração em relação ao quarteto. O William parece ali em quadra também, mas vão fazendo as movimentações. Tanto o Daniel Lobato quanto o John Jonathan Marcelo, em busca ali, né, de tentar fazer algo diferente na partida. Marreco começou melhor, depois da falta agora o Minas parece querer ficar mais com a posse de bola, controlar mais o jogo e ficar mais no campo de ataque, para também, lógico, evitar que o Marreco ofereça algum perigo.
1: 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É reposição de bola para o goleiro Veloso no 0-0. Aqui é Nauim, 23 anos com você. Vamos chegar a 4 minutos do primeiro tempo no 0-0. Depois o Marreco vai ficar de olho no jogo do Corinthians e São José. Na tua opinião, Chico, o que seria interessante?
0: Ah, aí seria interessante um empate, né? Se empatasse, seria
1: ou
0: bom.
1: Ou uma vitória do Corinthians.
0: É, ou uma vitória
1: do... E daí o São José Vai jogar em casa, vai ter que sair jogar fora de casa.
0: E vai ter que sair jogar fora de casa, né?
1: E vai ter um confronto depois com o Marreco.
0: Isso, só que se o Corinthians vence, os dois, o Corinthians dá uma escapada e só o São José fica na parte de baixo, né? E se tem um empate, os dois vão ficar brigando ali, né? Então, ou vitória do Corinthians ou empate já ficaria de bom tamanho.
1: É, do jeito que foi arremendado o Marreco, se não cair, tá bom demais.
0: Ah, com certeza, né? E muitas mudanças, né? Durante o decorrer aí... nesse meio de ano, e até se acertar, lembrando que muitas das contratações já são pensando no ano que vem, né, Itamar?
1: Vem dominando a bola a equipe do Marreco lá pelo meio do corredor, antes do Ronald dominar, chegou a defesa do Minas, chegou por ali o Costa, dá um chutão e manda a bola para fora. Vai cobrar o lateral, a equipe do Marreco, lateral cobrado para dominar o Jonathan. Toca a bola atrás, no goleiro Veloso. É um quarteto novo no Marreco. Lançamento no Douglas Silva, lá pelo lado esquerdo da quadra. Não pega a bola vai para fora, lateral para a equipe do Minas. Faltando 15:35, 0 a 0. É um jogo lento, estudado, de muita marcação. Não é um jogo de velocidade, Chico.
0: Não é um jogo de velocidade, porque como a gente falou antes, a equipe do Minas tem o pior ataque da competição, mas se defende bem, né? Não, é, apesar de estar na... Olha aí o Minas.
1: Chegou, Minas pegou o goleiro. Pegou o goleiro Veloso no chute do... Ilian pelo lado esquerdo, Chico.
0: É, e tentando ali até fazer a falta, o jogador do Marreco não conseguiu, e quando saiu para fazer a marcação, deixaram o Ilian livre pelo lado esquerdo. Ele bateu, aí o Veloso já operou o primeiro milagre na partida, se tá 0-0. É por essa defesa, o Ilian já bateu o lateral.
1: Lateral cobrado pelo Minas. E foi pro chão lá, o Pintinho entrou no jogo.
0: Entrou o capitão da equipe, Alexandre Pintinho, camisa 35. E já derrubou a placa, já entrou quebrando tudo ali o Pintinho.
1: Vai dominando a bola, Gabi, mexeu no quarteto, é um quarteto novo também na equipe do Minas. O goleiro Anderson faz cruzamento na área, muita força, a bola vai para fora, reposição de bola para a equipe do Marreco. 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Domina a bola a equipe do Marreco, segura a bola, vem dominando ali o Douglas Silva e a arbitragem marca a falta.
0: E foi falta, né? Foi só no corpo do atleta do Marreco, falta bem marcada, quase na linha que divide ali o meio da quadra. O Marreco já cometeu duas faltas do Minas, é a primeira que eles cometem na partida, falta que o Marreco vai cobrar. E como você disse, né, além do Alexandre Pintinho, que entrou para a saída do Igo, o Maia saiu e entrou o Gabriel na equipe do Minas. As duas equipes já mudaram todo o quarteto, pelo menos aquele inicial.
1: Faltando 14:40, que avaliação dá para fazer desse 0-0, Chico?
0: A equipe do Marreco começou pressionando, teve duas chances ali e obrigou o goleiro Anderson a fazer boas defesas. Agora a equipe do Minas já equilibrou as coisas com as mudanças que o técnico Daniel Lobato fez. Neste momento, quem tem o controle da bola, quem controla as ações e determina o ritmo do jogo é a equipe do Minas, que parece não querer acelerar, mas quer esperar o momento certo para tentar aí achar uma falha na defesa do Marreco, que tem que se cuidar. O Marreco começou bem, mas teve uma queda de ritmo nesse momento da partida, faltando 14:13 para terminar o primeiro tempo.
1: Lateral cobrado pelo Pintinho, toca a bola atrás, não está colocado o Mineiro. Mineiro dominou, girou, empurra a bola no Gabi, tudo atrás. Vai dominando o Alexandre Pintinho, que já jogou pelo Marreco Futsal. Mineiro recebeu, adiantou a marcação, a equipe do Marreco, uma marcação alta, foi lá para roubar a bola o Jonathan e a arbitragem marcou uma falta. Ia pintar 3-2, Chico.
0: Ia pintar 3-2. É, foi um lance mais no pé de ferro e o juiz talvez tenha ido mais no grito do atleta da equipe do Minas. Falta já marcada, mais uma que o Marreco comete. Tem que se cuidar nas faltas, né? Porque não chegamos nem na metade do primeiro tempo aí. E é mais uma que o Marreco comete na partida. 0-0, segue o placar do Mineirinho.
1: Domina a bola, Gabi recua a bola no goleiro Anderson, sai da área, ele faz o golinha também na quadra de ataque pelo lado direito, atrás, toca a bola onde está colocado Ilian. Ilian dominou no Pintinho, fundo quadra, chegou Pajé, mandou pro gol, tira a defesa do Marreco, volta a bola pro Alexandre Pintinho, dominou, empurrou no Gabi pelo lado esquerdo, vai mandar pro gol em cima da marcação, estava lá o Douglas Silva para salvar, mas a bola fica com a equipe do Minas, que toma iniciativa, vem dominando com Pintinho pelo lado esquerdo, vai tabelar, vai na marcação, Atos recupera a bola, recua a bola no goleiro Veloso sai jogando, empurrou, boa bola no Jonathan, lançou bola na frente, chegou a marcação da equipe do Minas, chegou por lá o camisa 5 William e manda a bola para fora, lateral cobrado pelo Marreco. O Gabriel do Marreco recebeu, vai tocar a bola atrás, a falta está marcada, a arbitragem não vai marcar falta, Chico?
3: Talvez ele dê a sequência e marque depois retroativa quando a bola parar, entendeu que foi vantagem, olha o Marreco.
1: Chegou
3: o
1: Marreco, bola na área, pega o goleiro Anderson, mas o Marreco tem sofrido muito com a arbitragem fora de casa, com os critérios que a arbitragem, né, não marca a favor. Como você disse, esse ano é a Confederação Brasileira que está escalando os árbitros.
3: É, a Confederação que escala essa parceria da Liga Nacional com a Confederação Brasileira de Futsal. Então a parte burocrática, vamos dizer, fica toda... Olha aí a equipe do Minas.
1: Chegou Minas, a bola foi para fora. Faltando 12, 8 jogados. 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
3: Agora ficou caído o jogador do Marreco, já está se recuperando ali. O problema é que as cadeiras no Mineirinho, elas são muito perto, né? Mais uma vez ali uma disputa na lateral. Está caído ainda o jogador do Marreco, sentindo nesse momento, recebendo ali o atendimento, né? E foi, bateu com força ali nas cadeiras o Douglas Silva. Não sei se não está lesionado, viu? O pessoal do Marreco ficou até reclamando. O pessoal do Minas está auxiliando ali no atendimento do atleta. Olha, não sei se não bateu ali a cabeça, mas continua caído o jogador do Marreco depois do lance na lateral. Está conversando ali nesse momento com o Batuta, né? Agora sim vai se recuperando o jogador do Marreco. O pessoal do Minas também auxiliando. Muito perto as cadeiras, né, Itamar? Muito próximo ali da lateral. E isso dificulta, né? Nesses lances de encontro, de jogo corpo a corpo, a chegada que foi ali do jogador do Minas, ele tirou só a bola. Mas na sequência pega o jogador do Marreco, que vai de encontro a quem está no banco de reservas. E lá não tem banco de reservas, né? São aquelas cadeiras plásticas. E ele foi de encontro, acabou caindo, mas já voltou tudo normal e o Marreco já bateu o lateral.
1: Chegou o Marreco na cobrança do lateral. Ronald encostou a bola para a chegada do Jonathan e a bola foi para fora. É escanteio lá pelo lado esquerdo para a equipe do Marreco fazer a cobrança. Atos vai para a cobrança, cobrou, curtinho, roubou a bola, Pintinho escapou, a equipe do Minas vai roubar a bola, a equipe do Marreco.
3: Aí é falta.
1: Agora o Pintinho pegou feio ali o Atos.
3: Pegou e vai tomar merecidamente o cartão amarelo, né? O Jonathan tocou pro lado, o Atos foi recuar pro goleiro Veloso e o Pintinho acabou perdendo a passada, né? Ele deu um carrinho que já não é das coisas mais legais que existe no futsal e acabou no carrinho por trás, acertando o jogador da equipe do Marreco, o Atos, que vai se levantando, sendo que no mesmo lance, o jogador Gabriel da equipe do Minas também escorregou, quase que pega o jogador do Marreco, o Jonathan. Foram duas faltas em um, o juiz marcou uma só, segunda falta que comete o Minas e o Marreco já bateu.
1: 11:35 para terminar o primeiro tempo, sai jogando Veloso pelo meio do corredor, vai fazer o passe, fez o passe, Marreco chegou na batida do Atos, pegou o goleiro Anderson, lançou na frente para ninguém. E a bola vai para fora. 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É justo esse 0-0 até o momento, Chico?
3: Por enquanto, se alguém merecia estar na frente, é a equipe do Marreco, pelo que fez nos três primeiros minutos. A equipe do Minas, com as mudanças do técnico Daniel Lobato, equilibrou as ações e o Marreco agora vai, né? O técnico Jonathan fazendo algumas mudanças, tentando furar aí essa boa marcação que o Minas colocou em quadra neste momento aí com as mudanças que foram feitas.
1: Domina, é um quarteto internacional em quadra, né?
3: Demais. E veterano, experiente, né?
1: Domina a bola, Jonathan vem dominando. Boa bola lá no Gabriel, lançou na frente. Chegou o Marreco pra batida! Do Gabriel na rede, lado de fora, Chico.
3: Chegou com perigo. Bola de pé em pé da esquerda para a direita. Ele chegou chutando de primeira, bola tocou na rede. O torcedor mais desavisado pode até ter gritado gol, mas ela foi na rede pelo lado de fora. Me pareceu até que tinha tido um desvio ali, que seria escanteio para a equipe do Marreco. A arbitragem mandou seguir. Chegada perigosa, mais uma do Marreco, que volta a tentar crescer no jogo.
1: Domina a bola a equipe do Minas. A bola chegou aqui pelo lado esquerdo, onde está colocado. Costa lançou na área, defesa do Marreco, manda a bola para fora, escanteio, Chico.
3: E tem que tomar cuidado o Marreco pelo lado direito. As principais chegadas da equipe do Minas foram pelo lado direito de defesa da equipe do Marreco. Minas está encontrando caminho por ali, tem escanteio já batido.
1: Escanteio batido, o chute forte do Farina e o Veloso manda a bola para fora. Chegou com perigo agora o Minas.
3: É, depois do escanteio, tirou mal a defesa do Marreco, o Farina emendou da intermediária e o Veloso voou para fazer uma linda defesa, novo escanteio, Farina com ela.
1: Vai dominando bola, a equipe do Minas com o goleiro Anderson, recebeu, vai fazer o lançamento pelo alto, pegou o goleiro Veloso, vai sair jogando, toca a bola onde está colocado o Luizinho, que voltou para o jogo, bola atrás, vai dominando bola, a equipe é do Marreco com o Amadeu, lançou na frente no Ronald, é um novo quarteto, né? O quarteto da casa, domina a bola, a equipe do Minas, vai chegando Farina, ninguém está marcando, abriu isso. Espaço, mandou pra fora do gol. Chegou com perigo, Minas, Chico.
3: E agora na individualidade, na habilidade do Farina. Quando muita gente esperava talvez o passe pro lado esquerdo, ele foi carregando, cortou pro meio, fez uma linda finta e bateu com muito perigo. O Veloso só olhou, acompanhou, torceu, ela saiu, informando para a Cressol.
1: Faltando 9:38, domina a bola, a equipe do Minas, recebeu aqui pelo lado esquerdo, Maia bem dominando, vai trabalhando, trabalhou a bola com Farina, a bola caiu no lado direito, está colocado o Gabi, vai chegando a equipe do Minas, bola na área, o Marreco manda a bola para fora, Ronald mandou para fora, vai cobrar escanteio pelo lado direito, a equipe do Minas, escanteio cobrado, a bola vai chegar no Maia, chegou aqui pelo lado esquerdo, tem marcação em cima dele do Luizinho, gingou pra lá, pra cá, roubou a bola, Dudu, escapou pelo lado direito, vai fazer o passe, a bola bate no adversário, bateu a bola no Igo, e o passe, se chega no Luizinho, ficaria na cara do gol.
3: É, o problema é que só o Dudu e o Luizinho desceram, né? Demorou demais pra sair a equipe do Marreco, permitiu a reação com três defensores da equipe do Minas, o Marreco tem pressa, já bateu o lateral, informação para a Tinta Sul.
1: Domina a bola, Amadeu, bola no lado esquerdo, pelo alto no Ronald, pegou o goleiro Maia, sai jogando, o jogo ficou agora mais veloz, vai chegando, Maia chutou pro gol, tira a defesa do Marreco, volta a bola no Farina, na quadra defensiva, já lançou na frente pelo lado esquerdo, no Maia, 0-0. 0-0 o jogo, faltando 8:37, o jogo ficou bom agora, ficou bom, vai dominando bola, o Minas toma iniciativa e o Marreco também, dominou bola, Farina, lançou bola aqui no lado esquerdo, o chute longe, a batida longe do camisa número, quem que bateu ali, Chico?
3: Ali foi o camisa número 17, Maia, ele recebeu daquele lado esquerdo do ataque do Minas sozinho e bateu com perigo, ela passou sobre a meta do Veloso que só acompanhou, o Marreco sai jogando, informação para Sintraf, sindicato que valoriza a agricultura familiar.
1: 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Domina a bola, Dudu, tá apertado, voltou para trás, aí deu um chutão. Esse tipo de lance não pode.
3: É que eu entendi até que o Amadeu, ou ele escorregou ou foi falta do jogador do Minas. Porque estavam dois jogadores do Marreco ali no lance. É, o pessoal até está passando a mão na sola do sapato, provavelmente tenha escorregado. E o pessoal reclamando ali também com a arbitragem. Mas é o tipo típico lance que não dá para acontecer, como você bem disse. É um erro que pode custar caro. O Marreco quase que perde na saída de bola. Se perde, seria um 2 contra 1. Conseguiu tirar para a lateral. Lateral para a equipe do Minas bater na quadra de ataque, informando o Fernandes Cantinho Mineiro.
1: E é um jogo de poucas faltas também, Chico.
3: Duas, o Marreco cometeu 3 e o Minas cometeu 2. 5 faltas até o momento, neste primeiro tempo, faltando 7:49 para acabar a primeira etapa.
1: 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É lateral para a equipe do Minas cobrar, 0 a 0, Minas e Marreco, Marreco Minas. Hoje também teremos São José e Corinthians. E os dois bancos estão reclamando da arbitragem.
3: Dois lados. O Jonathan ainda reclamando daquele lance em que o Amadeu foi para o solo, provavelmente querendo que a falta fosse marcada para a equipe do Marreco. Minas não tem nada com isso, já bateu o lateral, informando Vila Nova Madeiras.
1: Chegou o Minas, vai chegar Dudu, melhor pro Minas com Maia, vem na marcação, ali o Jonathan tirou, boa bola no Ronald, pintou contra-ataque, lá vai Amadeu pelo lado esquerdo, não dá pra bater, tem que recomeçar, tocar a bola no Dudu, Dudu vem dominando, mais atrás, a bola agora no Amadeu, Amadeu no Dudu, Dudu vem dominando, chuta a bola em cima do adversário e ganha lateral pelo lado esquerdo, 13 jogados no primeiro tempo. Restam 7 para terminar. Aqui é Nauim, 23 anos com você. É Liga Nacional, goleiro Veloso sai da área, domina a bola Dudu lá pelo lado esquerdo, toca a bola atrás onde está colocado Amadeu. Amadeu segurou, boa bola no Veloso, engatilhou pelo lado direito, fundo quadro, mandou pro gol. Ganha escanteio.
3: E agora a confusão, né? Porque provavelmente o juiz deu o tiro de meta e o Veloso estava lá na linha de fundo, não deixou ali o pessoal do Minas pegar rápido a bola. O goleiro Anderson, o goleiro Veloso ficou segurando a bola, o Anderson da equipe do Minas foi lá para tentar pegar a bola do Veloso, virou um empurra-empurra, mas pelo menos vai ter tempo de se recompor defensivamente a equipe do Marreco depois dessa descida do Veloso, que às vezes muita gente até fala que entende até ser precipitado algumas das descidas, Itamar, que ele poderia segurar mais um pouco, o jogo está 0-0, que não haveria essa necessidade de às vezes se expor tanto com o risco de tomar um contra-ataque e você está sem o goleiro ali na meta. Mas o fato é que foi um lance de perigo, tentou sozinho, pinta cartão amarelo nesse momento ali no banco de reservas para o jogador do Minas, para o Veloso também provavelmente ele vai aplicar o cartão amarelo por ter retardado o início do jogo. 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
1: 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Ele foi lá no banco do Marreco e deu cartão pro Vitão, que não participou do lance.
3: Eu acho que o Vitão foi correndo lá, a hora que cercaram o Veloso, ele foi lá para tentar tirar o Veloso daquele bolinho. E daí ele deu um cartão no banco do Minas, para deixar tudo igual, equilibrar, né, para não prejudicar só o time da casa, aplicou o cartão para um jogador do Marreco também no banco de reservas. 0-0 depois de 1 minuto e meio de paralisação, faltando 6:35, segue 0-0 no Mineirinho.
1: É uma Liga Nacional e sendo bem diferente, bem emocionante. Domina a bola, Ronald vai carregando a bola pelo lado esquerdo, pelo meio, na hora de girar para bater, pegar
3: falta.
1: Pegaram o Ronald e amarelo pro Farina.
3: Amarelo neste momento, né? Amarelo ali, ele levantou pro Farina. O William tá perto ali da jogada também, o W5. O Alexandre Pintinho já vai ficando perto ali para a formação da barreira. Isso que o Minas ficou reclamando na recuperação de bola de uma falta que o juiz não marcou. E daí, na volta, foi o William, né? O William chegou, mas chegou levantando tudo, né? Uma enxadada, 10 minhocas. E agora falta que Dudu tá preparado para bater ali pelo lado esquerdo. Os cartões amarelos, daqui a pouco eu confirmo, do banco do Minas foi pro Felipe Potengi, tá, Itamar?
1: Tá certo, então. E pro Marreco foi o Vitão.
3: Isso,
1: Vitão. Entrou no banco. Gustavinho no jogo. Recuperado da unha encravada.
3: Entrou ele no jogo, cartões já. Olha o Dudu na cobrança da falta.
1: Dudu vai pra cobrança da falta, mandou pro gol, pegou o goleiro Maia. Mandou rasante, pegou Maia, lançou bola na quadra de ataque com muita força. E o jogo, Chico, esse 0x0.
3: Jogo 0x0, a equipe do Marreco teve as melhores chances, mas tem que se cuidar. Principalmente ali do seu do lado direito defensivo, onde saíram as melhores jogadas do Minas até aqui. E a gente percebe que quando começa com pelo menos parte do quarteto ali, com o Dudu, com o Amadeu, agora que está o Gustavinho, a equipe costuma desenvolver com um pouco mais de velocidade. O Ronald, nos momentos que participou lá na frente também, acaba levando mais perigo contra a meta do gol do Minas, que vem para o ataque.
1: Vai chegando Minas para a batida do Gabi, o goleiro Veloso espalma para fora. O Minas, quando vai com perigo.
3: Vai com perigo, mais uma jogada individual do Gabi. O Gabriel, 33, pelo lado esquerdo do ataque do Minas. E o Veloso, mais uma grande defesa. Olha a bola parada.
1: Escapou a equipe do Marreco com o Gabriel. Tocou a bola no lado direito para a batida do Dudu, fraquinha para fora. Era um bom contra-ataque aqui, Anauim. 23 anos com você, 0x0 Minas e Marreco, Liga Nacional. 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Vai para a cobrança do lateral, a equipe do Minas com o Gabi, tocou a bola atrás, onde está colocado o Mineiro. Mineiro que retornou, né, a equipe do Minas. Vai dominando a bola, Mineiro pelo meio do corredor, toca a bola aqui no lado esquerdo na quadra de ataque. Gabi vai passando na quadra de ataque, vai na cobertura. Ó, a equipe do Marreco rouba a bola com o Gabriel, sai jogando o Marreco lá pelo lado esquerdo. Gabriel girou, recebeu e pega o goleiro Anderson domina, Chico.
3: Tentou no contra-ataque. Esse quarteto que está em quadra agora está tentando forçar a saída da equipe do Minas, tentar roubar a bola e tentar descer em velocidade. Nessa deu certo, mas o goleiro Anderson acabou fazendo a defesa, mais uma dele no jogo, faltando 4:50 para terminar o primeiro tempo.
1: É, o jogo está se desenhando assim, na minha opinião. Quem fizer o primeiro vai voltar para segurar, né? Porque o jogo tá bem marrento, né? Tá, não saiu o gol ainda. É muita marcação.
3: É muita marcação. A equipe do Minas tem já essa característica que lhe é natural, que lhe é peculiar. É uma equipe também que, como eu disse antes, tem muitas dificuldades ali no ataque, tanto que marcou só 15 gols até agora nesta Liga Nacional, e o Marreco tendo dificuldades para furar esse bloqueio, né? Olha aí a equipe do Minas.
1: Roubou a bola o Minas, vai chegando a batida. A batida do Mineiro, a bola bateu ali no Gabriel, o Gabi do Marreco, camisa 97, a bola vai para fora, escanteio, tem que cuidar com o passe errado.
3: É a tentativa rápida, às vezes tocar sem pensar da arma para o adversário, foi o que aconteceu. Eram 3 jogadores do Minas contra 2 da equipe do Marreco, o Mineiro tentou o chute, ela desviou, Alexandre Pintinho bate o escanteio.
1: Alexandre Pintinho, escanteio, pegou, camisa número 5, Gabi. Não é o Gabi, é o Ilian. De esquerda, a bola foi longe do gol. 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Quem está mais perto do gol, Chico, na tua opinião?
3: Olha, quem teve as melhores chances foi a equipe do Marreco, mas o Minas, quando chegou, também levou muito perigo, tanto que o Veloso já operou aí um milagre neste primeiro tempo. Placar é justo, mas a rede já poderia ter balançado, viu, Itamar?
1: Domina a bola a equipe do Marreco com o Jonathan, trabalhou com o Gabriel, segurou, boa bola no Jonathan, limpou pelo lado esquerdo, Pintinho na cobertura, dá um chutão e manda longe. É lateral para a equipe do Marreco. O Jonathan e o Gabriel estavam na mesma equipe no exterior.
3: Já se conhecem, facilita o entrosamento, facilita também a adaptação, né? A equipe do Marreco tem lateral pelo esquerdo, o jogo está tão igual, Itamar, que são 3 faltas para cada lado e 2 cartões para cada lado também, né? Pelo lado do Marreco, o Vitão e o Veloso, pelo lado do Minas, o William e o Felipe Potengi.
1: Faltando 4 para terminar o primeiro tempo, tá 0x0 o jogo. Reposição de bola para a equipe do Minas. Esse resultado do empate né? Na pior das hipóteses, não é ruim.
3: Não, para o Marreco, principalmente por jogar fora de casa, vai ser mais um pontinho conquistado, apesar que vai ficar nessa posição ali de 14º se não conseguir vencer, o que levaria para um playoff contra o terceiro colocado lá da Liga Silver.
1: É, mas hoje estaria jogando um playoff,
3: né? Isso, mas com chances, né, de até o final aí das rodadas. Olha aí a equipe do Minas.
1: Bola na área, ninguém marcou e deu muita sorte, né, Cláudio? Muita sorte.
3: Muita sorte, porque ela pegou no pé do Maia. E como tem sofrido com bola parada, o Marreco, né? Um escanteio, ela veio, a bola pega no tênis, no, na canela do Maia e vai pra fora. Lance de muito perigo, mas talvez uma das melhores chances deste primeiro tempo. Nesta, o Marreco escapou aí de tomar o gol, informando Tintas Sul.
1: É, entrou Vicente no jogo. Vicente entrou e saiu, né?
3: Entrou e saiu.
1: E o Vitão não entrou ainda.
3: E é importante,
1: nem o Reginato.
3: Nem o Reginato. E é importante que hoje o Marreco levou time completo, diferente de algumas outras viagens.
1: É
3: que
1: só o Juninho não foi, né?
3: Isso, e levou todo mundo porque sabe da necessidade, da importância do resultado e de ir rodando o elenco também, para descansar aqueles que acabam jogando por mais minutos, para dar uma folga para que eles possam respirar, ou quem sabe até das peças que tem à disposição, tentar achar algo diferente na partida. Tão amarrada, tão truncada e tão estudada até o momento.
1: Escanteio para a equipe do Minas pelo lado direito. E a arbitragem está marcando. Deu reversão.
3: Isso, deu reversão, demorou, né? Passou ali os 4 segundos, demorou demais, enrolou ali. E agora é posse de bola para a equipe do Marreco, faltando 3 minutos e 20 para terminar aí o primeiro tempo.
1: E somente agora o primeiro tempo técnico.
3: Somente agora o primeiro tempo, né? Pedido aí, como a posse de bola é da equipe do Marreco. Então foi o técnico Jonathan que parou a partida. O técnico Jonathan vai passar as orientações. Bem provável que ele fale que tem que ter esse cuidado aí com o lado direito defensivo, que por ali foram chegadas importantes da equipe do Minas, e o Marreco tendo que, neste momento do jogo, Itamar, tendo que achar os espaços. Não está fácil encontrar os buracos, né, ali na defesa do Minas, e o Minas fechou também aquelas potenciais armas, né, o chute de média e longa distância, seja do Amadeu, seja do Veloso. A equipe do Marreco não está conseguindo, aqueles que são alguns diferenciais da equipe, produzir no dia de hoje, mas tem encontrado alguns espaços, principalmente quando está ali o Dudu, quando está o Douglinhas, o Jonathan entrou bem no jogo também, e o Ronald dá um desafogo quando está ali no quarteto também dentro de quadra.
1: Tempo técnico, jogo parado, 0-0 para Minas e Marreco. 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
3: E tem gol. Gol onde? Do Corinthians sobre o São José. São José 0, Corinthians 1 neste momento.
1: Eu acho interessante para o Marreco, né? Porque daí o Corinthians vem aqui já
3: tranquilo, né?
1: Tranquilo, não vem no desespero.
3: Já vem bem mais sossegado, né? E acaba sendo importante, se já chegar aqui, inclusive, classificado, seria importante para a equipe do Corinthians. O tempo já terminou, os técnicos já passaram as orientações e a partida já está em andamento.
1: Bola lá na área do Minas, tira a defesa, volta a bola para o Marreco cobrar o lateral. A bola foi para fora. Vai voltar o Atos agora. É um jogo que não é faltoso, Chico. Começou faltoso e depois procuraram jogar futebol.
3: Procuraram jogar, estão tentando jogar, e as equipes até o momento se comportando muito bem aí no setor de marcação, né? E tentando encontrar os espaços para tentar finalizar melhor. 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
1: 2:59 para terminar o primeiro tempo, está 0-0. Vem dominando bola a equipe do Minas com Farina. Farina domina, vem trabalhando bola, toca a bola aqui no lado esquerdo, está colocado o Mineiro. Vai receber Farina, vai tabelar com ninguém. Aí foi tabelar, tabelou com ninguém. É lateral para a equipe do Marreco fazer a cobrança no 0-0. É um placar justo, Chico?
3: 0-0 por enquanto, um placar justo, né? O empate é justo, talvez não o 0-0. Acho que quem está assistindo o jogo poderia ter visto já a rede balançando. Mas é justo pelo que as duas equipes produziram até o momento. E volto a dizer, o Marreco teve as melhores chances no início da partida, depois o Minas conseguiu equilibrar as ações. 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
1: Lateral cobrado, Atos cobrou, tocou a bola no Douglas, o goleiro Veloso saiu da área, pede bola aquele pelo lado direito, e em cima dele tem a marcação, domina a bola Douglas, boa bola no Veloso pelo lado direito, vai pedir o Douglas Silva lá pelo lado esquerdo, recebeu, tabelou com o Veloso na quadra de ataque, boa bola no Ronald, atrasa a bola no Veloso, vai trabalhar a bola com Douglas Silva, vem dominando bola a equipe do Marreco lá pelo lado esquerdo, o passe não entendeu o Chico.
3: É que daí foi mais, muito mais mérito da marcação do Minas, né? Que foi abrindo o seu quadrado, fechando o espaço para que a bola não chegasse no Veloso e não chegasse na linha de fundo. Nesse mérito de marcação, se desesperou, tocou de qualquer jeito, deu de graça a posse de bola para o Minas, que tenta descer ali para a quadra de ataque, informando Vila Nova Madeiras, madeiras brutas e beneficiadas na União da Vitória 599.
1: É no último jogo no Marreco, no Arrudão, foi um 0-0 contra o Moarama, agora faltando 1:50, continua 0-0 Minas e Marreco. Minas está empatando em casa, domina a bola, a equipe do Minas vem dominando bola, a equipe do Minas com Gabi, Gabi recua a bola no goleiro Anderson, dominou, empurra a bola no Maia, o Maia tá ficando muito tempo na quadra, domina a bola, Maia empurra a bola lá, não está colocado, o Gabi, Gabi dominou, vai chegando Minas, bola na área, pega o goleiro Veloso, sai jogando, toca a bola na frente no Dudu, tá apertado, recua a bola no Atos, lançou a bola na frente, domina a bola, a equipe do Marreco, vem dominando aqui pelo lado direito da quadra, Jonathan, dominou no Douglas, vem no Douglas, no Jonathan, bola no Douglas lá no lado esquerdo, recua a bola o Douglas Silva atrás, chegada do Atos, empurrou a bola no Jonathan, vem dominando a bola, Vitão entrou no jogo, vai Jonathan, fundo quadra, mandou pro gol, espalma o goleiro, Anderson ganha escanteio, a equipe do Marreco, Chico.
3: Foi apertando a equipe do Marreco, bola de pé em pé, empurrando a equipe do Minas para dentro da sua área, veio a jogada individual do Douglas, um chute, o goleiro Anderson até tentou encaixar, não conseguiu, escanteio para a equipe do Marreco bater pelo lado direito.
1: Atos vai pra cobrança, escanteio cobrado, a batida forte lá do lado esquerdo, o chute pra fora foi do Ronald, vai terminar o primeiro tempo, 55 segundos num 0-0 até o momento.
3: 0-0 até o momento, mais um tempo em que o Marreco passa sem marcar gols. Lembrando que a equipe do Minas faz tempo que não vence também, viu? Na Liga Nacional, a última vitória da equipe mineira foi contra o Campo Mourão, lá no dia 7 de junho. De lá pra cá, a última vez que não perdeu foi no empate em 0-0 contra o Moarama, em 28 de junho.
1: Domina a bola a equipe do Marreco, escapou Jonathan pelo lado direito, limpou, passou, faz o passe, vai chegando o Marreco lá pelo lado esquerdo, Douglas Silva lançou na frente no Dudu, chega a marcação do Minas e rouba a bola. Vai dominando bola a equipe do Minas com o Ilian. Ilian dominou, segurou, vai dominando, empurra a bola no Felipe, vai roubar a bola o Marreco, aí roubou falta. A bola, mas houve uma falta.
3: Falta e muito bem marcada em cima do Amadeu. O Amadeu conseguiu fazer uma bela roubada de bola, já ia sair por contra-ataque, não deu cartão porque não quis o juizão, mas é para terminar quase que o primeiro tempo, né? Falta ali um pouquinho além da área de defesa da equipe do Marreco, que o próprio Amadeu já fez a cobrança.
1: É 17 segundos e ganha lateral Marreco pelo lado esquerdo. Faltando 14 segundos, tá 0-0 o jogo.
3: 0-0 o jogo, lateral, quem sabe, se tiver paciência em 14 segundos no futsal, dá para tentar produzir alguma coisa, tanto que a equipe do Minas preocupada ali, tentando de qualquer maneira pressionar para que o Marreco não chegue no ataque nesses segundos finais.
1: Bola lá na entrada da área, foi pro chão, Vitão, nada marca o árbitro, vai terminar o primeiro tempo, 2 segundos... Vai terminar o primeiro tempo.
3: Ah, agora foi, né? Agora 0-0, o Vitão caiu pedindo a falta que o juiz não deu, é bater o lateral ali o Maia e terminar o primeiro tempo para a equipe, por enquanto, não deixa de ser um mau resultado para a equipe do Marreco, mas pelo que apresentou, já poderia inclusive estar aí vencendo nesse momento. O Farina já fez ali a cobrança.
1: E aí termina o primeiro tempo. Fim de papo, Chico.
3: Fim de papo no primeiro tempo, 0-0, né? Vai só, falta um segundinho ali, é só o Veloso repor ela. E daí agora sim, Itamar, agora termina o primeiro tempo, né? 0-0, o jogo em que o Marreco, nos primeiros 3 minutos, conseguiu impor até uma certa pressão, obrigou o goleiro Anderson a fazer algumas defesas, como no chute do Dudu, teve uma falta ali batida pelo Amadeu, teve agora no final do primeiro tempo também aí um chute do Jonathan ali pelo lado direito. O Veloso também teve que fazer duas defesas e o Marreco em dado momento do jogo deu muito espaço ali pelo lado direito, né? Mas enfim, termina o primeiro tempo no Mineirinho, 0-0. O técnico Jonathan vai tentar aí conversar com a rapaziada no intervalo para que eles possam, no segundo tempo, voltar a balançar as redes. Já são 3 tempos em que o Marreco não consegue marcar nenhum gol, contando o empate em 0-0 e contando agora esse primeiro tempo contra a equipe do Minas.
1: 0-0, intervalo de jogo. Vamos ouvir os personagens do jogo, Chico.
3: Vamos ouvir os personagens do jogo, o goleiro Anderson falando.
4: Eu creio que seja um jogo muito importante, né, para as duas equipes. A gente costuma falar que são jogos de 6 pontos, né? Mas a gente tem que ter tranquilidade, que é o que pode decidir ao nosso favor, ter, selecionar melhor as decisões, que a gente vai fazer o gol.
1: Tá aí. Certo.
3: Tá aí o goleiro Anderson falando desse jogo de 6 pontos, que a gente já vinha falando desde o início, inclusive, né, da importância desse duelo para as duas.
1: Quem vai falar agora?
3: O Atos, camisa número 2, vai falar aí a respeito desse primeiro tempo e esse empate em 0-0 contra a equipe do Minas. Ele que já passou por lá, né, falando neste momento, o Atos, então, nesse empate, intervalo de jogo 0-0.
1: Tá certo, vamos...

0: Deco vai ficando com 9. Na verdade, eu acho que não vai mexer na sequência da tabela, hein? Com a vitória do Corinthians. Corinthians, né, tem 11 mais 3, está subindo a 14. E pode passar o Tubarão e chegar na 11ª colocação o Corinthians, se fizer vitória. E o São José daí vai ficar com 2 pontos, vai ter 2 pedreiras, né? Fora de casa. Sim. Vai pegar... Quem que vai pegar? Vamos acompanhar aqui.
1: Isso. E não só isso, né? E é reta decisiva, você vê que agora todo mundo começa a jogar, né, Itamar? O Tubarão agora é só ontem...
0: calculadora.
1: É calculadora e jogo, porque ontem, por exemplo, quem imaginava um resultado daquele do Tubarão, por exemplo, né? Que acaba...
0: Achou o empate, né?
1: E acaba afunilando, acaba complicando ali para todo mundo nessa reta.
0: O São José vai pegar no próximo jogo... São José vai jogar fora de casa contra o Praia Clube.
1: Contra o Praia Clube,
0: e vai, né? Fechar com uma recorde.
1: E fecha com...
0: Se perder hoje o São José e perder pro Minas, vai estar rebaixado.
1: Já vai estar rebaixado, que aliás...
0: O Santo André, olha bem o Santo André. Olha a situação do Santo André. Joga com o Carlos Barbosa dia 20. Se perder em casa e depois perder em Pato Branco pro Pato, também vai estar rebaixado.
1: Então
0: um empate pro Marreco hoje... Não é um mau resultado.
1: Não é, de jeito nenhum. O empate hoje acaba sendo até interessante pelo que tem ainda na sequência, né? E a equipe do São José, como você disse, é difícil, né? Situação delicada da equipe que tenta escapar aí do rebaixamento, mas que vai ter essas pedreiras pela frente. Inclusive, vai ser o jogo que vai fechar, né, a última partida da primeira fase contra a equipe do Marreco. E a gente espera já o São José, por exemplo, rebaixado. Marreco, que antes desse duelo vai ter outros duelos que não deixam também de ser decisivos contra a equipe do Corinthians, por isso é importante o Corinthians vencer hoje, para o Corinthians ter aí um respiro também dentro da tabela, né, dentro da tábua de classificação. São jogos interessantes dessa reta final, onde tem muita gente já tranquila, tem muita gente que já garantiu vaga na próxima fase, e a briga, ela é muito boa e muito grande na parte de baixo. Uma pena, né, uma pena, por exemplo, pontos que escaparam pelos dedos ali da equipe do Marreco.
0: Se tu somar um ponto aqui, um ponto ali...
1: É de grão em grão a galinha,
0: enche o papo, né? De grão em grão, isso.
1: E isso pode ser...
0: Veja como tá faltando esses empates que o Marreco deixou, né, de conquistar em casa e fora de casa, né? Esse lá de Tubarão, por exemplo,
1: o de,
0: né?
1: Tubarão, o próprio empate com a equipe do Moarama, porque tinha vencido o Moarama pela
0: Série
1: Ouro.
0: Aquele jogo
1: que
0: estava, né, vencendo 3-0 o Cascavel.
1: Também, né? Então são pontos que...
0: Aquele jogo que estava vencendo a equipe do Mina, do Atlântico.
1: Do Atlântico, depois, né?
0: Tomou um gol também impressionante, né?
1: Vai
0: bater mais 1000 vezes, não vai lá.
1: Isso. E lembrando, né, que assim como o Marreco, o Itamar, o Minas só venceu 2 nessa Liga Nacional de Futsal. Só venceu o Santo André e só venceu o Campo Mourão. Então, apesar de ser uma equipe que está aí na semifinal da Copa do Brasil de Futsal, ela só tem um ponto a mais porque tem um empate a mais, que foi um empate em 0-0 com a equipe do Marama. Empatou com o Cascavel, é bem verdade que empatou aí com a equipe do Carlos Barbosa, mas perdeu, né? Perdeu jogos, por exemplo, em casa pro Jaraguá, perdeu em casa pro Atlântico Erechim. Assim como o Marreco deixou escapar pontos para o Tubarão, a equipe hoje do Minas também perdeu para a equipe do Tubarão. A equipe do Minas, por exemplo, perdeu para o São José. Uma das vitórias do São José é contra a equipe do Minas, né? E perdeu para o Corinthians naquilo que era um confronto direto, que foi quando o Corinthians, que trouxe alguns reforços, é bem verdade, mas foi quando o Corinthians começou a respirar, porque o Corinthians estava nessa briga na parte de baixo. E como seria muito mais difícil para o Marreco pegar um Corinthians brigando contra o rebaixamento.
0: Chico, começou 19h, Corinthians e São José. Continua Corinthians 1-0 ainda?
1: Continua 1-0 ainda para a equipe do Corinthians, o gol marcado ainda no final do primeiro tempo, né? E a equipe do Corinthians, então, em busca aí de mais 3 pontos e de se tranquilizar dentro da tabela de classificação. Corinthians vai vencendo o São José nesse duelo paulista desta rodada da Liga Nacional de Futsal.
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0: 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Chico, eu estava preocupado no início do jogo, até durante a semana aqui no Panorama Esportivo, conversei com o Cláudio, até porque o jogo de Tubarão, a arbitragem foi uma vergonha, pelo paranaense Manuel Ribas também, né? Aqui eu acho que o Alfredo, né, de dois lances poderia ter marcado uma falta, seria um tiro livre pode ser decisivo num jogo de futsal, mas a arbitragem se comporta bem hoje, hein?
1: A arbitragem hoje tá bem, né? O Anderson Júnior, o Kevin, o Alisson, na transmissão, até no início da transmissão lá, botaram o Alfredo Carlos Wagner, mas não é ele que está apitando, viu? Na verdade, são dois árbitros mineiros e estão se comportando bem. Jogo também bem tranquilo. As equipes se preocuparam em jogar bola, tirando aquele lance em que o Veloso desceu pro ataque e ficou segurando a bola, tomou o amarelo, ele e o Vitão, teve o cartão daí pro Felipe Potengi, também pro William da equipe do Minas. Tirando isso, o jogo foi muito tranquilo para a arbitragem. Os jogadores se preocupando única e exclusivamente em jogar futsal. Deixa eu aproveitar aqui, Itamar, o Ricardo Finato está ouvindo a gente, né? Corintiano, então está contente que o Corinthians está vencendo, mas também fazendo parte dessa nova diretoria aí da equipe do Marreco, está ouvindo a gente. Um abraço para ele.
0: Interessante, né? Com essa retomada, né? Aí veio o Tarcísio Bonetti, isso. Aí foi ganhando corpo, né? Você vê quantos empresários estão dentro da diretoria do Marreco, advogados que gostam do futsal, estão dentro do Marreco Futsal.
1: É gente que gosta do esporte, que é apaixonado pelo Marreco, pela BF, e gente que quer fazer o esporte acontecer, né? Então, bem bacana, parabéns aí, obrigado pela audiência. O professor Eduardo Jacondino é outro que está acompanhando a gente, né? Ele que começou com artes marciais, tem agora um projeto bacana aí de defesa pessoal. Um abraço para ele também, que está acompanhando aí a nossa transmissão, todo mundo nessa torcida para a equipe do Marreco conseguir aí os três pontos, né, no dia de hoje. 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E lá em Porto Alegre, o vovô Fresco Santista, Cláudio, também está acompanhando a gente, está na torcida pelo Marreco e feliz da vida que já está podendo conhecer o mais novo herdeiro da família, Itamar.
0: 19:25, Marreco voltando, Minas também voltando. 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
1: Por enquanto, segue faltando 10 minutos para terminar o primeiro tempo. São José 0, Corinthians 1, resultado que também interessa a equipe do Marreco ABF.
0: 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Foi um primeiro tempo assim de muita marcação, mas as equipes foram se soltando e criaram até chances de gol, Chico.
1: Pois é, as equipes criaram chances justamente nessa tentativa, né? A equipe do Marreco começa melhor o jogo, acha os espaços ali com o Dudu, com o Ronald, dando trabalho lá na frente. O Minas, técnico Daniel Lobato, consegue fazer algumas mexidas. Teve um tempo técnico só, né? Do técnico Jonathan, que conseguiu depois... Na sequência final, nos 5 minutos finais, encaixar novamente a equipe do Marreco. Muitas mudanças de quarteto, isso mostra a dificuldade do jogo, né? Os técnicos dos dois lados tentando encontrar espaços. Marreco tem que tomar cuidado ali pelo lado direito. O Willian encontrou espaço por ali, o Gabriel encontrou espaço por ali. Talvez o chute de longa distância ali do Farina tenha sido um dos mais perigosos numa bela defesa do Veloso. E o Marreco não conseguiu achar esse espaço, nem muito para chegar, nem muito no chute de média e longa distância, a não ser aquele do Dudu, bem no comecinho, com um minuto ali de jogo, que ele conseguiu chutar cruzado, obrigando o Anderson a fazer uma boa defesa. Mas tem os espaços, principalmente pelo lado esquerdo, quando consegue fazer e variar e rodar bastante, já que a equipe do Minas encontrou até uma certa dificuldade ali de se pegar na marcação, que por enquanto vem surtindo efeito, e por isso que o placar está 0-0 e o segundo tempo já vai recomeçar.
0: Vai começar o segundo tempo, o Marreco ataca a minha esquerda e a equipe do Minas vai atacar a minha direita. Tudo pronto, vai começar o segundo tempo do jogo. Vai rolar a bola. Pajé.
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0: Itamar José. Pajé deu um toque lá, o Minas já foi chegando com o pintinho, mandou pro gol, a defesa do Marreco manda a bola para fora. Começa o mesmo quarteto que começou o jogo para ambos os lados nesse segundo tempo, Chico.
1: A única mudança é o Alexandre Pintinho, que ele não começou entre os titulares, mas entrou ali com 1-2 minutos, e é ele, inclusive, que vai para a cobrança do escanteio para o Minas.
0: Chegou Minas, chegou Ronald do Marreco, dá um chutão, chegou o jogador do Minas e manda a bola para fora. Início de segundo tempo, 0-0, vão empatando Marreco e Minas lá em São José. São José 0, Corinthians 1. Que demora para o retorno da bola. Agora sim voltou a bola. Lateral cobrado pelo Marreco, domina a bola Amadeu, toca a bola no goleiro Veloso, vai lançar, lançou, bola na frente, onde está colocado o Ronald. Também está lá o Luizinho, chegou a marcação, faz a cobertura, o Minas, a bola vai para fora. É lateral para a equipe do Minas fazer a cobrança. Vamos agora ficar de olho no comportamento do Minas e do Marreco, né?
1: A equipe do Minas parece que voltou mordendo mais, né? Nessa primeira tentativa de saída do Veloso, o Pajé já chegou em cima, tenta fechar os espaços, tenta não deixar o Marreco tocar, e parece que o Minas vai voltar com uma postura um pouco mais ofensiva, pelo menos é o que dá mostras nesses primeiros aí quase um minuto já decorridos aí do segundo tempo.
0: O Marreco sabe, um empate ele vai a 9. Uma vitória em cima do Corinthians, ele vai a 12. Aí ele pode fugir do rebaixamento. Aí fica com um jogo para fazer com o São José, que pode jogar lá com o São José até rebaixado, né?
1: Pode jogar com o São José rebaixado, e o interessante é chegar, inclusive, não só no jogo contra o Corinthians, mas principalmente no jogo contra o São José, já até fora dessa zona de playoffs, né? Para não depender de outros resultados na última rodada. Então, quanto antes o Marreco
0: sair... Está em aberto quem vai classificar.
1: Isso.
0: Hoje o Santo André ou o São José, nesse momento, ainda eles têm chance de buscar classificação.
1: Isso, e tem que buscar sair dessa 14ª, 15ª e 16ª posição para chegar ali nas duas últimas rodadas com um pouco mais de tranquilidade, é o que precisa aí a equipe do Marreco.
0: Chegou o Ronald pelo lado esquerdo, bola no peito, a bola quica, vai para fora. É lateral para a equipe do Minas fazer a cobrança. Faltando 18:35, 0-0. Cobrou lateral, William dominou, tocou a bola atrás no Maia. Vai dominando bola lá, Pintinho dominou pelo meio do corredor. Arrumou, vai mandar pro gol, preferiu a tabela, vai chegando o Minas. O chute do Pajé para fora. O que a arbitragem está marcando? Escanteio? Mas o Pajé chutou a bola para fora.
1: Chutou para fora, talvez ele tenha visto algum desvio espírito. O técnico Jonathan reclama. Um abraço pro Gerson Timóteo, TH. Também tá ouvindo a gente aí, Tamara.
0: Alô, TH. Bola na área do Marreco, pegou o goleiro Veloso. Já tava valendo nada, né?
1: Nada.
0: Deram reversão de novo.
1: Talvez ele botou a mão na consciência e falou: como foi o Pajé que chutou para fora? Vou fazer aqui uma reversão. Posse de bola para a equipe do Marreco. Segue 0-0. Segundo tempo em andamento. Já, né, Três tempos que o Marreco não consegue balançar as redes, Itamar. Tá na hora de fazer um golzinho, tá na hora de voltar a marcar, né?
0: Sai jogando o goleiro Veloso, tocou a bola atrás no Luizinho, bola na frente no Ronald, bola atrás no Dudu, pelo lado esquerdo, boa bola no Luizinho, vai passar pelo Pintinho, não passou, roubou a bola, o Minas tá pintando o contra-ataque, lá vai Dudu do Marreco, rouba a bola, chega Pajé, acaba com a festa, dá um chutão e manda a bola pra fora. O Minas sabe que o empate também não é um mau resultado pro Minas.
1: E por isso que o jogo tá tão truncado, né? Você vê que o Luizinho tentou ganhar no pé de ferro, não conseguiu. O Alexandre Pintinho tentou sair na velocidade, o Dudu recuperou. E daí o Minas deu, isolou, né? Jogou lá pra fora. E olha aí o Veloso com a marcação firme do Pajé.
0: Lançou na frente no Ronald, chegou a marcação do Farina, toca a bola para fora, é lateral lado esquerdo para a equipe do Marreco. 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Dudu vai para a cobrança. Reginato não entrou no jogo ainda.
1: Ainda não.
0: E não entrou no jogo. Somente o Reginato, né?
1: E tem gol, Itamar. Gol do Corinthians. Paiva, mais um. Corinthians 2, São José 0.
0: Eu acho que esse resultado é um bom resultado para o Marreco.
1: Ah, é um bom resultado porque o Corinthians vai ficando tranquilo, né? Então, Corinthians, quando vier jogar aqui, já não vai ter mais aquela preocupação de quem sabe aí tá lutando contra o rebaixamento.
0: Domina a bola, Luizinho, dominou, tocou a bola lá no Ronald, adiantou a marcação, a equipe do Minas lançou o Ronald na frente, tira a bola, o Minas vai chegando, o Minas com Pajé, mandou de esquerda, pra fora do gol. Pra fora do gol. Sai jogando o Marreco com o goleiro Veloso, lançou na área, olha o Ronald! Não entra a bola do Ronald, impressionante, tava nascendo o gol, a bola foi no poste.
1: E aquilo que a gente falou, né, lançamento do Veloso pro Ronald, sempre é uma bola perigosa, o goleiro Anderson se atrapalhou, ela sobra no pé do Ronald, um pouco pra frente da linha do pênalti, quase em cima da linha, ele chuta no travessão, um pecado essa bola não ter entrado, foi a chance mais clara do jogo, e escapou o Minas de tomar o gol.
0: 0-0 o jogo, 3 minutos passados, 3 minutos no segundo tempo. O Marreco teve mais chances de gol, né?
1: Mais chances e essa é claríssima. Essa é aquela, a gente pode dizer, com certeza, gol perdido. Não foi defesa, não foi lance de sorte para a equipe do Minas, porque ela explode no travessão, mas gol perdido no lançamento do Veloso lá pro Ronald.
0: Para fora a bola, lateral para a equipe do Marreco fazer a cobrança. 0-0, lá em São José, Chico.
1: Lá em São José, Corinthians 2, São José 0.
0: São José vai parando nos 8 pontos e a equipe do Corinthians vai a 14. Domina a bola, Veloso, toca a bola na frente, onde está colocado ali o jogador do Marreco, que é o... Quem que entrou agora é o Gabriel, né?
1: Isso, agora o Gabriel tá ali na frente, né? Fazendo a função ali de pivô, grandalhão Gabriel, camisa número 97.
0: Tirou a defesa da equipe do Minas, a bola volta atrás pro Marreco para dominar o goleiro Veloso. Lançou bola na entrada da área, vai chegando o Gabriel, vem Pintinho, arruma a casa, toca a bola no goleiro Anderson, tá apertado, manda a bola para fora. Marreco tá melhor agora nesses momentos.
1: Marreco tá melhor até porque depois da bola na trave o Minas acende aquele sinal de alerta e dá um pouco de moral para a equipe do Marreco continuar em cima, porque viu que tem condições, né? Vai tentando que uma hora essa bola vai ter que entrar, então ganha moral no jogo a equipe do Marreco, Minas dá aquela famosa recuada e tenta respirar depois do susto, o gol perdido ali pelo Ronald, a bola explodiu no travessão.
0: 16:20 para terminar, 0-0. 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Domina a bola, a equipe do Minas. Com Gabi, Gabi dominou, empurra a bola na frente no Pajé, bola recuada atrás, lançamento na frente, saiu o goleiro Veloso de cabeça, fica com a bola na quadra defensiva, Igor para a equipe do Minas, lançou na frente, para ninguém, a bola vai na área, pega o goleiro Veloso. Veloso sai jogando, toca a bola, está colocado o Jonathan. Jonathan dominou, empurra a bola no Gabriel. Gabriel mais atrás, a bola no Atos. Atos dominou, tem Douglas Silva, recebeu, tabelou com Atos, lançou bola na frente, tira a defesa da equipe do Minas e manda a bola para fora. Ficou feio o Minas. Recuou só para dar chutão.
1: Recuou só para dar chutão e o Marreco tem que ter paciência. O Atos até pediu desculpa depois desse toque, porque ele poderia ter dominado, poderia ter pensado um pouco mais. Tocou de primeira, consegue ainda a posse de bola a equipe do Marreco, que sai jogando ali na quadra de defesa. Por enquanto o Minas recuando e tentando achar um espaço, mas sentiu o baque depois da bola no travessão.
0: É, o Minas está chegando a 10 pontos na tabela de classificação. Nesse momento, né, o Minas está indo a 10 e o Marreco está indo a 9.
1: É, fica um pontinho ali atrás, mas os jogos do Marreco, em especial contra o São José, podem fazer a diferença nessa reta final, né, Itamar?
0: É, espero um São José já rebaixado, né?
1: É melhor, porque daí já vai pegar uma equipe totalmente desmotivada, né? Diferente se o São José chega para a última rodada aí com chances ainda de permanecer ou até, quem sabe, de buscar um playoff, a equipe vem com outra postura.
0: Faltando 14:50 para terminar o jogo 0-0. Vai chegando a equipe do Minas. Vem Gabriel na marcação, rouba a bola, lança a bola na frente, tira o perigo. A bola volta para a equipe do Minas para dominar o Igor. Igor dominou, tem a marcação do Douglas Silva em cima dele. A bola chegou no lado esquerdo. Olha o Minas chegando na batida do Pajé. E a bola foi para fora. O árbitro tá pegando escanteio. Tava passando por ali um morcego.
1: Mais uma vez, né? A segunda que ele inverte ali.
0: Um mosquito, eu ia falar. Aí desviou na asa do mosquito e o árbitro marca escanteio.
1: Mais um escanteio que ele achou ali. O Farina vai para a cobrança lá pelo lado direito. Jogada que foi pelo lado esquerdo. O Minas tentando, né? Tentando pelo lado direito defensivo ali da equipe do Marreco, assim como foi no primeiro tempo. A jogada foi do Igor Costa por lá que chutou. A bola pega na defesa, vai pela linha de fundo, o escanteio já foi batido e agora ganha o lateral. Na sequência, Farina vem aí para a cobrança.
0: Lateral cobrado, vai chegando Minas, lá pelo lado esquerdo da quadra, domina a bola Gabi, recua a bola no goleiro Andres, vai como golinha, vai mandar pro gol. Bola tirada da defesa, o chute do Pajé, pegou o goleiro Veloso, vem Atos e tira o perigo, chegou com perigo o time do Minas, Chico.
1: No chute do Anderson, o técnico Jonathan Marcelo pediu um toque de mão do camisa 17 Maia, que a arbitragem não deu. Nessa pedida de mão, a defesa do Marreco parou. Se não é o Veloso ficar atento ali, sofreu muito risco de tomar o gol nesse lance a equipe do Marreco, num chute despretensioso, e tem que ficar ligado, né, Itamar? Se o juiz não deu a falta, continua em cima da bola. Lateral para a equipe do Minas bater pelo lado esquerdo.
0: Lateral para cobrar o Minas. Lateral cobrado. A bola chega. De novo.
1: Reversão.
0: De novo.
1: Pela terceira vez.
0: E agora não é pela questão do tempo, né? Agora é a questão ali de já cobrar com o pé dentro da quadra. Enfim, postura errada. Mas é a terceira reversão da equipe do Minas.
1: Isso que o Minas tem uma das melhores escolinhas de futsal do país. Imagine se não tivesse, né, Itamar?
0: É, o Atos foi revelado no Minas, né?
1: É um dos, né? Um dos muitos talentos que tem aí a equipe do, que revelou a equipe do Minas pro futsal e que agora vem fazendo um movimento inverso, né? Ao invés de revelar talentos, apesar de ter uma base muito forte, tanto que a equipe sub-20 é a que disputa o campeonato estadual, o campeonato mineiro, que tem só 4 equipes, Itamar.
0: Impressionante.
1: Diferente, aqui no, né? Diferente do Paraná, que são 3 divisões, lá somente 4 equipes, e o Minas joga lá com sua equipe sub-20, o campeonato estadual.
0: Faltando 13:53 para terminar o jogo 0-0. Está levando mais perigo nos últimos minutos a equipe do Minas. O Marreco já chegou com bola na trave, no poste do Ronald, né?
1: Isso, o Ronald que chutou no travessão depois do lançamento do Veloso.
0: Vai chegando a equipe do Minas, bola na área, pega o goleiro Veloso na melhor oportunidade no Minas no jogo, Chico.
1: E agora começa a aparecer o Veloso, um dos destaques da equipe durante o ano. A tabela foi sensacional, Maia chegou chutando de biquinho de perna esquerda, ela tinha endereço, o Veloso botou pela linha de lado. É lateral para a equipe do Minas, que começa a crescer na partida.
0: Domina a bola Pagé, toca a bola lá no lado esquerdo, onde está colocado Farina. Farina, Marreco adiantou a marcação, recebeu Farina, está apertado, tem que recuar, recua a bola aqui no lado direito, vai chegando o Igor, Igor camisa 12, em cima dele tem a marcação do Jonathan, olha o gol do Minas! Gol do Minas, Chico!
1: Falhou, né? Sistema defensivo do Marreco deu aquela tradicional cochilada. O Igor desceu, parecia que estava passeando pela Avenida Júlio Assis Cavalheiro. Tocou para o meio. Aí o Maia, que no lance anterior já tinha levado o perigo, ninguém fechou o Maia. Um ficou, fechou o meio, o outro fechou o lado direito. E daí ficou fácil para o camisa 17 só virar o corpo, dominar e conseguiu chutar de bico. Na primeira o Veloso defendeu. Nessa o Veloso não teve chances. O Minas, que começou a crescer, começou a gostar da partida, faz com o Maia, abre o marcador. Agora o Minas tem um, Marreco ABF não tem nada.
0: 1 a 0 para a equipe do Minas. Mas que cochilada da defesa, Chico.
1: Cochilou e cochilou com quem não deveria, né? Porque já tinha mostrado no lance anterior o Maia que estava disposto, que estava chegando com perigo pelo meio. E o espaço que deram para o Igor também, porque o Igor ele domina do lado direito, ele para, ele pensa, ele ameaça cortar para o lado direito, aí ele traz para a perna esquerda e toca para o meio. No que ele tocou, ninguém deu o combate no Maia, que teve tempo de dominar e de chutar de bico. Aí dificultou as coisas para o Veloso, que nada pôde fazer a não ser se lamentar. O técnico Jonathan, ele ficou louco, louco com sua equipe após o gol da equipe do Minas. Agora vai ter que correr atrás do prejuízo a equipe do Marreco ABF.
0: Chico, o Marreco vai ficar com 8, São José 8, se permanecer assim.
1: E o problema é que daí
0: o
1: Minas,
0: o Santo André, né? 7, né?
1: E o problema é que
0: o
1: agora,
0: Minas vai a 12, né?
1: O Minas vai a 12, né? Esse é o problema. Por isso que até o goleiro Anderson falou no intervalo.
0: Aí vai ter que vencer ou morrer contra o Corinthians.
1: Isso, e aí se torna obrigação vencer. Aí não tem como pensar em outra coisa a não ser vencer Corinthians e São José e daí começar a torcer por tropeços de outros também.
0: Porque o primeiro objetivo é não cair. Acho que com 12 pontos não cai, né? Vai chegando o Gabriel, vai dominando no meio de 3. Roubaram a bola do Gabriel, escapa a equipe do Minas. Vem dominando aqui pelo lado direito, Costa, mas a bola vai para fora. É lateral para a equipe do Marreco fazer a cobrança.
1: É lateral para a equipe do Marreco, apenas o 16º gol da equipe do Minas na competição. O Maia aqui, pelas minhas contas aqui, não tinha gol ainda nesta Liga Nacional de Futsal, viu? Foi o primeiro dele na Liga Nacional de Futsal, o primeiro também do Minas na partida, Itamar.
0: Vai dominando bola, Gabriel vem dominando, segurou, boa bola no lado direito, chegou o Maia e toca a bola pra fora, tava chegando o Luizinho, escanteio pra equipe do Marreco.
1: Vai ter que agora que martelar, né? Tá no prejuízo, vai ter que correr atrás do lucro, não tem outra alternativa a não ser se jogar pro ataque e tentar encontrar os espaços, espaços que já foram difíceis até esse momento e que agora ficam mais
0: difíceis. Olha ainda. A bola na área, chegou Gabriel, pega o goleiro Anderson, grande oportunidade teve.
1: De bola parada, do escanteio que veio do lado direito, chegou sozinho, só que a bola mais pegou nele do que ele empurrou pro gol, isso acabou facilitando um pouco pro goleiro Anderson, que fez uma grande defesa, deu uma cochilada também a defensiva do Minas, ninguém chegou o jogador que acabou entrando sozinho pelo meio, e agora, para dar uma esfriada no jogo, o Maia vai ali pro solo, até para dar aquela parada, aquela esfriada, porque viu que o Marreco estava crescendo na partida, Itamar.
0: Que coisa, hein? Que matemática faz Marreco, Santo André e São José. Na verdade, os três estão fazendo matemática agora. Com o resultado do Corinthians, 2-0 em cima do São José e a vitória do Minas aqui, Marreco, São José e Santo André, nesse momento, dos três, dois vão cair, um vai ficar.
1: E um vai ficar pro playoff, né? Então, pelo menos, quem quiser continuar respirando tem que
0: ficar. O 14º disputa o playoff.
1: E o 14º
0: disputa o playoff. E o 13º dorme.
1: E o 13º daí, tranquilo, né? Não vai.
0: Fica pensando no ano que vem.
1: E nem vai disputar nada, né? Mas já dorme mais tranquilo, né? Então é uma matemática muito interessante e não à toa as equipes buscando reforço em tudo, né? Até por isso o padre Valdecir Bressani esteve fazendo uma oração lá com os jogadores do Marreco esta semana também, porque nesse momento vale tudo, né, Itamar? Vale o trabalho que já é bem feito, ninguém entra em quadra para perder, mas vale a oração, vale a fé, vale tudo aí para tentar sair desse momento delicado que se encontra dentro da Liga Nacional.
0: É, e no Paranaense é o contrário, né?
1: Muito ao contrário, né?
0: Como sai tá jogando o Gabriel, toca a bola aqui na esquerda no Dudu, limpou, segurou, vai recomeçar atrás, prefere tocar a bola no lado no Luizinho, Luizinho vem dominando, ele devolve a bola no Dudu, vai tabelar pelo lado esquerdo, onde está colocado o Gabriel, Gabriel vem dominando, tabelou, bola atrás, onde está colocado o Amadeu, Amadeu no Dudu, no Gabriel, Gabriel dominou, limpou, passou, tem dois em cima dele, segura a bola, chama a falta, vai chegando o Gabriel, a bola chegou no Amadeu. Amadeu lançou bola na frente, tira a defesa da equipe do Minas e manda a bola para fora, faltando 11 minutos e 10 segundos.
1: Já foi metade do segundo tempo praticamente, né? E a equipe do Marreco parece que sentiu o gol depois que fez, até teve aquela chance ali de bola parada de escanteio, mas não tá criando igual tava criando antes, inclusive, do Minas conseguir ali fazer o seu primeiro gol na partida. Uma pena, né? Tava jogando bem a equipe do Marreco e agora vai ter que se reencontrar, vai ter que juntar os cacos. Não é fácil tomar um gol, abala psicologicamente a equipe, mas vai ter que se reencontrar, porque já tinha mostrado aí que tem condições de sair com um ponto ou até com a vitória do Mineirinho.
0: Domina a bola a equipe do Marreco, vai chegar o chute do Gustavinho, tirou a defesa. Tem que jogar agora com o Gustavinho, interessante, né, Chico?
1: Tem que jogar com o Gustavinho.
0: Ele pode fazer um X1 aí?
1: Pode fazer um X1, é um jogador que desequilibra e vai ter que partir para cima, né? Lógico que tem que se cuidar para não tomar o segundo, mas o mais importante agora é tentar empatar o quanto antes para jogar a pressão do outro lado, para jogar a pressão aí pro lado da equipe do Minas.
0: Domina a bola a equipe do Marreco, segura a bola, vai dominando, vai perder o Ronald. Perdeu, pintou contra-ataque, o chute para fora. E desviou no Amadeu, não pode perder bola, deu contra-ataque pro Minas, o Ronald quis resolver sozinho.
1: É, ele tentou dar aquele famoso rolinho, né? Tentou jogar entre as canetas do jogador do Minas. Se tivesse tocado atrás com o Amadeu, talvez fosse mais jogo. Acabou dando de graça, a equipe do Minas no contra-ataque quase fez o segundo, sorte que o Amadeu conseguiu recompor rápido e tocar para escanteio. Escanteio que o Minas bateu mal, o próprio Amadeu já vai bater agora o lateral, apesar do juizão ali segurar, né? Tinha pressa o Amadeu, o juizão não deixou ele bater rápido ali, tá no intervalo lá, São José 0, Corinthians 2, Itamar.
0: Tá certo então, vai chegando o Minas, Pintinho, bola na área, pegou o goleiro Veloso, voltou para ele. Vai tirar Gustavinho, tirou a bola, afastou o perigo, volta a bola para a equipe do Minas. 10 jogados no segundo tempo, 1-0 Minas e o jogo, Chico.
1: Ah, o jogo agora tem outra cara, né? O Marreco sentiu o gol tomado, infelizmente, estava melhor na partida quando numa cochilada tomou o gol ali da equipe do Minas do Maia, um cochilo gigante do sistema defensivo que estava se comportando bem no jogo, e agora vai ter que juntar os cacos e tentar se reencontrar na partida. Depois do gol tomado, não conseguiu criar mais nenhuma chance de muito perigo, e o Minas, por outro lado, fortaleceu o seu sistema defensivo, que tomou apenas 26 gols nesta competição, tem uma defesa bem sólida, bem forte, imagina quando está vencendo e ainda mais jogando em casa, né, em busca da terceira vitória, a equipe do Minas. Mas o Marreco tem aí pouco mais de 9 minutos e 35 para tentar igualar as coisas e quem sabe ainda buscar os 3 pontos no Mineirinho.
0: Um abraço para o ex-diretor do Marreco, Misso, está em casa fazendo aquele churrasco, curtindo a transmissão, manda um abraço para você, Chico.
1: Outro para ele, e esse churrasco poderia, depois daqui, a gente passar lá, né, Itamar?
0: Por que não? Por que não? Mas ninguém convida.
1: E gente que construiu a história, né? O alicerce do Marreco, a própria ABF também.
0: Recebi agora pelo zap um convite para a inauguração, né? Na União da Vitória. Daí falei pro meu amigo, vamos negociar, preciso fazer um merchan. Vamos conversar.
1: E vai dar certo, sem sombra de dúvidas, né? E o Marreco tentando, né? Conseguiu agora um chute ali de longa distância e neste momento aí agora jogo parado, vai ser trocado aí os quartetos também neste momento. Tem jogador sem camisa ali, parece o William, né? Tá saindo ali sem camisa neste momento ali da equipe do Minas.
0: Sai jogando o goleiro Anderson, manda a bola na quadra de ataque, tirou o Luizinho do Marreco. Agora o Minas também vai dar chutão, né? Vai fazer o tempo passar.
1: Vai fazer o tempo passar, né? No momento de mais perigo ali da equipe do Marreco. É uma equipe que tem jogadores experientes, né, Itamar? Você viu ali que quando eles sentiram que o Marreco poderia crescer no jogo, na cobrança de escanteio, o jogador caiu, já ficou 2 minutos sendo atendido para esfriar o jogo. Marreco não pode entrar nessa pilha, né, nessa parte aí. Tem que fazer o seu, tentar jogar futsal, que o pessoal sabe fazer e sabe fazer bem.
0: Sendo bem sincero, caiu de produção o jogo, hein?
1: É porque o Marreco tá feio.
0: É porque o Marreco sentiu o gol tomado e o Minas tá ditando o ritmo, vencendo o jogo, que o Minas quer é isso,
1: que é o jogo mais parado, mais tranquilo possível e o cronômetro passando. É o que a equipe do Minas quer nesse momento. Olha o Marreco.
0: Vai chegar o Marreco, bola na área, a batida do Ronald. Pra fora do gol, a bola não entra. Mais uma chance perdida.
1: Bola que veio ali do lado esquerdo do ataque e chegou no Ronald. É que ele teve que abrir demais o compasso, né? E daí perdeu o ângulo, chutou pra fora e o Minas vem pro ataque.
0: Veio pro ataque, roubou a bola a equipe do Marreco, escapou o Dudu, vai fazer um lançamento no Ronald, tira a defesa da equipe do Minas, bola na área, pega o goleiro Veloso, sofre a falta, o árbitro não deu, escapou o Dudu pelo meio, vai sofrer a falta. Agora falta em cima do Dudu.
1: Falta em cima do Dudu, mas que
0: falta do Igor.
1: É, e que cochilo de novo ali no lance, né? Porque o próprio Igor recebeu sozinho no lançamento quando o Marreco tentava o ataque. O Veloso fez uma grande defesa. No contra-ataque, falta para a equipe do Marreco, a BF, falta sofrida pelo Dudu. E o Igor, terceiro cartão amarelo para a equipe do Minas no jogo. O Igor recebeu o cartãozinho amarelo pela falta no Dudu. Matou o lance, né? A chamada falta antidesportiva, cartão amarelo aplicado. E a falta é na linha que divide o meio da quadra.
0: É, faltando 8:21, tem muito jogo ainda, Chico.
1: Tem muito jogo, 8:20 é uma enormidade. Que o Marreco precisa fazer é tentar empatar o quanto antes, né? Empatando o quanto antes, dá para tentar buscar a vitória. E o que o Minas quer é que o cronômetro passe rápido, que o cronômetro ande o mais ligeiro possível. É o que quer a equipe do Minas neste momento.
0: Nesta altura do jogo, o empate seria um grande negócio para Salim.
1: Ah, saindo perdendo, com certeza, buscar o empate, trazer um pontinho de lá, é muito interessante, até porque caiu de rendimento depois do gol tomado.
0: Chegou o Minas, bola na área, pegou o goleiro Veloso, sai rápido no Douglas Silva, vai chegando pelo lado esquerdo, vai mandar pro gol em cima do adversário. 7:52, 1-0 Minas aqui a Nauim. 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O que o árbitro deu aí?
1: O árbitro acabou parando o jogo, está com as mãos levantadas. É aquela chamada bola em dois lances, né? A falta que não vai subir ali, mas foi uma jogada que com certeza...
0: Recuo de bola isso. No Veloso pela segunda vez.
1: Ele flagrou isso e acabou...
0: Na quadra defensiva,
1: na
0: né?
1: quadra defensiva, posse de bola, acaba não subindo essa falta para a mesa, mas perde a posse de bola a equipe do Marreco.
0: Domina a bola Igor para a equipe do Minas. O que a arbitragem está pegando? Falta do Jonathan em cima do Maia?
1: Falta do Jonathan em cima do Maia, né? Mais uma que o Marreco comete nesta partida. Poucas faltas, né? No primeiro tempo já foram poucas faltas. 4 do Minas, 3 do Marreco. No segundo tempo, a segunda falta que comete o Marreco, o Minas cometeu apenas uma, que foi aquela do cartão amarelo do Igor em cima do Dudu.
0: 7:21 para terminar. 1-0 vai vencendo o Minas. 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Escanteio tem para cobrar a equipe do Minas pelo lado esquerdo. Lá vai Pajé. Camisa número 51. 51 às costas. Cobrou, escanteio. Bola aqui no lado direito, no Igor. Igor dominou, girou, não dá para bater. Recua a bola. Vai chegando a bola no Maia. Maia vem dominando pro Minas. Tabelou com o Igor. Vai roubar a bola o Douglas Silva. Bola atrás. Onde está colocado lá o Ilian. Ilian dominou, lançou para ninguém para fora. É lateral para a equipe do Marreco. O que o Marreco tem que fazer para chegar no gol? 13. Resta um. apenas 7 minutos para terminar o jogo, Chico?
1: Tem que achar os espaços, Itamar. Está muito difícil, está muito encaixotado na marcação do Minas. Minas não está dando os espaços necessários, né? E é lógico que não vai dar, ainda mais vencendo o jogo. Mas está tendo muitas dificuldades no setor de armação, de criação. E quem está tendo a chance do contra-ataque é o Minas, que está mais perto do segundo do que o Marreco de empatar o jogo.
0: Não seria mais interessante jogar com o goleiro, com Veloso, como golinha, sendo mais ousado?
1: É, tem que tentar fazer isso, né? Mas também não adianta se jogar, porque a equipe do Minas percebeu essa saída do Veloso e tá marcando em cima. Desde o começo do segundo tempo, Pajé corre em cima dele, o Igor corre em cima dele, o Douglas Silva agora tomou cartão amarelo numa confusão com o Igor aí nesse último lance de contra-ataque da equipe do Minas. Então o Marreco parece nesse momento muito nervoso depois
0: e muita tomado. Reclamação com a arbitragem também. Tem que jogar futsal.
1: É, tem que jogar futsal. Tá perdendo, não adianta. Esse jogo de reclamar, de ficar aí na conversa, beneficia só o Minas, que é quem tá ganhando o jogo. Pro Marreco é tentar botar a bola no chão, tentar rodar, tentar achar os espaços que o Minas vem fechando bem para tentar, quem sabe, buscar um empate.
0: 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Domina a bola a equipe do Marreco. A bola chegou no Atos, empurra a bola aqui no lado esquerdo. Douglas Silva recua a bola no goleiro Veloso. Agora ele vem como golinha, ele vem pelo meio do corredor. Passe, chegou no Atos. Atos dominou, girou bola lá na direita para chegar a equipe do Marreco na tabela com o...
1: Quem que é ali? Ali é o Douglas Silva, né? E o Atos
0: agora... Não, é o Gabriel que entrou no jogo agora.
1: Isso, mas quem passou lá no meio lá foi o Atos, né? O Douglas estava aqui na esquerda. Vai mudando o quarteto, o técnico Jonathan Marcelo.
0: Aí o Marreco não consegue agora, nos últimos minutos, furar essa defesa do Minas.
1: Não chegou. Depois daquela cobrança de escanteio que o Anderson fez ali, a defesa não conseguiu mais chegar à equipe do Marreco. Está tendo muitas dificuldades. Agora volta ali o Dudu, né? Enfim, vai tentando de todas as maneiras o técnico Jonathan Marcelo encontrar o Vicente.
0: Vicente agora também, no jogo, né?
1: O Vicente é aquele que rabisca, né? Quem sabe aí para tentar achar um espaço na base da individualidade. O Vicente, o Dudu, tentando aí dar uma força nesse setor ofensivo do Marreco, que depois daquele escanteio não conseguiu mais chegar ali no ataque.
0: 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O tempo vai passando, faltando 5:37.
1: Tá voando o tempo, né? Tá passando muito rápido. Minas tá vencendo. Por enquanto, um péssimo resultado aí para a equipe do Marreco. 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
0: Eu acho que com esse resultado não tem condições de buscar classificação. Só um milagre, né? Vai chegando o Marreco, bola lá na área. Tira a defesa da equipe do Minas. O Marreco chegou, bola pra fora do gol do Gabriel. Não nasce o gol do Marreco.
1: Mas chegou e mostrou. Deu as cartas na chegada do lado direito. Houve o corte, muita gente achou que o Vicente até iria bater direto. E ele toca pro meio pro Gabriel. Achei até que teve o desvio do jogador do Minas. Se marcasse o escanteio, não seria tão errado assim. Deu apenas reposição, não tem pressa alguma o goleiro Alexandre, que tá, o goleiro Anderson, que está respirando aliviado depois dessa chegada em que o Marreco jogou para fora, mas voltou a chegar depois das mudanças. O Vicente já mostrou para que veio. 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
0: É, o Minas, com esse resultado, vai se escapando do rebaixamento, né?
1: Vai escapando, vai ficando numa situação mais tranquila, conquistando sua terceira vitória dentro da Liga Nacional de Futsal. E o que você queria está acontecendo. Agora o Veloso ajudando ali o setor de armação.
0: Domina a bola a equipe do Marreco, vem dominando o Ronald pelo lado esquerdo, vão roubar a bola dele, deu tempo pro Dudu arrumar a casa, tocar a bola atrás do goleiro Veloso, 4:37, vem Veloso pelo meio do corredor, bola aqui no lado esquerdo no Gabriel, Gabriel no Dudu, Dudu dominou no Gabriel pelo lado esquerdo, fundo quadra, Vicente no Dudu, o que a arbitragem não pegou nada?
1: Mandou
0: seguir o jogo, mandou seguir.
1: Mandou seguir.
0: É que ergueu a mão ali, achei que era lateral. Domina a bola a equipe do Marreco com o Dudu. Toca a bola no Veloso. Veloso lá no lado esquerdo, no Vicente. Vicente devolve a bola no Veloso. Vai chegar Dudu. Vai chegar a marcação do Minas para tirar a bola para fora. 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Agora tempo técnico, o Jonathan vai ter que achar aí um esquema para chegar no gol do time do Minas.
1: É, vai ter que tentar achar, e agora com as mudanças que foram feitas, inclusive ali a entrada do Vicente já deu uma canseira, já deu uma pressão. Marreco que tenta, além de tudo, precisando da vitória, precisa quebrar um tabu, né, Itamar? Nunca venceu o Minas jogando no Mineirinho, ou mesmo em outro ginásio que o Minas mandava antes aí os seus jogos, né? Mas em 8 jogos disputados, venceu mais. São 3 vitórias do Marreco, são 3 vitórias do Marreco, 3 empates e apenas 2 vitórias da equipe do Minas, que se vencer, se confirmar esse resultado, vai conseguindo sua terceira vitória contra a equipe do Marreco. Mas o ano passado deu Minas, em 2024 também deu Minas, a última vitória do Marreco contra o Minas foi lá no ano de 2023 no ginásio Arrudão.
0: Como está o andamento de São José e Corinthians? Nessa altura, somos Corinthians.
1: Nessa altura, somos Corinthians. Vai recomeçar agora o segundo tempo da partida. Começa agora, né? Bola rolando no segundo tempo. São José 0, Corinthians 2. Voltou agora do intervalo e a bola começa a rolar neste exato momento.
0: Vem Atos como golinha. Tudo ou nada, né?
1: É, tudo ou nada. Não tem, né? Aquela história. Perdido por 1, perdido por 10. Não importa outra coisa a não ser buscar um empate. Quem sabe até buscar ainda uma possível virada. Mas perdendo, faltando 4 minutos. Precisa mais do que nunca tentar um empate e tentar furar esse setor defensivo da equipe do Minas, que por enquanto funcionou muito bem.
0: Chegou o Marreco lá pelo lado direito, na batida do Ronald, e a bola foi para fora.
1: É, ele jogou a bola mais pro lado de fora, né? Ele trouxe a bola um pouco distante da trave. O jogador do Marreco entendeu errado, foi mais perto do segundo poste. Deu de graça, o Minas se desfaz da bola. Vai ter a chance o Atos de voltar como goleiro linha, informando o Sintraf, o sindicato que defende e valoriza a agricultura familiar.
0: Vem dominando o Amadeu, dominou, tabelou a bola. Onde está colocado o Atos? Atos no Amadeu. Amadeu empurrou no Atos. Vai chegando o Dudu, tudo atrás, o time do Minas, 1-0 Minas, vem dominando Atos, é o golinha na quadra de ataque, segura a bola Amadeu no Atos, marca um quadrante, a equipe do Minas marca muito bem, Atos no Amadeu. Amadeu vai tabelar, fundo quadra, bola na área, pra fora, bola do Ronald,
1: ele
0: desviou na defesa, ganha lateral.
1: Ganhou lateral porque ele tentava cruzar pro Dudu, que tava livre lá do lado esquerdo. Vem de novo o Marreco com Atos.
0: Atos dominou, empurrou a bola no Dudu, Dudu no Atos. Um gol agora seria interessante. Domina a bola Ronald, empurrou no Atos, vai tabelando, não acha espaço para bater, ninguém bate. 2:54 para terminar o jogo. Domina a bola Atos, segurou, tabelou com Amadeu. Amadeu no Ronald, dominou no Amadeu, tem que bater. Atos, ninguém bate, fundo quadra no Dudu, bola na área, vai chegar. Pênalti pede o Marreco.
1: Pede pênalti, mas o juiz.
0: Arbitragem não vai dar?
1: Não, não vai dar. Vai dar escanteio na chegada. Teve paciência o Marreco, né? Tentou de todas as maneiras. O Dudu chutou. Parece que ela pega mais no peito mesmo do jogador.
0: Não, mas pegou no braço, né? Desviou, tá? Em direção ao gol é pênalti.
1: É, mas parece ali que ele tava com o braço aberto, né? Tanto que o Dudu esboçou uma reclamação, mas já tem pressa. Vem de novo o Marreco. Atos, goleiro linha, tentando o Marreco o empate.
0: Vem dominando bola Amadeu. Amadeu dominou. Bola no Ronald, limpou. Atrás no Amadeu, todo atrás. O time do Minas vai se segurando. Vai chegando a 12 pontos. Vai chegar o Marreco, vai chegar Ronald. Mandou pro gol na rede lado de fora. 2 minutos para terminar o jogo.
1: 2 minutos e nessa se desesperou o Ronald, né? Porque ele tava sem ângulo. Poderia, assim como no lance anterior, ter um pouquinho de paciência e tentar fazer a bola girar para achar o espaço e levar mais perigo. Deu de graça, o Minas já devolveu a bola. Vem de novo a equipe do Marreco ABF, informando Tinta Sul, as melhores marcas de tintas do Brasil. 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
0: Domina a bola a equipe do Marreco com Dudu, toca a bola. O Douglas Silva entrou no jogo. Vem Atos, recebeu o chute pro gol, Dudu, de cabeça para fora. 1:39 para terminar o jogo.
1: É aquela história, né? Para quem tá perdendo, o tempo passa voando. Para quem tá ganhando, parece que o relógio tá parado. Pro Marreco, esse cronômetro parece que voou. Tentativa de chute lá da intermediária, o Dudu tentou ainda desviar de cabeça, não conseguiu. Técnico Daniel Lobato para o jogo neste momento para tentar reforçar ali o seu setor defensivo, faltando pouco mais de 1:30. O Marreco vai em busca do empate e o Minas agora vai fechar a casinha, informando o Cressol. 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
0: Mesmo perdendo o jogo, o Marreco fica fora da zona do rebaixamento.
1: O que é importante, o que é interessante, o que é fundamental, eu diria.
0: Vai precisar fazer o dever de casa como nunca contra o Corinthians. Que o Corinthians está vencendo o jogo, que vença e vai vir aqui mais já relaxado. Fora daquela degola de ficar, pá, não posso perder, vou cair. O Corinthians está fazendo vitória e não vai cair.
1: Isso.
0: Pois o resultado não cai mais.
1: E vai chegar mais tranquilo.
0: Está indo a 14 pontos, não cai mais.
1: O que, que vai precisar o Marreco, além de vencer, do apoio da torcida? Vai ser fundamental, pessoal, lotar o Arrudão, incentivar do início ao fim a equipe, porque vai precisar mais do que nunca, não apenas esses que batalham dentro da quadra, mas o apoio, o incentivo também da torcida para fazer a diferença nesse jogo contra o Corinthians.
0: É, o Marreco vai ter que fazer vitória em cima do Corinthians. E o São José tá perdendo, hein? Vai jogar a próxima fora de casa.
1: E já pode chegar rebaixado,
0: se
1: né?
0: Se perder, vai ficar rebaixado, né?
1: E contra o Corinthians, o Marreco tem uma boa história, tem uma boa tradição, inclusive de jogos de mata-mata da Liga, né, Itamar? Então, quem sabe esse retrospecto também favoreça.
0: Mas é mais um jogo onde, por detalhes, não traz um ponto, né? Tudo bem que tem 1:35 ainda.
1: É mais um detalhe, aquela cochilada, e não dá pra falar, ah, esse falhou, aquele falhou. Se ganha, ganha todo mundo. Se perde, perde todo mundo.
0: Tem que entender, né? E nesse momento, esses jogadores que chegaram, entraram no sistema, então estão no jogo, vão ganhando entrosamento, jogando oficialmente, não tiveram pré-temporada.
1: Vão se adaptando jogando do jeito que dá. Né?
0: Então, foi feito algo, nada está perdido ainda.
1: Não, de jeito nenhum.
0: Ainda tem chance de não ser rebaixado.
1: E está muito bem no Paranaense
0: da Série Ouro. Ou até classificar, né?
1: Isso, e está muito bem no Paranaense da Série Ouro. Uma pena aquele início com jogos muito difíceis e com algumas derrotas da própria Liga Nacional. Mas ainda tem tempo, faltando 1:20. Atos, goleiro Linha, vem o Marreco com tudo pra cima.
0: Amadeu dominou, empurrou a bola no Atos, 1-0, vai vencendo o Minas. 1 minuto pra terminar o jogo, Douglas Silva empurra a bola no Douglas no Ronald. Ronald no Douglas pelo lado esquerdo, Dudu dominou, segurou pelo meio, no Douglas, se fecha a equipe do Minas, a bola no Atos, ninguém bate pro gol, alguém tem que bater, vai chegando o Marreco, bola na área, tira a defesa. Fundo quadra, Ronald na área, tira a defesa do Minas.
1: E olha que o Marreco consegue envolver nesse momento a defesa do Minas, né? Com passes rápidos, bola de pé em pé, mas está faltando só o toque final. 44 segundos ainda dá, hein?
0: É, tá no finalzinho do jogo. Vai ficando com a vitória, o Minas subindo para 12 pontos e vai respirando e abre até uma possibilidade de classificação.
1: Abre uma possibilidade de classificação para essas equipes. Acho que o mais importante nesse momento é pensar aí na luta contra a degola. Olha o Marreco tentando de novo.
0: Bola do Amadeu, Amadeu dominou. Bola no Dudu, 30 segundos. Amadeu chutou. A bola bate ali no Felipe. Entrou no jogo só para marcar.
1: Entrou só para marcar. Ele que já tem um cartão amarelo tomado no banco. Pressão total do Marreco, faltando 20 segundos.
0: Domina a bola, Atos, toca a bola no Ronald, mandou pro gol em cima da barreira da equipe do Minas. A bola bateu no camisa 5, Ilian, e foi pra fora, lateral pro Marreco. Lateral cobrado, domina a bola, Ronald, dominou, encostou o fundo quadra. A bola chegou no Amadeu, Amadeu no Atos, Atos vem dominando, vai tabelar, vai chegar a bola na área. e tira a defesa da equipe do Minas. 5 segundos, vai terminar o jogo.
1: Vai terminar.
0: E vai precisar vencer o Corinthians na próxima partida em casa, se quiser fugir de rebaixamento.
1: Vai, passou a ser uma obrigação a vitória. 3 segundos, é chutar ou chutar. Enfim, termina o jogo.
0: É, fim de papo, terminou. Vitória do Minas foi a 12 pontos. Marreco fica nos 8. Está fora da zona do rebaixamento. São José está perdendo. Detalhe, hein? Os concorrentes estão ajudando o Marreco precisa se ajudar.
1: É, e o Ronald saiu muito bravo ali de quadra. O Marreco precisa só fazer a sua parte, né? Fazendo a sua parte, vai conseguir sair dessa situação. Uma pena, né? Não estava jogando mal, né? Não estava dando até muitas chances para a equipe do Minas. Num vacilo, acabou ali que não deu nada certo. Tomou o gol, sentiu muito o gol tomado. Técnico Jonathan vai ali, inclusive, reclamando um pouco com a arbitragem de alguns lances. Perde o Marreco fora, mais uma derrota na Liga Nacional. Segue aí a sua sina, né? A sua luta.
0: Vai ter 2 jogos e depende só dele para não ser rebaixado.
1: Só dele, né? Para não ser rebaixado, mas conhece a sua 9ª derrota na competição.
0: Tem explicação tão bem no Paranaense, tão mal na Liga?
1: É, foi o início, né, Itamar? Pegou uma sequência muito difícil, de investimentos muito maiores. Conseguiu até, por exemplo, vencer e vencer bem a equipe do Jaraguá. A outra única vitória da equipe foi contra o Campo Mourão, teve um empate contra o Santo André e contra a equipe do Moarama, pontos importantes que acabaram escapando, mas perdeu. Aí você pega, né? Perdeu lá logo na estreia pro Pato, que foi a abertura da liga, né? E uma derrota que tava bem a equipe também, acabou tomando a virada. Teve a derrota do Ida pro Joinville, que foi em casa. Um jogaço contra o Magnus, que perdeu por detalhes. Um jogaço contra a CBF, que perdeu jogando aqui no ginásio Arrudão. Aquela derrota para o Cascavel, que nós já falamos aqui, né? Derrota para o Praia, um baita de um investimento. Derrota para o Atlântico Erechim. A derrota para o Tubarão, talvez a única ponta fora da curva de todas essas derrotas.
0: A tabela foi crucial também, foi, né? Foi judiosa.
1: Os primeiros 7 jogos ali contra os times que estão já classificados, né? E no meio desse caminho teve aquela vitória impressionante contra o Jaraguá. Mas hoje, por exemplo, se pega, ó, 22 finalizações do Marreco, 21 do Marreco, 22 do Minas, 11 chutes pro gol para cada lado, né? Marreco meteu uma bola na trave. Então, os números muito parecidos. O empate, talvez, seria o resultado mais justo.
0: Nada tá perdido, né?
1: Nada tá perdido. O empate seria mais justo, mas o que vale é a bola na rede. Quem conseguiu botar a bola na casinha foi a equipe do Minas num vacilo, né? O goleiro Veloso vai estar pronto ali para falar. A gente, acho que dá tempo antes de encerrar a transmissão de ouvir a palavra do goleiro Veloso, que foi importante, viu? Foi impressionante as defesas, foi muito importante, e ele vai falar neste momento aí a respeito dessa derrota jogando no Mineirinho. Vamos ouvir o goleiro do Marreco.
3: Né? Cara, é difícil falar nesse momento, né? Pelas informações, o Corinthians tá vencendo São José, e aí essa distância está aumentando dessas equipes que hoje a gente estaria brigando no play-out com o terceiro da LNF Silva. E se o Corinthians realmente ganhar e a rodada, né, os outros adversários ali conseguir as vitórias, a situação complica para o nosso lado, né? A gente vai ter que brigar pela vaga de play-out, não era o nosso objetivo. A gente veio para buscar a vitória, que a gente sabia que era um confronto direto, mas infelizmente nesses confrontos diretos nós falhamos, não estamos conseguindo vencer essas equipes do confronto direto. E com isso a nossa situação se complica, né? Existe algo impossível? Não existe. Mas a gente tem que ter a consciência que a situação ela não é boa. Temos 2 jogos agora, né? Contra o Corinthians em casa e depois o São José na última rodada. E se a gente tiver chance, cara, a gente não pode desistir. A gente tiver 1% de esperança, a gente vai se agarrar nesse 1% e vai até o final para buscar deixar o Marreco na onde que ele merece, né? O Marreco é muito grande e não pode, com todo o respeito, né, jogar uma LNF Silver, sabendo também, não desmerecendo, tem grandes equipes lá. Mas o Marreco, o lugar dele é na LNF Cressol. E como eu disse, agora é até complicado você falar, vamos esperar desenrolar o resto da rodada, fazer cálculos novamente, mas não adianta nada a gente fazer cálculos, projeções e não vencer.
0: Esse, o Veloso, que tá correto, né? Mas ainda fica vivo, tá vivo, não tá rebaixado, né?
1: É como ele disse.
0: Nesse momento, estaria disputando um playoff com o terceiro que vai vir da segunda divisão da Silver.
1: Isso, e lembrando que no duelo que teve contra uma equipe da Silver esse ano, o Marreco não se deu bem na Copa LNF contra a equipe do Dracena, né? Mas deixando isso de lado, é importante, acho que ele disse bem, né?
0: Tem que esperar agora ver como que vai ficar o fechamento dessa rodada.
1: Porque
0: o Santo André tem um jogo também complicado fora de casa, isso, né?
1: E o Marreco tá no momento que ele não adianta ficar olhando os adversários, ele tem que fazer a parte dele, né? Hoje escapou mais uma vez por detalhes, num cochilo, num vacilo, que não pode acontecer de uma equipe que quer permanecer na Liga Gold, que quer permanecer na elite do futsal nacional. É que
0: tem um detalhe aí, tô cansado de falar, Chico, a equipe foi muito mal montada pela antiga gestão, né?
1: E daí
0: assumiu esses empresários corajosos, estão trabalhando aí.
1: Dando uma nova cara, né?
0: De tempo, né?
1: Dando uma nova cara, tem que também aí parabenizar esses atletas, né, Itamar? Porque o pessoal que está dando a cara, o Veloso, por exemplo, vir falar depois de mais uma derrota, a gente sabe que não é fácil, porque ninguém entra em quadra para perder, e o pessoal está querendo, né? Está querendo sair dessa situação aí.
4: Boa noite, primeiramente.
1: O Maia falando.
4: Independente do resultado que a gente teve ali para trás, mas a gente, dentro mesmo ali do grupo, a gente seguiu confiando, porque a gente trabalhava muito, a gente sabia que a gente trabalhava bem. Acho que em relação ao gol, poxa, muito feliz de verdade, porque como eu falei quando eu cheguei aqui, é um lugar que eu me sinto em casa, um lugar que eu tô bem, onde tá as pessoas que eu gosto, onde eu praticamente me criei no futsal, os caras me deram a oportunidade. Muito feliz, mas principalmente pela vitória do grupo, porque eu cheguei faz pouco tempo, verdade, duas semanas, mas eu já vi quanto os moleques trabalham para isso, então...

0: perfeito, não tem que ficar olhando para outros times, não tem que ficar dependendo de outros adversários, né? Então, fica numa situação bastante delicada, vai ter esse jogo do Santo André e do Carlos Barbosa para olhar, e mesmo na próxima rodada, quando vai encarar a equipe do Corinthians, vai ter que ficar olhando também para os adversários, não tem como, né? E que pecado, né? Aquela bola na trave do Ronald, a gente fala do vacilo defensivo, né, Itamar? Mas aquele gol perdido no lançamento do Veloso, que o goleiro Anderson rebate, ela volta no pé do Ronald, explode no travessão, também faz falta. Não é só o gol tomado que prejudica, o gol perdido também prejudica. E já são duas partidas que o Marreco não consegue marcar. Não marcou contra o Moarama e não marcou contra a equipe do Minas. São quatro tempos, o que no futsal é uma enormidade para uma equipe que precisa sair dessa situação. O Marreco precisa voltar a marcar. Tomou um gol, mas poderia muito bem ter feito um. Então, problemas que precisam aí ser ajustados e principalmente o aspecto mental. Nessa hora entra muito o aspecto psicológico. Acho que o Veloso fala, e fala num bom tom, que não pode ter desânimo, não pode ter descrédito e tem que o pessoal, aquela história, enquanto houver esperança, tem que ter fé sim, porque o Marreco só depende de si para sair dessa situação, e já mostrou em várias partidas nesta temporada que tem condições, pelo que está vivenciando no Campeonato Paranaense da Série Ouro, pelas vitórias e mesmo pelos empates que conquistou na Liga Nacional, também mostra que tem condições de sair dessa situação. É bem claro.
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2: Olá, boa noite.
3: Boa noite para você que nos acompanha em todo o país.
2: Sexta-feira, 17 de julho de 2026.
3: E vamos aos destaques do dia na Voz do Brasil.
2: Empresas afetadas por tarifas impostas pelos Estados Unidos terão apoio do governo.
3: A Apex prepara plano de abertura de novos mercados para exportadores afetados pelas tarifas. Luciana Colares, de Holanda.
4: No início de agosto, a Apex Brasil deve apresentar um plano de diversificação de mercados, especialmente para os exportadores impactados pelo tarifaço.
2: E ainda, Banco Nacional de Antígenos integra a Estratégia Brasileira de Defesa Agropecuária contra a aftosa.
3: Estrutura permite a produção emergencial de vacinas em prazo reduzido em caso de necessidade sanitária. Thaís de Araújo.
5: O banco integra a Estratégia Nacional de Preparação para Emergências Sanitárias, juntamente com ações permanentes de vigilância e monitoramento da sanidade animal.
2: E vamos falar também sobre o El Niño, que traz fortes chuvas no sul do país, ondas de calor e seca no norte.
3: Risco também de incêndios florestais, especialmente na Amazônia, no Cerrado e na Caatinga.
2: Para entender mais sobre os impactos para o Brasil, nós conversamos com o Gilvan Sampaio, do Instituto Nacional de Pesquisas Espaciais.
6: As previsões indicam que será um El Niño de forte intensidade, já muito forte intensidade, mas não há motivo para pânico. Nós temos que nos prepararmos para fazer com que os impactos sejam os menores possíveis.
3: Na apresentação da Voz do Brasil, Mariana Jungmann e Nazi Brum.
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3: Empresas afetadas pelas tarifas anunciadas pelos Estados Unidos vão ter apoio da Agência Brasileira de Promoção de Exportações para encontrar novos mercados.
2: Para isso, a Apex vai implementar um plano de R$130 milhões, com foco na descoberta de novos parceiros comerciais.
3: A meta é chegar a países da União Europeia e países asiáticos.
4: A aplicação da tarifa de 25% sobre os produtos brasileiros, anunciada em 15 de julho, atinge 2.375 produtos. US$7,2 bilhões são impactados pelas novas tarifas. De acordo com a Agência Brasileira de Promoção de Exportações e Investimentos, o processo de busca por novos compradores internacionais vem sendo intensificado desde o ano passado, após as primeiras medidas tarifárias adotadas pelo mercado norte-americano. Atualmente, 72% das empresas brasileiras que vendem para os Estados Unidos já adotaram pelo menos mais um país de destino para as mercadorias. E já no início de agosto, a Apex Brasil deve apresentar um plano de diversificação de mercado.

0: dados, especialmente para os exportadores impactados pelo tarifaço, como detalha o presidente da Apex Brasil, Laudemir Miller.
1: Nós vamos anunciar um plano de 130 milhões em parceria com o setor privado, mas evidentemente que a implementação do acordo Mercosul-União Europeia, para que as empresas possam de fato aproveitar as oportunidades desse acordo, é um dos elementos centrais do nosso plano. Mas enfim, assim, o importante são os setores, né? Mas pegando pesadamente a indústria, né? Então o setor de móveis, o setor de cosméticos, o setor de plástico, o setor de calçados, enfim, esses setores que estão tendo esse impacto.
0: Laudemir Miller ressalta que outros destinos já estão mapeados, como os países da Ásia Central.
1: O mundo olha de um jeito diferente para o Brasil, de um país estável, um país democrático. Então, a gente está sendo demandado pelos países asiáticos. O Brasil abriu, até semana retrasada, 651 mercados. Então, imagina a oportunidade que nós temos.
0: O impacto das novas tarifas anunciadas pelos Estados Unidos varia de acordo com o setor e a região. São Paulo registra o maior impacto em valor absoluto, $3 bilhões. Já Santa Catarina tem o maior impacto proporcional, com 68% das exportações afetadas. Outra região afetada é o Paraná, estado que concentra 70% das exportações brasileiras de madeira para a construção civil americana. Reportagem Luciana Colares de Holanda.
2: O Brasil conta com o primeiro banco nacional de antígenos para a resposta emergencial à febre aftosa.
3: A estrutura foi desenvolvida em parceria entre o Ministério da Agricultura e Pecuária, o Instituto de Tecnologia do Paraná e empresa privada.
4: O Banco Nacional de Antígenos integra a Estratégia Brasileira de Preparação para Eventuais Emergências Sanitárias relacionadas à febre aftosa e para manutenção da segurança sanitária da pecuária. A estrutura foi desenvolvida em parceria entre o Ministério da Agricultura e Pecuária, o Instituto de Tecnologia do Paraná e a empresa Biogênesis Bagó. A parceria foi formalizada nesta sexta-feira em Garim, na Argentina. O ministro da Agricultura e Pecuária, André de Paula, falou sobre a parceria.
5: Porque esse é um laboratório reconhecido internacionalmente e ele nos empresta a credibilidade que chega com isso. Esse também é um laboratório que atende a grandes mercados, a exemplo do que ocorre conosco.
4: O Banco Nacional de Antígenos mantém armazenados, em condições de alta segurança, antígenos dos sorotipos de interesse para o Brasil. Em caso de emergência sanitária, esse material permite iniciar a produção de vacinas em menor prazo, sem depender de fornecimento externo. O Brasil possui reconhecimento internacional como país livre de febre aftosa sem vacinação. O banco integra a Estratégia Nacional de Preparação para Emergências Sanitárias, juntamente com ações permanentes de vigilância e monitoramento da sanidade animal. Reportagem Thaís de Araújo.
2: Atenção, estudantes que se inscreveram no processo seletivo do programa Universidade para Todos, o ProUni.
3: O resultado da primeira chamada para o segundo semestre de 2026 já está disponível.
2: Os candidatos pré-selecionados têm até o dia 24 de julho para comprovar informações da inscrição junto às instituições de ensino.
6: O processo seletivo do programa Universidade para Todos, o ProUni, recebeu cerca de 530 mil inscrições para o segundo semestre de 2026. Ao todo, mais de 1 milhão e 100 mil estudantes participaram das duas edições do programa neste ano. Cada participante teve a opção de selecionar até duas opções de curso, instituição e turno, conforme as regras do edital. As bolsas integrais cobrem 100% do valor da mensalidade, enquanto as parciais correspondem a 50%. Os cursos com mais inscritos nesta etapa foram Medicina, Direito e Psicologia. Criado em 2004, o ProUni oferece bolsas de estudo em cursos de graduação e sequenciais de formação específica em instituições privadas de educação superior. Para a classificação dos candidatos, o programa utiliza as notas obtidas no Exame Nacional do Ensino Médio, o Enem. Em 2026, os dois processos seletivos somaram mais de 2 milhões de inscrições, realizadas por cerca de 1 milhão e 100 mil candidatos. O resultado da primeira chamada do ProUni já está disponível. Os candidatos candidatos pré-selecionados têm até 24 de julho para comprovar as informações da inscrição junto à instituição de ensino e apresentar a documentação exigida. O cronograma prevê a divulgação da segunda chamada em 5 de agosto. O resultado desta etapa será divulgado em 1º de setembro. Saiba mais em acessounico.mec.gov.br/ProUni. Reportagem Edinaldo Júnior.
3: E as inscrições para a formação continuada de escolas de tempo integral foram prorrogadas até o dia 24 de julho.
2: O curso é destinado a gestores escolares e coordenadores pedagógicos de instituições que ofertam essa modalidade de ensino.
3: Nos estados, no Distrito Federal e em municípios de maior porte, também podem se inscrever profissionais das redes de ensino que atuarão como multiplicadores na formação.
2: As orientações sobre a etapa das inscrições estão disponíveis na página de documentos do Ministério da Educação, no portal gov.br/mec.
3: O Ministério do Meio Ambiente e Mudança do Clima apresentou as projeções mais recentes para o fenômeno El Niño após a reunião técnica de monitoramento climático realizada esta semana.
2: O cenário prevê redução das chuvas em parte das regiões norte e centro-oeste e temperaturas acima da média em grande parte do país.
3: E também aumento do risco de incêndios florestais, especialmente na Amazônia, no Cerrado e na Caatinga.
2: Já para a região sul, a previsão é de chuvas acima da média.
3: Os efeitos do fenômeno climático devem se intensificar a partir de agosto, mas serão mais sentidos no fim deste ano, segundo o pesquisador Gilvan Sampaio, do Instituto Nacional de Pesquisas Espaciais, o INPE.
2: Eu conversei mais cedo com ele para saber mais sobre o que esperar do El Niño e como tem sido feito o monitoramento dele pelos órgãos técnicos do governo federal. Acompanhe. Doutor Gilvan Sampaio, é um prazer para a gente ter o senhor com a gente aqui na Voz do Brasil. Vamos começar falando dessas perspectivas para o El Niño esse ano? A gente deve começar a sentir os efeitos mais graves a partir da semana que vem? Como é que estão as previsões de chuvas intensas aí, especialmente para o sul do Brasil?
7: Bom, nós temos aí os impactos do El Niño, eles são gradativos ao longo dos próximos meses. Os primeiros impactos nós começamos a observar ao longo das próximas semanas. E nesse segundo semestre de 2026, o primeiro principal impacto está relacionado às chuvas no sul do Brasil, principalmente Rio Grande do Sul e Santa Catarina. Então há a tendência de chuvas mais volumosas, alguns períodos com chuvas intensas, mesmo porque o auge do fenômeno El Niño se dá normalmente no mês de dezembro. Então, entre novembro e janeiro, né, nós teremos o auge do fenômeno, que é quando nós observamos os principais impactos. Isso em relação às chuvas. Em relação à temperatura, aí sim, todo o Brasil, nós devemos ter, a partir do final do inverno e depois da primavera e verão, períodos com temperaturas mais altas do que a média histórica e, ao longo, principalmente da primavera e verão, alguns períodos com ondas de calor.
2: Pois é, eu ia até perguntar isso para o senhor, até o fim do ano, como é que eram as perspectivas, né? O senhor falou das chuvas mais intensas que devem começar no sul do Brasil e a seca, doutor Gilvan, a gente deve esperar também alguma seca atípica, em que regiões, como é que deve acontecer?
7: Em relação às secas, aí é mais no norte do Brasil, norte e leste da Amazônia e norte da região nordeste, onde ocorrem os impactos do El Niño em relação às secas, né? Ou chuvas abaixo da média. Só que esses impactos, diferente do que acontece no sul, que os impactos são a partir de agora, nós esperamos os impactos mais para o final do ano, começo do ano que vem, né? Especialmente no norte e no leste da Amazônia, né? Nós devemos ter, a partir do final da primavera, déficits de chuvas. Não dá para qualificar ainda exatamente a severidade desse déficit de chuvas. Nós vamos tentar qualificar isso ao longo dos próximos meses. E no norte da região nordeste, que é a região semiárida, aí sim é somente em 2027, né? Porque o período chuvoso principal daquela região é de fevereiro a maio. Ela tem uma componente também associada ao Oceano Atlântico, então nós devemos aguardar mais para o final do ano para avaliar a possibilidade de secas no norte da região nordeste.
2: E aqui na região centro-oeste, alguma questão em especial?
7: O principal impacto do El Niño na região central do Brasil, que inclui a região centro-oeste, a região sudeste, o sul da região amazônica e o sul da região nordeste, é o aumento das temperaturas, né? Não tem um impacto no volume de chuvas o El Niño nessas regiões, nessa região central. Portanto, o que tem que se prestar atenção nesse momento? Nós estamos no período seco da região. Essa região central do Brasil, o período seco normalmente se estende até meados de outubro, que é quando começam as chuvas mais frequentes e regulares. Com temperaturas altas, período seco, então isso faz com que a vegetação possa ficar mais seca, e aí a atenção maior é justamente com as queimadas, né? Porque com a vegetação mais seca, temperaturas mais altas, o potencial para a ocorrência de queimadas aumenta. Então esse é um ponto de atenção para os próximos meses na região central do Brasil.
2: Agora, o Instituto Nacional de Pesquisas Espaciais, o INPE, onde o senhor, inclusive, é pesquisador, está atuando com diversos órgãos federais no monitoramento do clima, justamente para a preparação de todos esses eventos que o senhor mencionou agora. A partir daí foi lançada uma plataforma, né, doutor Gilvan? Queria que o senhor falasse para a gente como é que funciona esse trabalho, quais são os órgãos envolvidos.
7: Nós fizemos um trabalho... Porque o que acontece? Quando ocorre um fenômeno como El Niño, existem muitas fake news, né? Então nós juntamos os órgãos principais que monitoram o clima e meio ambiente no Brasil, que são o INPE, através do Centro de Previsão de Tempo e Estudos Climáticos, que é a instituição a qual pertenço, o Instituto Nacional de Meteorologia, a Defesa Civil Nacional, a Agência Nacional de Águas, o Serviço Geológico do Brasil e o CEMADEM. Então essas seis instituições, elas publicaram agora no mês de junho uma nota técnica, né, chamado Painel El Niño, onde nesse Painel El Niño nós avaliamos justamente a situação atual e o que nós esperamos para os diversos setores, por exemplo, agricultura, para a defesa civil, a questão de desastres, a questão de águas, ao longo dos próximos meses. Esse Painel El Niño vai ser renovado a cada mês e essa é uma informação que vai auxiliar não somente a população, mas também os diversos setores e também os tomadores de decisão.
2: Principalmente aí as autoridades estaduais, municipais também, né, que vão poder se precaver de maneira mais específica, né?
7: Exatamente, porque existe inclusive algumas pessoas falando alguns termos até coloquiais do tipo, olha, vai ser um El Niño Godzilla. As previsões indicam que será um El Niño de forte intensidade, a muito forte intensidade, mas não há motivo para pânico. Nós temos que, obviamente, nos prepararmos para os impactos do El Niño. Os principais impactos do El Niño nós já sabemos, e aí acompanhar ao longo dos próximas semanas e meses, como é que será a evolução desse fenômeno para fazer com que os impactos sejam os menores possíveis.
2: O senhor tocou num ponto interessante aí, porque, de fato, o senhor até mencionou antes, né, existem muitas fake news, existe também algumas equiparações que são um pouco equivocadas que as pessoas fazem. Eu ouvi recentemente que era um furacão, que o El Niño era um furacão. E são eventos climáticos diferentes, né? Eu gostaria que o senhor ajudasse também um pouco aqui a explicar essa diferença, inclusive, de preparação, se fosse eventualmente um furacão, é diferente do que a gente vai viver com o El Niño. Se é necessário as pessoas fazerem, por exemplo, provisionamentos, estoque de comida, porque pode ter inundações ou secas extremas que falte comida. A gente vive uma situação nesse sentido? Qual é a diferença?
7: Não. O El Niño é um fenômeno que nós já sabemos quais são os impactos. Os impactos vão ocorrendo dependendo da região. Por exemplo, no sul do Brasil, nós sabemos que há a tendência de chuvas volumosas e chuvas intensas, né? Então, por exemplo, dizer que vai acontecer novamente um episódio como aquele de 2024 no Rio Grande do Sul, não dá para dizer com tanta antecedência. Mas existe a possibilidade dele ocorrer? Existe a possibilidade. Quando é que nós conseguimos prever? Nós conseguimos prever isso com no máximo aí 15 dias de antecedência. Né? Naquele episódio, por exemplo, de 2024, ele começou no comecinho de maio, final de abril, comecinho de maio. Os modelos meteorológicos, já na segunda quinzena de abril, indicavam um volume de chuvas muito expressivo para o Rio Grande do Sul. É óbvio que os modelos não conseguem dizer exatamente o volume que ocorreu, e foi um volume realmente muito extremo, né? Então não há essa questão da população fazer estoques de alimentos ou qualquer que seja o pânico associado. É claro que nós temos que nos preparar para os eventos extremos. Então, no caso de chuvas, tem que haver toda uma preparação, por exemplo, do poder público com limpeza de galerias, né? Eventualmente revisar sistemas de comportas, etc. No caso de secas, tem que haver toda uma preparação por conta da questão da água, né? Não é o momento de desperdiçar água, e aí eu estou falando do norte, do leste da Amazônia, do norte da região nordeste. Então tem que haver toda a preparação para poupar ao máximo a água. Haja visto que o El Niño traz esse déficit de chuvas nessas regiões. Então é esse tipo de preparação. Agora, tem que haver uma preparação não só do cidadão, mas também do poder público, das instituições e todo o trabalho que tem que ser feito em função dos impactos do El Niño. O furacão, quando ocorre, é um evento muito extremo, que ocorre num horizonte de horas, há poucos dias, né? O que dá para comparar são as chuvas intensas que deverão ocorrer no Rio Grande do Sul e Santa Catarina principalmente. Então é tomar cuidado em relação a esses episódios extremos no Rio Grande do Sul ao longo dos próximos meses.
2: Muito bem, nós conversamos com o Gilvan Sampaio, pesquisador do Instituto Nacional de Pesquisas Espaciais, o INPE. Muito obrigada, pesquisador, pela sua entrevista aqui à Voz do Brasil.
7: Muito obrigado.
3: A Defesa Civil Nacional reconheceu hoje a situação de emergência em mais de 23 cidades. 0267.
2: E essas foram as notícias do governo federal.
3: Uma realização da Secretaria de Comunicação Social da Presidência da República.
2: Com produção da empresa Brasil de Comunicação.
3: Fique agora com as notícias do Poder Judiciário e do Congresso Nacional. Uma boa noite e um bom fim de semana.
2: A gente volta segunda-feira. Boa noite.
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10: Conselho Nacional de Justiça está com inscrições abertas para o Prêmio Pena Justa de Jornalismo e Comunicação.
11: Paciente ressarcido por erro em cirurgia odontológica não pode exigir também o custeio de nova operação.
10: Justiça determina que o Hospital Público em Belém, no Pará, retome atendimento à pessoa com autismo.
11: Boa noite, eu sou Marcela Luiza.
10: E eu sou Walter Lima.
11: Estão abertas até 17 de agosto as inscrições para a primeira edição do Prêmio Pena Justa CNJ de Jornalismo e Comunicação.
10: A iniciativa reconhece trabalhos que contribuam para ampliar o debate sobre o sistema penal brasileiro. Marcelo Della Libera.
12: O plano foi criado após o Supremo Tribunal Federal reconhecer em 2023 que o sistema prisional brasileiro vive um estado de coisas inconstitucional. Para enfrentar esse cenário, a Corte determinou a elaboração de um plano nacional para reorganizar a execução penal, coordenado pelo CNJ. Quem explica é Luiz Lanfredi, coordenador do Departamento de Monitoramento e Fiscalização do Sistema Carcerário e do Sistema de Execução de Medidas Socioeducativas do CNJ.
13: Então, assinou ao Poder Judiciário, ao Poder Executivo, à Academia, as instâncias da sociedade civil que se reunissem e pudessem, então, chegar a um consenso sobre ações que pudessem ressignificar esse sistema prisional.
12: O prêmio contempla produções em texto, áudio, vídeo e fotografia. As inscrições são gratuitas e seguem abertas até as 23 horas e 59 minutos do dia 17 de agosto. O regulamento do plano está disponível no site fazendojustiça.org.br.
11: Paciente pode receber de volta valor pago e indenização por danos morais e estéticos no caso de erro em cirurgia odontológica.
10: Mas, segundo o STJ, se escolhe desfazer o contrato e obter a restituição, não pode exigir também que os profissionais paguem outra cirurgia feita por terceiro. Fátima Uchoa.
14: Em ação de reparação por danos materiais, morais e estéticos, um paciente afirmou ter ficado com assimetria facial após cirurgia odontológica. O Tribunal de Justiça do Rio de Janeiro reformou a sentença e condenou os profissionais a restituírem o valor gasto no procedimento, custear nova cirurgia reparadora e pagar indenização por danos morais e estéticos. A terceira turma do STJ afastou a obrigação de os dentistas pagarem a nova cirurgia, mas manteve os demais pontos. Segundo a relatora ministra Nancy André, acumular os pedidos de restituição do valor pago pela primeira cirurgia e o custeio de uma nova geraria enriquecimento sem causa, o que é proibido por lei.
11: TST garante direitos de radialista a uma diretora de imagem que trabalhava em uma instituição de ensino à distância em Londrina, no Paraná.
10: A decisão reforça a proteção dos direitos da categoria. Mila Amaral.
15: A decisão foi da terceira turma do TST. O colegiado entendeu que, mesmo sem ser uma emissora de rádio ou TV, a faculdade usava a transmissão ao vivo pela internet e via satélite. Por isso, a profissional deve ser enquadrada assim como radialista. Com o reconhecimento, ela terá direito à jornada de 6 horas diárias e ao pagamento de horas extras, além de adicional por acúmulo de função. O relator do caso, o ministro Alberto Balazeiro, reforçou na decisão que a lei protege quem exerce funções típicas de radialista, independente da atividade principal da empresa.
11: Justiça determina que hospital público em Belém, no Pará, retome atendimento a pessoas com autismo.
10: O hospital tem 30 dias para regularizar o atendimento, sob pena de multa diária de R$10 mil. Sabrine Menezes.
16: De acordo com o Ministério Público Federal, o Hospital Bettina Ferro paralisou o atendimento de pacientes com autismo que não possuem também outras comorbidades ou doenças raras. Além disso, a unidade de saúde também está recusando novos pacientes com o transtorno do espectro autista enviados pela regulação municipal. Na decisão, a Justiça acolheu os argumentos do MPF de que a restrição viola os princípios da universalidade, integralidade e equidade do Sistema Único de Saúde e os direitos das pessoas com deficiência.
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11: Uma boa noite.
10: Bom fim de semana e até segunda-feira.
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18: Eu sou Paula Groba.
19: E eu sou Ricardo Nakaoka.
18: E estes são os destaques de hoje do Jornal do Senado, que começa agora.
19: Sugestão popular que destina fundo eleitoral a calamidades públicas vira projeto.
18: Regularização de lotes de igrejas pode ser simplificada.
19: Senado terá esforço concentrado em agosto e setembro.
18: Boa noite.
19: Boa noite.
18: Uma sugestão apresentada por um cidadão pode mudar o destino de parte dos recursos dos fundos eleitoral e partidário.
19: A Comissão de Direitos Humanos aprovou a proposta que autoriza o uso desse dinheiro em ações de enfrentamento a calamidades públicas. Os detalhes com Patrícia Oliveira.
20: Os partidos políticos poderão renunciar aos recursos totais ou parciais do fundo partidário ou do Fundo Especial de Financiamento de Campanha e direcionar esse dinheiro ao Tesouro para custear despesas em situações de calamidade, como enchentes, deslizamentos ou outras emergências reconhecidas pelo poder público. A sugestão é de um cidadão de Santa Catarina que recebeu mais de 20 mil apoios online e foi aprovada na Comissão de Direitos Humanos. A ideia surgiu em 2020, durante a pandemia de Covid-19, e defendia o uso desses recursos para reforçar os gastos com a saúde. Como a emergência sanitária já terminou, o relator senador Márcio Bittar, do PL do Acre, adaptou a proposta. O relatório, lido pelo senador astronauta Marcos Pontes, do PL de São Paulo, cria uma regra permanente para todas as situações de crise, evitando que seja necessário aprovar uma nova lei sempre que ocorrer uma calamidade.
1: E fortalecer a resposta ao poder público a emergências de natureza sanitária, econômica, social e ambiental.
20: Com a aprovação, a sugestão legislativa vira projeto de lei e segue para a análise das comissões e do plenário do Senado.
18: A Comissão de Segurança Pública aprovou uma iniciativa que aumenta as penas para crimes de furto, roubo de câmeras de vigilância e sistemas de monitoramento eletrônico.
19: A proposta, que seguiu para a Comissão de Constituição e Justiça, também pune a receptação e a interrupção de serviços de vídeo monitoramento remoto. Repórter Bruno Lourenço.
21: O relator, senador Wilder Moraes, do PL de Goiás, defendeu a necessidade de endurecer a resposta penal para esse crime em virtude das consequências sofridas pela população.
22: As câmeras de vigilância utilizadas por empresas privadas geralmente possuem infraestruturas conectadas à rede elétrica, sistema de armazenamento em nuvens e comunicação de dados em tempo real. Quando subtraídas, além da perda material, há comprometimento imediato na integridade dos dados coletados, da continuidade do serviço de segurança e da resposta à ocorrência por elas registrada.
21: De acordo com o projeto de lei aprovado na Comissão de Segurança Pública, o furto de câmeras ou itens de monitoramento eletrônico instalados em vias públicas ou áreas privadas com acesso ao público, passará a ser punido com reclusão de 2 a 8 anos e multa. O texto estabelece ainda que quem receptar esses aparelhos, sabendo de sua origem criminosa, terá a punição em dobro. A proposta também pune quem sabota ou interrompe os serviços de vídeo monitoramento remoto de forma intencional.
18: E a Comissão de Constituição e Justiça pode votar o projeto que trata da simplificação da regularização de lotes de igrejas.
19: Pelo texto, essas instituições poderão ter seus lotes regularizados por meio do REURB, o programa que regulariza assentamentos urbanos informais. Mais informações na reportagem de César Mendes.
23: Enviado à análise da CCJ, o projeto do deputado Dr. Jaziel, do PL do Ceará, permite que instituições religiosas, de assistência social e entidades sem fins lucrativos façam uso de procedimento simplificado para obter o título de propriedade de terrenos públicos ou privados. Instituído por lei em 2017, a ferramenta, chamada de REURB, é uma política pública voltada à regularização de áreas urbanas ocupadas informalmente, permitindo que alguns tipos de ocupantes tenham acesso ao título de propriedade, a serviços públicos essenciais e à segurança jurídica do proprietário. Relatora da proposta na Comissão de Assuntos Sociais, a senadora Damares Alves, do Republicanos do Distrito Federal, disse que muitas dessas entidades ocupam áreas consolidadas há anos, mas a falta de documentação dificulta os investimentos e a continuidade dos serviços prestados à população.
24: A regularização fundiária constitui um importante instrumento de promoção da segurança jurídica, da ordenação territorial e da função social da propriedade. Desde a edição da Lei 13.465 de 2017, o ordenamento jurídico passou a contar com mecanismos mais ágeis para enfrentar situações consolidadas de informalidade urbana, conciliando o direito à moradia, a segurança das relações jurídicas e o planejamento da cidade. Nesse contexto, revela-se oportuno o aperfeiçoamento contínuo dos instrumentos previstos na legislação.
23: O texto inova ao prever que a regularização seja feita para um único imóvel isolado, sem a necessidade de abranger os lotes vizinhos, além de permitir que técnicos industriais e agrícolas validem as informações técnicas do processo, de forma a agilizar o trabalho nos cartórios.
18: E o Senado Federal terá 2 semanas de esforço concentrado em agosto e setembro. O presidente do Senado, Davi Alcolumbre, anunciou a medida e informou que as atividades serão concentradas entre os dias 10 e 14 de agosto e 31 de agosto e 3 de setembro.
19: Alcolumbre enfatizou que é fundamental que o Senado Federal, a Câmara dos Deputados e o Congresso Nacional se organizem para conciliar as deliberações legislativas necessárias durante o processo eleitoral. Ele ressaltou ainda que a iniciativa foi acordada com o presidente da Câmara dos Deputados, Hugo Mota, e que a intenção é garantir a aprovação de propostas pelas duas casas legislativas na mesma semana.
0: Que o calendário é exatamente o mesmo que será adotado pela Câmara dos Deputados, permitindo que o Congresso Nacional funcione em plenitude e de modo eficiente e harmônico neste período eleitoral.
4: As férias de julho oferecem uma oportunidade para conhecer de perto o Congresso Nacional e, desta vez, de forma diferente.
19: O programa Visite o Congresso preparou uma programação especial entre os dias 18 de julho e 2 de agosto, com experiências imersivas, apresentações teatrais e atividades educativas para crianças e adultos. Os detalhes na reportagem de Yasmin Rodrigues.
5: Durante as férias de julho, o Congresso Nacional prepara uma programação especial para receber cidadãos de todo o país. Entre os dias 18 de julho e 2 de agosto, o programa Visite o Congresso funcionará todos os dias da semana, com visitas gratuitas e sem necessidade de agendamento. Em entrevista à Rádio Senado, Fábio Duarte, coordenador de visitação do Senado Federal, listou as novidades que o público vai encontrar nesse período.
6: O visitante terá a possibilidade de conhecer uma apresentação teatral em homenagem aos 200 anos da Câmara dos Deputados e do Senado Federal. Essa apresentação teatral acontece em espaços diferentes do roteiro e apresenta personagens históricos. Além disso, temos o Visita 360, que é uma experiência imersiva que usa óculos de realidade virtual. A gente tem a apresentação do filme Eunice, a primeira senadora. Teremos também programação infantil, com atividades lúdicas no espaço plenarinho que acontece no Salão Negro do Congresso Nacional.
5: A programação completa, com os horários e as atividades específicas, está disponível para consulta em senado.leg.br/visitação, sem cedilha e sem o tio.
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19: Com edição de Paula Groba e trabalhos técnicos de João Lira, o Jornal do Senado fica por aqui. Acompanhe agora as notícias do Tribunal de Contas da União e da Câmara dos Deputados. Boa noite.
4: Boa noite e um bom fim de semana.
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25: O Tribunal de Contas da União lançou um novo portal para ampliar a transparência sobre o uso da inteligência artificial no setor público. A plataforma mostra como o TCU utiliza essa tecnologia em auditorias, atividades internas e serviços prestados à sociedade. O site reúne informações sobre as ferramentas de inteligência artificial em uso, os resultados alcançados e as regras adotadas para garantir o uso responsável da tecnologia. Também apresenta medidas de segurança, governança e proteção de dados. O objetivo é compartilhar experiências, estimular boas práticas e apoiar outros órgãos públicos a usarem a tecnologia com transparência, ética e responsabilidade. O portal é aberto ao público e pode ser consultado por gestores, pesquisadores, estudantes e qualquer cidadão interessado. Saiba mais em tcu.gov.br.
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26: Câmara aprova medidas provisórias com verba para emergência climática.
27: Mota anuncia acordo com o governo sobre dívidas dos produtores rurais.
26: Parlamentares autorizam o uso de elementos tradicionais em fotos oficiais.
27: Plenário suspende prescrição de pena para condenado que estiver foragido.
26: Boa noite. A Câmara aprovou a suspensão da prescrição da pena para condenados que estiverem foragidos.
27: Atualmente, se o condenado não voltar para a cadeia, existe o risco de o prazo de punição acabar sem que ele termine de cumprir a pena. A reportagem é de Daniele Lessa.
28: O plenário da Câmara aprovou o projeto que suspende a contagem do tempo de prescrição da pena de um crime no período em que o condenado estiver foragido ou quando tiver a liberdade condicional revogada. Prescrição é quando o Estado perde o poder de punir o condenado e o prazo para isso varia de acordo com o crime cometido. Hoje, quando o condenado foge, o prazo para a prescrição continua a ser contado normalmente e só zera quando ele é recapturado. Se o condenado não voltar para a cadeia, existe o risco de o prazo de punição acabar. O projeto, apresentado pelo deputado Kim Kataguiri, do Missão de São Paulo, altera o Código Penal para deixar claro que o prazo para a prescrição deixa de ser contado enquanto o condenado estiver foragido. Para justificar a proposta, ele argumentou que hoje a lei premia quem afronta a justiça e penaliza o detento que cumpre integralmente sua pena.
2: O que a gente está fazendo agora é uma coisa muito simples. Você foi condenado, você fugiu, você perdeu o direito à prescrição. O crime não vai prescrever enquanto você estiver foragido, que é o óbvio, senão você está premiando, você está estimulando o sujeito a fugir, porque se ele for competente na sua fuga, não for pego num determinado período de tempo, que vai depender do crime que ele cometeu, ele pode voltar como se nada tivesse acontecido.
28: O projeto recebeu parecer favorável do relator, deputado Alberto Fraga, do PL do Distrito Federal. Ele argumentou que a proposta corrige uma distorção ao impedir que a fuga seja usada como caminho para escapar do cumprimento da pena. A deputada Adriana Ventura, do Novo de São Paulo, disse que o texto aprovado torna o cumprimento da pena mais eficaz.
3: Que a partir do momento que esse projeto impede direto, decorrente de decurso de tempo, ele reforça a

0: Atividade da execução penal.
1: A mesma regra valerá no caso de revogação da liberdade condicional, que acontece quando a pessoa condenada recebe autorização para cumprir o restante da pena em liberdade. Se o benefício for revogado, a prescrição também ficará suspensa até a captura ou a reapresentação do condenado. O projeto que suspende a contagem do tempo de prescrição de um crime no período em que o condenado estiver foragido ou perder a liberdade condicional agora será analisado no Senado. Da Rádio Câmara de Brasília, com informações de Antônio Vital, Daniele Lessa.
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3: Em relação ao projeto do endividamento dos produtores rurais do nosso país, quero registrar que essa matéria foi colocada em votação na Câmara dos Deputados há 1 ano atrás, um dia antes do recesso parlamentar, e durante todo esse ano, no Senado Federal principalmente, foi travada uma negociação que se buscava com o governo alterar os pontos que foram aprovados na Câmara no intuito de poder ser mais abrangente no que diz respeito a essa renegociação.
4: O líder do governo, deputado Paulo Pimenta, ressaltou ainda que a MP vai suspender o pagamento dessas dívidas por 30 dias. Já o ministro das Relações Institucionais, José Guimarães, afirmou que o acordo é resultado de uma regra que tem se mostrado eficaz na Câmara, que são o diálogo e a negociação. Segundo ele, os temas mais polêmicos têm sido conduzidos por meio da construção de consensos amplos. O deputado também destacou o papel do presidente da Câmara na articulação do entendimento e ressaltou que o resultado foi fruto de uma construção coletiva. Da Rádio Câmara de Brasília, Luiz Gustavo Xavier.
5: Trabalho.
6: Pastor Henrique Vieira, do PSOL do Rio de Janeiro, cobra aprovação pelo Senado da proposta de emenda à Constituição que acaba com a escala de trabalho 6x1. Ele reforça que a Câmara já cumpriu seu papel e o Executivo espera os senadores para sancionar a matéria.
7: Pastor Henrique Vieira argumenta que o atraso imposto pelo Senado vai na contramão dos anseios dos trabalhadores, já que a proposta tem o apoio de 70% da população. O deputado pede prioridade na votação do texto para garantir mais dignidade ao povo.
5: Desenvolvimento regional.
6: Porto Piauí, no município de Luiz Correia, iniciou oficialmente suas operações de exportação com envio de minério de ferro de Piripiri diretamente para a China. Flávio Nogueira, do PT, celebra um marco, ressaltando que a nova rota vai impulsionar a economia do Nordeste.
7: De acordo com Flávio Nogueira, serão 200 quilômetros a menos que o trajeto rodoviário utilizado antes para escoar a produção até o Ceará. A operação da empresa Lion Mining inaugura a nova era com a expectativa de exportar grãos para o mercado mundial em breve.
5: Economia.
6: O plenário da Câmara aprovou 6 medidas provisórias com recursos para emergências causadas por desastres climáticos e para evitar aumento no preço do gás de cozinha. O repórter Antônio Vital acompanhou as votações.
8: Na véspera do início do recesso parlamentar do meio do ano, o plenário da Câmara aprovou 6 medidas provisórias que autorizam o uso de recursos públicos não previstos no orçamento desse ano para ações emergenciais, como o combate a efeitos de desastres climáticos e para evitar aumento do preço do gás de cozinha. Uma das medidas provisórias aprovadas prevê subvenção econômica de R$ 330 milhões para empresas importadoras de gás liquefeito de petróleo, o gás de cozinha. Subvenção é quando o governo repassa dinheiro para as empresas, ou para estimular a atividade econômica ou para enfrentar os efeitos de crises climáticas ou conflitos internacionais. Nesse caso, a subvenção foi necessária para evitar que o aumento do preço internacional do petróleo seja repassado aos consumidores. Outra medida provisória abre crédito extraordinário de R$ 20 milhões para recuperar os estragos causados pelo tornado que atingiu municípios do Paraná em novembro do ano passado. A medida foi aprovada de maneira simbólica, com apoio inclusive da oposição, como a deputada Adriana